Ferro. Fim tarde a arrancar com Grog Nation, a extinta banda, o grupo de hip-hop da linha de Sintra, com Ferro. Boa viagem, meu nome é Alexandre Guimarães, próxima hora dedicada ao cenário urbano e vamos recordar lançamentos dos últimos tempos em território nacional. Vamos a Richie Campbell, daqui a pouco também T-Rex, para já o artista que lançou Elephant in the Room. Vamos a uma deste novo disco e uma recuperação do anterior que eu gosto bastante. E eu falo de C'est La Vie, colaboração com o Plutónio, que entretanto lançou Estádio José Alvalade, 16 mil bilhetes vendidos em 48 horas. Essa colaboração com Richie Campbell toca agora na RTP Antena 3. Logo a seguir vamos a Chapter 5, que é das minhas favoritas, de Heartbreaks and Other Stories, e para mim continua a ser bastante underrated. Boa viagem com a 3. 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

Continuo a achar que merecia muito mais views, muito mais plays este Chapter 5 de Heartbreak and Other Stories, uma recuperação do anterior disco de Richie Campbell, há pouco, ouvimos esse mais recente single, Colpo do Tónio, Sei Lá a Vi. Continuamos no que tem saído em território nacional nos últimos tempos, vamos agora a não uma, nem duas, mas sim três desse Um Dia Vais Perceber, o novo disco de T-Rex, Daniel Benjamin, de Monte Abraão, para a imperfeita repetição da RTP Antena 3.

0: Um dia vais perceber. O mais recente projeto de T-Rex está cá fora. O artista da linha de Sintra que atua amanhã nas festas de Negrais. Se puderem, não percam esse concerto. Ouvimos não só Chance, também Vai ao Racha. E esta é Lista. Há três músicas que aparecem, na verdade, de uma ordem consecutiva. Neste Um Dia Vais Perceber. Vamos recordar os melhores anos. Valete e Jimmy B. Boa viagem.
1: Jimmy. Valete.
2: Illegal Promo.
1: Como é que é, man?
2: Yeah. E bora fazer aí um som sobre o nosso tempo de putos. Os putos agora querem ser adultos, não fazem a mínima ideia do que é ser adulto.

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1: 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O callback é esse Yeah, o álbum de Kanye West, I Hate Being Bipolar, It's Awesome. Falta menos de um mês para concerto do artista no Estádio do Algarve, 7 de agosto, acontecerá no sul do país. Seguimos, porque falta ainda menos tempo para um episódio especial aqui na Imperfeita Repetição. Tudo indica que na próxima semana fechamos o mês com mais uma entrevista, mais dois live acts do artista que lançou LSD. Vou recuperar aqui um single que não entrou nesta versão do disco, foi tema na nossa entrevista. Número 6, Prof Jam, toca agora na Imperfeita Repetição. Logo a seguir vamos a J. Cole e ainda a fronteira com um rap também nostálgico, é Blink 182. Porquê? Porque me apetece. Vamos a isto?

Apetecer. E é sempre bom apetecer. Blink 182, os californianos com I Miss You, saiu em 2004. Agora sintam-se velhos. Sempre nesta fronteira do hip-hop com o rock seguimos. Temos para ouvir música nova de Xtense, que para além de ter voltado com a série de Pablo, disponível no YouTube, tem agora Lego para ouvirmos na RTP Antena 3, logo a seguir Fénix RDC com Regula.

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me deu. O Cypher da Reza Sincera de 1 quilo na reta final da imperfeita repetição da RTP Antena 3. Fechamos com a Fuga do Hip Hop. Vocês sabem que eu gosto de variar sempre nesta reta final. Vamos a Salvador Sobral, traz novo disco já em outubro. Será cantado em português de Portugal, mas também em português do Brasil. E esta, A Flor de Recomeço, entrou-me com um poder enorme, que tenho ouvido diariamente e vale muito a pena ficarem a conhecer. Muito entusiasmado para o novo trabalho de Salvador Sobral. Ouvimos A Flor do Recomeço. Em perfeita repetição, fica disponível em antena3.rtp.pt e amanhã, manhãs da 3, a partir das 7 da manhã. Beijinhos e abraços, Salvador Sobral.

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Um clássico obscuro da música elétrica portuguesa, Croissant, The Life of Phi, 1985, uma das primeiras edições independentes em Portugal na década de 80, e é nessa década que António Sérgio, nome maior da divulgação musical da dita música alternativa, edita a fanzine Rock Final, em parceria com a sua mulher, Ana Cristina Ferrão. A fanzine foi este ano reeditada e recupero para esta noite a conversa com a autora, Ana Cristina, e o responsável pela reedição, o José Moura. Boa noite, bem-vindos, já a seguir, Rock Final.

0: Hoje convoquei o Corpo Diplomático no seu disco único, Música Moderna, editado em 1979, para o início de uma conversa sobre uma fanzine chamada Rock Final, que agora voltou a ser impressa num importante exercício de memória, ou como alguém diz, aclarar zonas esquecidas. Comigo, Ana Cristina Ferrão, uma das autoras e muito mais que isso, e também o José Moura, editor da Olusame e da Marte Instantânea, responsável por esta reedição. Bem-vinda, Ana. Bem-vindo, Zé. Vamos começar por situar esta edição no tempo. E o tempo passou, Ana, 44 anos.
1: 44 anos.
0: Falamos aqui de uma edição de março de 82.
1: De março de 82, referente ao aniversário do Rose Rock na Rádio Comercial, portanto o segundo, que se comemorou algures no final de 1981. Portanto, ele sai em 82, é feita numa lógica de que temos que comemorar, foi algo que sempre se fez.
0: É engraçado,
1: lá em casa,
0: as efemérides foram. Sim, sim.
1: É. E o comemorar porquê? Porque tínhamos muita noção de que ter uma emissão daquelas no ar, naquela altura, com o conteúdo que tinha, e agora que o Zé me deu o bichinho de começar a reler as coisas que foram escritas à época, são de facto algumas delas um bocadinho de abanar mentalidades, ainda hoje, penso eu. E então havia quase um comemorar-te como conseguimos estar no ar mais um ano. E então isso foi quase até ao fim. Portanto, depois a seguir, como sabes, houve no Ritz as festas.
0: Sim, o primeiro ano para já foi comemorado, a emissão Rose Rock do... Deixa-me só fazer mais também mais um pontinho de situação. A carreira do António é grande. Tinha começado, vá lá, o seu indício da divulgação musical e destas zonas, diria, mais esquecidas. Começou no Rotação, ainda na Rádio Renascença. Portanto,
1: exato.
0: O Rose Rock é o primeiro programa, é o que antecede.
1: Na Rádio Comercial.
0: É o que antecede,
1: portanto,
0: o Som da Frente.
1: Sai em janeiro de 1980, começa a trabalhar na Rádio Comercial. Depois das peripécias que toda a gente conhece da Renascença, que levaram a que ele acabasse por se demitir, e também ter a sorte de ter tido o convite do Jaime e do João, que estavam na Rádio Comercial e queriam fazer um espaço de autores e tudo isso. E portanto, e a partir daí começa o Rose Rock, que dura praticamente dois, três anos, não dura muito mais, porque depois começa o Som da Frente.
0: Okay.
1: Em outubro, novembro de 82, depois começa o Som da Frente.
0: Seis meses depois desta edição.
1: Dessa edição, exatamente.
0: Zé, tu tens memórias do lançamento ou o Rock Final apareceu-te assim de surpresa? Eu já vos confessei, né? Eu não tinha qualquer... Eu também tinha 12 aninhos. Quer dizer, não tinha 12, ia fazer 12 a seguir. Tinha 11,
1: claro.
0: Portanto, andava de calções. Portanto, não tinha qualquer tipo de memória. Só realmente há menos de 2 anos é que um amigo meu me enviou a edição original de Rock Final. No teu caso, Zé?
2: A minha situação é muito semelhante à tua. Eu teria mais uns 2 anos do que tu. Como tu vais compreender e muitas outras pessoas compreenderão, nós seguimos o caminho por onde a música de que gostamos nos leva. E durante muitos anos eu conseguia datar através de discos, de álbuns de que eu gostava. Eu sabia o que é que tinha feito mais ou menos nesse ano, etc. Até certa altura, pronto, depois perde. Mas na altura passou-me ao lado, tenho que confessar, porque o meu loop musical era outro. Estava ora em 82, estava no synth-pop, nos neorrománticos.
0: Que também estão documentados.
2: Exatamente. Portanto, aqui o Rock Final até faz uma transição de época, acho que muito correta e muito atenta às margens dos neorrománticos ou Frank Zappa. Cabe muitíssima coisa no meio. Mas não, na altura não conhecia, não ouvia o Rose Rock. Por hábito, lembro-me de achar bizarro à noite ouvir música estranha, rock mais estranho, que me atraía, mas ainda não estava bem lá. Mas por hábito não ouvia, portanto, não posso dizer.
0: O Rock ia para o ar meia-noite uma?
1: Começou por ser uma, duas, e depois avançou um bocadinho, e depois finalmente tivemos o boom de ter o som da frente num horário nobre, quando o Sérgio começou a fazer o som da frente. Mas a noite acabava por ser também o único espaço possível para este tipo de som, porque as sonoridades do dia eram completamente distintas. Estávamos a falar de um pop e de um rock muito, muito mais mainstream. E de facto à noite também nos deu a possibilidade de conseguir ver a diferença no alternativo, nas mensagens, na cultura, em tudo isso, que durante o dia, numa zona mais mainstream, seria completamente impossível de conseguir fazer isso.
0: Mas alguém tem que abrir caminho, e quando folheamos o rock final, enfim, como o Zé já falou, enfim, temos artigos sobre os neorrománticos, sobre o Spandau Ballet, como temos Frank Zappa, Joy Division, Suicide, Cramps, Motorhead, Fall, Iggy Pop, Wire, Siouxsie, A Certain Ratio. Muitos deles ganharam o horário diurno, não é?
1: Sim, mas isso era uma grande meta,
0: era a tal
1: do
0: conquista,
1: Sérgio.
0: Não é?
1: E um bocadinho voltando atrás, quando o Rose Rock faz o primeiro ano, o Sérgio ainda está na Nova. E embora as pessoas às vezes não percebam esta ligação, mas houve sempre uma simbiose muito grande entre a vontade que o Sérgio tinha de divulgar para as pessoas ouvirem e também de pôr no mercado o som para que as pessoas o pudessem adquirir on time e on budget, não é? Porque sabemos que os discos que vinham de fora eram extremamente caros e só alguma elite é que teria acesso a poder mandá-los vir ou comprá-los ou deslocar-se lá para os comprar. E então há aqui uma ligação do Sérgio às editoras, que tem uma queda abrupta quando há o episódio do disco pirata e que marca definitivamente a carreira do António Sérgio do ponto de vista pessoal, do ponto de vista de carreira mesmo, mas que por outro lado também se calhar lhe abriu a tornar-se um bocadinho um ícone do alternativo e da luta e da vontade de fazer mudar o sistema. E quando nós fazemos o primeiro álbum, é porque o Sérgio está na Nova, e então tem capacidade de falar e de influenciar e de selecionar. Ou tem Alex Chilton em 1981 a sair, sim, não é? Que era um som bastante, pronto,
0: portanto,
1: inovador.
0: A tal efeméride que aconteceu um ano antes.
1: Exatamente,
0: o tal
1: tem
0: álbum
1: essa ligação. Quando o Sérgio está aqui e lança isto em 82, não nos podemos esquecer que o álbum dos Chutes é 78-82. O Sérgio, a Nova já infelizmente teve as suas vicissitudes, e o Sérgio passou para a Rossil e já temos o selo da Rotação, mas não temos capacidade, porque a Rossil estava a passar uma fase má, e por isso é que lhe pediram para ele ir para lá a mexer no catálogo internacional e também abrir um catálogo local, que era a Rotação, que foi a ser a Rotação. Não havia possibilidade. Então, em casa, o que era? Como é que vamos comemorar esta efeméride? Também não tínhamos muito espaço, nem muitos amigos em sítios onde pudéssemos fazer as tais festas que fizemos depois. E então achámos, bom, olha, a maneira mais fácil que temos para fazer é fazer um fanzine. Sim. E aí se juntou o nosso querido José Paulo Alcobia,
0: com quem trabalhámos aqui.
1: Trabalhou aqui bastantes anos aqui na RTP, ao fim e ao cabo. Oh, antes, eu neste momento estou a recuperar uns textos para apresentar ali ao meu editor de serviço. Depois disto, eu acho que ele vai ser bombardeado, mas é um prazer pessoal, que é uma série chamada Punk Rock 76-82, 7 emissões. Sou eu a escrever e o Zé Paulo Alcobia. Portanto, é o Zé Paulo Alcobia que também escrevia. É um amigo do tempo do punk rock, da edição do livro, que é do disco, que é o Joaquim Manuel Lopes. E é o José Santos, um amigo nosso também, croupier, e o Ricardo Camacho, que infelizmente também não está cá.
0: Aqui havia uma situação, Zé, que é interessante até para os dias que correm, que é essa participação a participação do ouvinte. O ouvinte aqui é convocado.
1: O Zé Paulo Alcobia era ouvinte.
0: Eu creio que o Nuno Manuel Diniz também.
1: Sim. O Nuno Diniz.
0: Portanto,
1: também.
0: Uma série de pessoas. Era, olha, se calhar a tal elite, não é?
1: A tal elite, exatamente.
0: As tais pessoas que tinham a capacidade financeira e também tinham os canais de comunicação para trazer essa informação, então que iam levar ao divulgador para fazer a sua distribuição. Tu sempre foste, Zé, sempre foste uma pessoa muito interessada, até naquele, diria, na transação das cassetes, das fanzines. Nesta altura já estavas com esse tipo de interesse, ou é algo que...
2: Não, é posterior.
0: É posterior.
2: Como disse, eu na altura, mergulhando no synth-pop, nos neorrománticos, vivia muito do que havia na rádio. E já havia em disco, porque como eram um género já bastante populares em Portugal na altura, os discos não eram nada complicados de arranjar. Spandau Ballet, Duran Duran, Soft Cell, essas coisas. Mas a rádio que eu ouvia era diurna, não era noturna, como já tinha dito. As cassetes vieram mais tarde em termos de gravação de discos, mas na altura, Rock em Stock sobretudo, que foi mais formativo para mim do que o Som da Frente, porque veio antes, gravava diretamente a rádio, com as pausas para tirar a voz do locutor, sempre que podia, etc. Essas gravava, sim.
0: Ana, temos aqui a rádio era uma formadora de opinião, hoje perdeu um pouco isso, mas pronto, ainda tem a sua, vá lá, diria, pequeníssima percentagem. A rádio tinha um poder de convocatória, possivelmente hoje não tem. Porquê a necessidade de colocar no papel? Era apenas pela comemoração? Portanto, o Rock Final traz textos, inclui textos lidos no programa.
1: Lidos no programa. E, por exemplo, nós temos o caso do Zé Paulo Alcobia, do José Santos e do Nuno Diniz, são claramente ouvintes que se tornam amigos, que se tornam cúmplices, ao fim e ao cabo, no processo. O Nuno, claramente, é a zona do blues, é o Tom Waits, todas essas especiais que nós fizemos, muitos deles tinham a assinatura do Nuno por trás. Na altura, o Alcobia era o punk, o Antino Werlig era louco, trouxe-me uma t-shirt e tudo, lembro perfeitamente, e dos encontros também, porque havia aqui um social, mas também um social à margem, porque as pessoas trabalhavam durante o dia, o Sérgio trabalhava de noite. Eu acho que era o comemorar da vitória, é o dizer, fica para o futuro a vitória, e isto é a vitória de mais um ano.
0: Okay.
1: E um ano a conseguir fazer o que queremos, a dizer o que queremos, a falar o que queremos, porque há uma coisa que o António Sérgio teve uma sorte enorme, provavelmente comparado com algumas das pessoas que neste momento gostariam de fazer rádio de outra maneira ou fazer outras coisas em rádio, é que teve sempre uns gestores que lhe permitiram fazer o que ele queria. Ou saía, ou podia fazer o que ele queria. E isso é algo que é uma conquista grande, mas merece ser comemorada. E o físico, acho que dá-nos a hipótese de agora, 44 anos depois, de voltar a fazer isso. Se não tivéssemos feito, tinha-se esfumado um pouco, não é?
0: Eu, quando no início desta conversa, quando falamos no aclarar de zonas esquecidas, são palavras do... tuas, Demora.
2: Sim, é algo que eu acho.
0: Isto é uma edição, isto é uma edição da Marte Instantânea, podemos considerá-la assim.
2: É mais ao Luzame. Marte Instantânea é assim um offshoot.
0: Sim,
2: é mais um, privado.
0: Um braço
2: mais privado.
0: Editorial, um bocadinho. É o som no papel, não é?
2: Sim, no fundo.
0: Qual é que é o objeto que tu tens na Marte Instantânea? Ou o que é que distingue a Marte Instantânea? Então,
2: a Marte Instantânea tem um cunho muito mais pessoal meu. Digamos que é um devaneio mais pessoal.
0: Os cadernos.
2: Coisas que me interessam pessoalmente, que não são necessariamente as mais populares de sempre, não é? Coisas que eu acho que merecem vir ou revir à luz do dia, porque estão demasiado subterrâneas e considero-as interessantes à luz atual, não por nostalgia, mas porque têm algum impacto ainda. Nem que seja por reflexão em relação aos tempos idos. Exemplo para o que se poderá fazer agora.
0: O que é que te surpreende nessa tua imersão pelo papel, pela imprensa musical? Estamos a falar que março de 82, mês de lançamento deste Rock Final, no ativo a imprensa musical em Portugal tinha, eu fiz assim um pequeno levantamento, tinha um Musicalíssimo na sua segunda vida, tinha a Música e Som. Tinha o 7, que saiu em 77, primeira edição acho que é de 77, e havia o misterioso, mas também, por exemplo, para mim muito, muito importante, São 80, que era um suplemento do Jornal Portugal Hoje. Portanto, tínhamos pelo menos 4 jornais que se dedicavam à cultura popular, não é?
2: E até algumas margens. Nestas investigações eu fico sempre muito surpreendido.
0: O que é que te surpreende nessa tua imersão pelo papel?
2: Surpreende-me muita atualidade que já havia, numa certa atenção às margens. Apesar do que se pense, e o país toda a gente o tem como atrasado, com falta de recursos, falta de informação, mas o que é facto é que as pessoas que se interessavam faziam alguma coisa por isso. Faziam alguma coisa pela divulgação, como é o caso da Ana Cristina, do António Sérgio e de vários outros que, por sorte ou iniciativa ou vontade, chegaram a lugares de divulgação privilegiados e faziam-no. A minha surpresa é essa, é que realmente consegue-se encontrar uma capa de Cabaré Voltaire no 7 em 83, uma coisa completamente impensável hoje em dia, provavelmente.
0: Pouco
2: o equivalente.
0: Depois, Pouco tempo depois aparece o Blitz, em novembro de 84, e eu lembro de ver, por exemplo, o Sei Miguel na capa do, Blitz.
2: Sim, sim. Portanto, sim. E depois o LP ainda foi mais fundo.
1: O LP ainda foi mais fundo.
0: O EP ainda foi um bocadinho mais fundo. Mas, enfim, não romantizando, eu acho muito interessante quando tu, Ana, escreves também algures num texto contemporâneo, escrito hoje, a propósito desta reedição, que é o não romantizar os anos 80, porque, de facto, a vida nas cidades também era difícil. A vida neste país
1: era difícil.
0: 82 tinham passado 8 anos sobre o 25 de Abril.
1: Exatamente.
0: Inflação gigante, enfim, muito desemprego. A vida é difícil, muitas vezes não. Às vezes romantizamos um pouco, mas mesmo dentro dessa dificuldade ainda havia esses polos de divulgação, não é?
1: Mas havia estas pequenas comunidades, onde o LP era uma pequena comunidade, tal como o Blitz foi, consoante cada diretor que teve, criou a sua pequena comunidade e a sua linha editorial, mas na realidade eram comunidades que queriam marcar pela diferença e não pelo alinhamento. E aí é a grande diferença que eu às vezes sinto no que existe hoje, é que praticamente toda a imprensa mais estabelecida prima pelo alinhamento e não propriamente pela diferença. E aí havia, como eu te digo, apesar de saber que as pessoas têm que sobreviver, que se têm que vender os jornais ou que se têm que vender as publicações, havia ali um espaço, um cantinho onde...
0: De risco,
1: como depois aparece com o Independente também, com o próprio Expresso, que sempre manteve ali aquelas colunas do Saló, as colunas do João Lisboa. Sign of the Times.
0: Como diria a Isila, pontos de luz.
1: Pontos de luz.
2: O que me interessa precisamente não é focar o elitismo que muita gente cola a este tipo de atividades, mas eu acho que é o contrário, é o entusiasmo, o do it yourself,
0: a urgência.
2: A vontade e a urgência. Claro. Não se trata de ser elitista ao divulgar a diferença. Trata-se de ter um entusiasmo tão grande que aquilo não pode ficar contido, não é?
0: E a elite, olha, como fazendo a listagem do que aqui está, neorrománticos, não é? Spandau Ballet, Joy Division, quer dizer, os nomes que aqui estão hoje, tirando 3 ou 4 que se perderam no tempo, mas dos quais foram o objeto dos vossos artigos, hoje acho que são de domínio público.
1: Sim,
0: não é?
1: Sim, isso é uma vitória.
0: Brian,
1: não é?
0: Eno e David Byrne.
1: Isso é uma grande vitória.
0: É uma grande vitória. Silks and the Benches. E U2.
1: Portanto, U2, exatamente.
0: Alguém tem que abrir a selva com canivete. Ana, peço-te escolhas. Hoje até vamos abrir aqui uma exceção, sabendo que o programa é feito com base na divulgação da música dita portuguesa, mas eu acho que esta conversa merece que façamos também uma imersão sonora ao seu conteúdo, e peço-te, o Zé passou-te a batata quente.
1: Não, acho que vamos fazer um 50-50. Eu vou pelo, olhando para a quantidade, quer em termos de quantidade aqui na Rock Final, quer a quantidade em termos de produção, quer a quantidade de talento fabuloso e de intervenção pública que sempre fez, a minha escolha vai para o Frank Zappa. Então, deixo-te à vontade,
0: okay,
1: para escolher.
0: Posso escolher,
1: o que
0: posso tirar os discos ao ar e o que ficar para cima. São muitos,
1: são muitos. E podes escolher aquele que tu mais gostares. E o Zé escolhe.
0: Zé, estou curioso para saber a tua escolha.
2: Opa, isto é um pouco a tirar ao ar ou abrir ao calhas em qualquer página e escolher, mas de repente manifestou-se talvez o Jezebel Spirit do Brian Eno com o David Byrne,
0: okay.
2: My Life in the Bush of Ghosts.
0: Então é isso que vamos ouvir. Vamos começar pelo Zappa e depois vamos para o Brian Eno com David Byrne.

0: Brennan com David Byrne, escolha do José Moura, e também o Frank Zappa, escolha da Ana Cristina Ferrão, os meus convidados. Estamos a falar de rock final. Fanzine, podemos chamar-lhe assim? É uma fanzine?
1: É uma fanzine.
0: É uma fanzine.
1: Antes foi apresentada como uma fanzine.
0: Sim,
1: exatamente.
0: Editada originalmente em março de 82 e 44 anos depois. O Zé Moura, através da Olusame, fez a sua reedição. Já vamos na segunda edição, não é? Está a ser um sucesso de vendas.
2: Vamos na segunda tiragem, sim.
0: Segunda tiragem.
2: Sim, não, quer dizer, um sucesso é sempre relativo, sim, à palavra, porque quem... depende da escala, não é? Mas à nossa escala, sim, claro.
0: A quem é que interessa? Quem compra o rock final?
2: Eu acho que, sobretudo, pelo que eu tenho observado, são pessoas que viveram a época, ou se não a viveram, apanharam assim a ponta final e têm curiosidade suficiente para perceber a origem.
0: Tu achas que neste crescente interesse pelo analógico, tu acreditas que um formato destes possa ser algo desenvolvido por uma nova geração? O papel, o gosto pelo papel, se há o gosto pelo vinil, pelas fitas cassete, será que poderá indiciar um gosto pelo papel?
2: Eu acho que, mais uma vez, vou convocar aqui a ideia de escala. Não vai desaparecer e provavelmente vai ter um ressurgimento, tal como o disco de vinil, tal como agora se fala numa digamos, revitalização do CD. Eu acho que não vai desaparecer. Agora, em grande escala, não me parece que seja algo que vá atingir grandes números, grande aceitação no mainstream, por exemplo. Eu acho que a cultura do analógico vai sempre ser, a este nível mais de fanzine, de coisas de fãs, vai ser sempre numa escala muito reduzida.
0: Estamos aqui a falar também, Ana, de uma prática, isto é um exemplo puro da prática do it yourself, não é? Estamos aqui, essa aprendizagem, por exemplo, chegou-te também pelo punk, a ti e ao António Sérgio,
1: claro,
0: foi uma
1: claro, chega via,
0: sim,
1: punk.
0: Não temos dinheiro, mas queremos fazer e vamos fazer.
1: Como é que vamos fazer?
0: Okay,
1: exatamente,
0: é que vamos fazer?
1: A ideia é essa. Eu quero fazer, e como é que vou fazer? Eu quero tocar, como é que vou tocar? Às vezes eu não toco muito bem, mas de qualquer modo vou tocar. E vou ter a atitude de me pôr em palco e depois isso que vou aprender. E isso penso que passa-se com todas as fanzines de início, na altura do próprio punk, em que aparecem as Sniffing Clues e todas essas, com cortes e colas. Vai buscar um bocadinho ao Burroughs, não é? Nós também temos que ver que as pessoas olham muito para o punk com aqueles tontinhos, aqueles mal cheirosos, mas muitas daquelas pessoas tinham por trás daquele aspecto e daquela atitude uma mente que tinha um conjunto de conhecimentos e sistematizados que se calhar a maioria da população não teria. E nós vamos buscar, o Burroughs é o nosso master do, não é?
2: Cut
1: do cut and paste, é o cut up que nós depois mais tarde, ou antes, o Burroughs das famosas computadores Burroughs, não é? Temos que nos lembrar que o senhor, voltando às elites muitas vezes, mas é importante, portanto ele também teria acesso a muita outra coisa que nós se calhar não pensaríamos à época. Mas isso acaba por, para além do que vem por trás, é a grande vontade de fazer. E como é que consegues fazer? Na altura, tu tinhas as capas vinham, eram as artes finais, era aquela coisa toda. O que é que podias fazer? O que fizemos aqui, papel vegetal por cima,
0: tesoura,
1: a copiar, pronto, depois a seguir recortar, depois tentar pintar, depois ir... Nem todas as capas iríamos rasgar, não é? Nem todos os posters, porque alguns eram demasiado queridos e preciosos, mas às vezes havia dois. Pronto, então sacrificava-se um.
0: E
1: é com essa base que depois a seguir acabamos por... Ou antes as letras dos Motörhead são decalcadas, o ursinho dos Bauhaus é decalcado.
0: Parte do texto datilografado, não é?
1: O texto todo ele datilografado numa máquina IBM, cortesia do local onde eu trabalhava e que tinha a possibilidade... inovadora, super inovadora, de ter uma fitinha corretora que se andava, carregava-se para trás, carregava-se na mesma tecla e limpava. Portanto, há aqui alturas em que se vê que houve engano a escrever e que foi corrigido, e que na altura isso era uma coisa fabulosamente inovadora e muito prática, que impedia que tu fizesse aqueles risquinhos por cima, aqueles xizinhos, ou então que
0: dentro da estética ficava bem, não é? Se
1: for, sim, dentro da estética não ficaria muito mal.
0: Olha, era a solução, era o que se podia arranjar.
2: Acho que não era o que se procurava na altura. Olha, quando se faz, tenta-se fazer o melhor possível.
0: Melhor, não é?
1: Eu tenho uma máquina de escrever que ainda tenho.
0: É o erro a fazer escola.
1: Que nos foi vendida pelo Miguel Esteves Cardoso quando comprou uma outra qualquer. Então eu tenho uma máquina César, que é uma máquina, pronto, tipicamente portuguesa. E muitas das coisas que eu tenho escritas, datilografadas em casa, têm esses famosos xixizinhos por cima e depois continuo à frente a escrever. Mas, de facto, para poder fazer uma importância, havia também a necessidade de fazer uma coisa cuidada, não é? Nesta fase em que já estamos nos pós-românticos, em que o auge do punk acaba por ser o 76 e que nunca teve um grande auge cá, não é? Temos que perceber que é um fenómeno importado. Há também a vontade e a, uma vontade deliberada da credibilização daquilo que tu estás a apresentar e do background do movimento cultural que tu estás a apresentar às pessoas. E isso connosco foi extremamente importante, aí que nós cobríssemos do punk ao folk, ao roots, ao oi. Não é? Nós sempre cobrimos um leque muito, muito largo de espectros musicais e culturais e políticos, ao fim e ao cabo, porque acaba por haver também essa associação, mas tentando sempre ter uma credibilidade, porque estamos a tirá-los da sua, do seu local natural e trazê-los para aqui para os divulgar, a dar a credibilidade de porque é que isto é assim. Agora pense pela sua cabeça e veja lá o que é que quer fazer.
0: Zé, diz-me uma situação. Quando te deparas com um objeto, o Rock Final, qual foi a tiragem? A primeira?
1: Olha, a primeira eu 82. Acho que foi, não sei se foi 100, 150, foi uma coisa nesses
0: sei
1: valores.
0: Que, sei que foi vendida ao equivalente a 75 cêntimos.
1: Pronto,
0: 150 olha, escudos.
1: Mas era dinheiro.
2: Em câmbio direto.
0: Em câmbio direto.
1: Mas era bastante dinheiro na altura, 150 escudos. Só para vocês terem uma noção, eu quando conheci o Sérgio em 1980, eu ganhava 16 contos. Portanto, 150 escudos fazia uma diferença.
0: Sim, é
1: eu, a primeira refeição, ele pagava-me sempre, custava, pronto, tinha, eu testava que ele me pagasse as refeições quando nos conhecemos assim. E quando finalmente consegui pagar-lhe uma refeição, custou 7 escudos e 50 cêntimos. E eram dois bifes. Eram dois bifes. Só para teres a noção, dois bifes.
0: 150 escudos davam muitos bifes.
1: Davam muitos bifes. Para as pessoas terem a noção do que é.
0: Que cuidados, Zé, que cuidados tiveste quando se agarra num objeto destes e se vai fazer uma reedição, calculo eu que haja, existam cuidados a ter, não é? Quais foram os teus?
2: Sim.
0: O que é que, no fundo, há um respeito pelo formato original, embora o formato original tivesse argolas, que não é uma coisa muito, muito prática, mas quais foram os cuidados que tu tiveste?
2: Eu acho que os cuidados variam de pessoa para pessoa, consoante quem faz as coisas. No meu caso, de facto, o primeiro impulso é sempre reproduzir o mais fielmente possível o objeto original que vamos recuperar. Mas, por outro lado, em relação concretamente ao Rock Final, as argolas, eu começo por uma abordagem estética, que é como é que eu vou guardar isto na prateleira junto aos outros livros. Vão ficar a ver-se as argolas. Não é muito fixe, não dá para perceber o que é, não está identificado na lombada, etc. Além de que há sempre o risco de haver um rasgo quando se viram as folhas, e então optei por scanar fielmente as páginas, tentar recompor algumas falhas que uma ou outra tinham. Há aqui duas páginas que também estão fora de ordem, portanto isso foi reposto. No artigo dos Neo-Romantics há uma página, 3 vem antes da 2, uma coisa assim, que são pormenor de menor importância, mas já que vamos fazer novo, vamos corrigir
0: ordem,
2: o que pudermos,
0: claro,
2: corrigir. E dar-lhe uma lombada, que eu acho que lhe dá uma personalidade na prateleira, que era, no fundo, o que precisava. Depois, em termos de papel e de impressão, isto foi feito em risografia, que é talvez o mais perto que consegui arranjar de um aspecto rude de fotocópia. apesar de não ter sido feito em fotocópia, que
1: foi
2: eu agora
1: offset.
2: Já ia cometendo um erro, que foi em offset.
1: Foi em offset.
2: Apesar de parecer fotocópia, não é? Porque é assim um bocadinho bizarro.
1: Mas é offset.
2: Sim, mas foi, houve ali um investimento.
0: Tornou as coisas mais caras também, não é? Portanto, é a tal coisa da dignidade, não é?
1: E também o facto de o Nuno Diniz ter, na altura, um irmão. E estavam ligados à família Beltrão Coelho e nos poderem fazer a simpatia de nos fazer um preço um bocadinho mais simpático na altura para isto poder ser acessível, porque repara, os 150 euros também incluía o envelope e os portes de correio, não é? Porque isto era feito num vale postal do CTT que vinha ao meu cuidado para casa dos meus pais, porque havia sempre aquele pânico de, oh meu Deus, isto não seja outra vez outro disco pirata, agora vai ser despedido outra vez, oh my God. Não, portanto havia um bocadinho houve esse terror sempre durante muito tempo, principalmente que o Sérgio esteve a Recibo Verde também vários anos, enquanto esteve na rádio comercial, e portanto esse despedimento poderia ser muito mais rápido. Então houve toda esta cuidado em fazer as coisas assim, mas de facto eles conseguiram-nos ter a hipótese também depois de reproduzir pequenas quantidades, porque tu no offset, eu não conheço aquilo muito bem, mas penso que faz uma chapa que depois reproduzes, não é?
2: Quanto mais unidades fazes, mais barata sai.
1: Mais barata sai
2: a unidade.
1: É?
2: Portanto, fazer só 100 ou 200, o preço não é muito simpático.
1: Não é muito simpático, e o que eles depois nos permitiam era fazer reimpressões de 50. E fomos fazendo N reimpressões de 50 à medida que iam saindo, iam chegando os vales postais.
0: Os pedidos. E chegavam o quê? Como é que se transacionava a coisa?
1: Transacionava-se
0: através
1: assim,
0: do programa?
1: O meu pai. Sim, o Sérgio na emissão dizia que a Rock Final, que era a corporação do segundo ano do Rolls Rock, não sei o quê, que estava disponível, que mandassem um vale postal para Ana Cristina Ferrão, não sei o quê, não sei o que mais, apartado 24, Samora Correia, não sei o quê, não sei o que mais, que era o endereço que o meu pai tinha do bairro da EDP. Que não tinha um número de, não tinha
0: era um apartado
1: que era em Samora Correia, e portanto quando chegava lá o meu pai recebia aquilo, guardava, e nós no fim de semana íamos aos correios, recebíamos o dinheiro e no fim de semana fazíamos o empacotar e entregávamos as revistas com as respectivas moradas.
2: Para mim este objeto não é só, não vale só pelo seu conteúdo, é
0: pelas
2: tudo
0: práticas,
2: isto que a Ana tem,
0: claro,
2: pelas práticas,
0: claro.
2: Obviamente, tudo o que a Ana tem contado aqui eu acho super importante no carisma de um objeto como este.
1: A coisa mais parecida que nós tivemos com isto não foi com uma fanzine, mas foi quando o Sérgio teve a Nébula, em que a maior parte dos discos, ou antes, eu nunca mais me esqueço, ele teve uma editora pessoal que era a Nébula, e o primeiro disco que importou era de Victoria Ville, que custava na altura uma fortuna, eu já não me lembro, e que eu fui vender à doutora Karen da Buchhaus, e ela disse-me, Ana, mas e qual é a margem que ficamos para nós? E eu disse, olha, não faço a mínima ideia, mas também era vendido por nós, éramos nós que pegávamos, e era o Carlos Zingaro, na altura foi o disco da Victoria Ville que o Sérgio importou para vender como primeira venda da sua editora. Portanto, isto
0: já aconteceu, pois, posteriormente,
1: já final
0: dos anos 80.
1: Sim, 90, quase.
0: Eu lembro-me de ver o António Sérgio uma vez nos escritórios da música alternativa, daquele
1: sim,
0: selo.
1: Sim,
0: que
1: da Transmédia.
0: Do Samuel Lopes.
1: Sim, sim, da música alternativa. Sim.
0: E eu creio que o.
1: Já não havia Nébula.
0: Não havia Nébula?
1: Não,
0: okay.
1: Não. A Nébula tinha um escritório num quarto andar na Avenida Alexandre Herculano. E quando chegavam os caixotes, também era a família que carregava os caixotes para... Isto para falar das práticas. Antes sempre foi muito nosso tudo o que tínhamos investir em fazer, sei lá, trazer a Michelle Schacht. Foi um prémio que eu tive do banco. Portanto, antes todos os prémios que eu tive foram muito bem investidos em cultura em Portugal.
2: Portanto, há sempre um grande investimento pessoal. Mesmo quando se usam recursos do escritório do patrão, ou do escritório do marido, ou da esposa, ou do namorado, do namorado, ou dos amigos.
1: Ou as folhas, que aparece muita coisa, que aparece da capo, por exemplo, no topo, e está escrito os sinais de fumo e tudo isso. Pronto, acho que foi justificado.
0: Não, compensou, e aqui estamos nós. É tal coisa, senão não estaríamos aqui 44
1: anos. Senão não estaríamos aqui.
0: 44 anos depois a falar de Rock Final, a reedição que foi feita por estes dias, pela Olusam, com um trabalho de restauro e empenhado com o mesmo, é tal coisa, o ADN é o mesmo.
1: O ADN
0: que conduz o Zé Moura a fazer isto.
1: Olha,
0: é o mesmo.
1: E vou-te dar mais um pormenor que eu achei particularmente não só curioso, mas carinhoso. Houve uma ideia inicial que era transcrever estes textos todos. E o Zé teve um esforço enorme na transcrição e na paginação de transcrever isto tudo para uma página de leitura simples e de leitura fácil. E o tempo foi passando, a pressão de lançar apareceu, mas eu acho que não foi isso. O que foi sedimentando que não era por aí. E então, isto está tudo passado em limpinho, antes, mas, de facto, isto é muito mais valioso neste ar rough, nesta...
2: Eu penso que sim, mas atenção, porque não se vai perder. Na minha cabeça há esta ideia de que o rock final é um preâmbulo para um trabalho um bocadinho mais aprofundado de documentação, não tanto de fazer uma história contada com teoria e com uma tese por trás, mas mais de documentação do trabalho da Ana Cristina com o António Sérgio para a Som da Frente, porque ao fim e ao cabo o Som da Frente é o mito e é o nome que ficou para mais do que uma geração como a referência. Mas havia uma vida, e uma vida muito rica, antes do Som da Frente. Aliás, o Rose Rock já tinha duas das IDs que tornaram o Som da Frente famoso. Aliás, o próprio nome Som da Frente já era usado por vocês.
1: Era o Rose Som
2: Rock,
1: da Frente.
2: Direito à Diferença e a Lista Rebelde.
1: A Lista Rebelde, o duplo R, que é o outro nome do Rose Rock, é o duplo R. Portanto, Som da Frente, duplo R, Rock Final, porque era ele que fechava. Na altura, a Rádio Comercial deixava de emitir, depois é que passou a emitir as horas inteiras, não é? Porque era o Rock Final e a partir daí entrava uma. Pronto. E Som da Frente também, onde se divulgaria o tal Som da Frente. E é aí que aparece depois, quando o Jaime e o João resolvem querer acompanhar o John Peel nas tardes, pôr o Sérgio a fazer o Som da Frente.
2: E portanto aqui o que eu achei interessante foi tentar ir atrás ao momento o mais aproximado possível em que começa esta divulgação da diferença no pós 25 de Abril com a Rotação primeiro e depois com o Rolls Rock antes do Som da Frente. Como é que isso começa? Como é que se começa a sedimentar essa divulgação da diferença que ao fim e ao cabo na altura penso que era muito fácil distinguir o alternativo do comercial, que era como se chamava.
0: E o direito à diferença, já viste mais uma vez uma expressão, uma frase, um claim que tu criaste há 50
1: anos, sim.
0: Intemporal.
1: Intemporal. Intemporal. E olha, eu estive a ver no Som da Frente, por acaso, não sei que é no ano de 82, não sei se é o 3, se é o 4, é sobre os Cresce. E o statement que foi lido na antena da comercial pelo Sérgio, que na altura era o Sérgio que lia os sinais de fumo, eu só escrevia, é um statement sobre. A diferença de género e sobre a variedade de género que na realidade faria muita falta voltar a ser lido hoje em dia.
2: Se calhar vai ser.
0: Obrigado, Ana Cristina. Obrigado, José Moura. Parabéns pelo vosso trabalho. Foi uma delícia reencontrar. Eu nem posso falar que isto foi quase um encontro e um reencontro, que eu no espaço de um ano e meio conheci o original e depois esta. Portanto, conhecer, acima de tudo, conhecer. Rock Final está disponível onde?
2: Está disponível na Flur, online e na loja física no Mercado de Arroz.
0: Flur.pt,
2: não é? Flur.pt. E penso que na matéria-prima do Porto é possível que haja algum exemplar e numa outra livraria no Porto chamada Velhotes.
0: Ok.
1: Oh, tão bom.
0: E posso escolher? Posso ser eu a escolher um.
1: Claro,
2: com
1: claro.
2: Certeza.
0: Vou escolher o Suicide para fechar.
1: Muito bom. Muito obrigado, okay. Ao Zé. Muito obrigado a ti, Ana. Henrique.
0: Ora é essa.
2: Obrigado, Henrique.
0: Até logo.

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Ouvintes da Pravaral, bem-vindos a mais um programa. Ouvintes da Pravaral, bem-vindos a mais um programa onde entrevisto hoje Pedro Pires, que é conhecido, na verdade, no seu meio, por PP. Ninguém sabe, se calhar não sabe sequer que ele se chama Pedro Pires. Mas nós sabemos, e é isso que importa. Ele veio aqui falar sobre um livro que reúne o que de melhor foi feito nestes 30 anos de atividade enquanto criativo, que é o que tu és, PP. Eu conheço desde, sei lá, não sei, desde ter realidade, lembro que quando tu eras porteiro de um emblemático bar no Porto que se chamava Meia Cave, que já não existe, que era ao lado do Aniquibomel, outro icónico bar.

0: questão da criatividade nunca ficou, só surge para mim enquanto, enquanto conceito profissional a partir do momento em que eu entro na universidade, não é? Mas a necessidade de me expressar de alguma forma veio desde cedo, especialmente a partir, eu creio, no sétimo, oitavo ano, acho que se tornou isso muito claro. Eu também tenho pouca memória antes, confesso-te.
1: Espera aí. Temos que falar sobre isso, sobre esse teu, teu passado, muito ligado também à noite, às próprias raivos, não é? Mas há uma frase que me fica tua. Da altura tu dizes, neste teu livro, que a criatividade é uma condição, não uma técnica.
0: Sim, é um estado. É um estado criativo. A questão do nome criativo e de eu achar que sou um criativo, não me considerar um publicitário, não ser propriamente um escritor, não ser propriamente um artista, não ser realmente um designer do ponto de vista visual, sou um designer verbal, tem um bocadinho a ver com isso, não é? Ou seja, o criativo ser um estado é, no fundo, a propriedade que nos permite olhar para as coisas e com todas elas consegui perceber maneiras de as combinar, de as conjugar. E de a partir daí criar um novo significado, um novo sentido para alguma coisa. E em vez de fazer isso só com legos, é fazer isso com legos, com terra, com água, com tudo aquilo que está à nossa volta. Portanto, é um bocadinho esse estado que eu sempre achei relativamente natural em mim, sempre tive muita facilidade nesta plasticidade, né, de ir buscar diferentes coisas. Mas que no nosso mercado é mais entendido como aquele que na indústria publicitária ou é diretor de arte ou é copywriter. Não é? Portanto, existe esse. Mas para mim, esse estado vai para lá dessas duas profissões. Todas as pessoas que trabalham nas indústrias criativas têm mais ou menos o mesmo processo. Não é? Um músico, um criativo publicitário, um escritor, um encenador, um estilista, todos eles têm uma determinada metodologia para chegar, que é mais ou menos a mesma. Não é?
1: É mais ou menos. Consegues percebê-la? Como é que funciona a criatividade?
0: Sim, a criatividade é essencialmente não é? Se nós formos à raiz daquilo que é daquilo que são as primeiras expressões de criatividade, do teatro, do canto, é a imitação, né? Acima de tudo tem a ver com o princípio de nós imitarmos alguma coisa. E depois para o fazermos nós vamos conjugar outras coisas. E portanto, no início, a criatividade é acima de tudo a curiosidade sobre algum tipo de matéria. Tem que existir uma matéria, não existe criatividade sem matéria. Tem que existir um assunto sobre o qual ser criativo. O estado criativo existe, não é? Mas ele só entra em ação, embora a cabeça de um criativo esteja permanentemente pronto, a juntar coisas e a ver o que está à sua volta. Na verdade, é um estado porque é permanente, é muito difícil eu sair à rua e não estar a trabalhar, não é? É quase impossível. Mas, do ponto de vista daquilo que é um processo de criação, começa sempre da mesma maneira. Tem que haver uma matéria. E nem sempre nós sabemos alguma coisa sobre essa matéria. Nós temos que ir fazer perguntas sobre essa matéria, temos que pesquisar, temos que ir saber o que é essa matéria que nos surge à frente, que na nossa profissão aparece em forma de briefing, para um artista aparece em forma de inquietação, em forma de alguma coisa que ele viu no dia anterior na televisão e quer falar sobre isso. Em forma de neurose provocada pela mãe, whatever.
1: Sabes que quando eu penso em criatividade, muitas vezes há uma fase em que literalmente tu vais em busca de uma ideia. E nessa busca pode ganhar imensos contornos até dramáticos, quando a ideia não surge. Por mais que caminhes por algo, sempre quase que tenho uma ideia cinematográfica dessa busca, não é? Quase que o Indiana Jones podia andar numa floresta em busca da tal ideia para uma marca, para um anúncio, e por vezes acredito que, sei lá, mesmo nesse exercício há pode ser assaltado por pensamentos de desistência, por exemplo, tipo, não, eu não vou conseguir daqui, não vai haver ideia. De certeza que isto aconteceu muitas vezes, ou não?

0: Sim.
1: Existe então... a ameaça disso acontecer cada vez que se começa um processo criativo. Existe metodologia para que isso aconteça. Para que isso aconteça menos.
2: Espera aí. Vou complicar a pergunta. Uhum. Tens de ser sincero.
1: Claro.
2: Quantas vezes é que te aconteceu dizer assim, ok, vamos por este caminho. Ok, vai ficar, é esta a frase. Mas ninguém está convencido naquela mesa ou naquela equipa de que foi aquela ideia que as pessoas disseram, eureka, é mesmo isto, era mesmo isto que nós... Isto é, aconteceu, meus amigos, é o tempo que temos e não conseguimos uma ideia melhor do que esta. Foi, e é assim que vai. Pronto, e se calhar a pessoa, o cliente até disse que estava bom.
1: Eu, na minha experiência de trabalho, confesso que isso não acontece muitas vezes. Claro que toda a ação criativa tem constrangimentos de tempo, como é óbvio.
2: Claro. Né?
1: Tempo, de contexto, essas coisas todas. E, portanto, isso acontece. Normalmente o processo de trabalho nas minhas equipas é bastante, é relativamente partilhado e aberto. Certo? Eu não sigo os modelos das agências publicitárias do ponto de vista das equipas em que trabalho. Nunca o fiz, desde o início das histórias que estão nesse livro, que quase todas as minhas equipas isso aconteceu, não é? Portanto, não existe. E, portanto, existe muita porosidade entre aquilo que se está a criar em diferentes sítios. E esse contágio é bastante útil. E, portanto, o que eu tento desde há muito tempo é fazer com que os processos metodológicos que nós tenhamos assegurem sempre aquilo que tem que ser entregue em qualquer projeto. E isso tem a ver com uma visão estratégica e com uma ideia que possa servir a essa visão estratégica. Isso é o core. As manifestações verbais, visuais, que depois nos chegam, podem não estar na sua conclusão final. Mas pelo menos a intenção daquilo que nós vamos fazer, a verdade que nós tivemos à procura, tem que lá estar.
2: Então espera.
1: Porque para eu não vou enganar ninguém.
2: Deixa-me complicar ainda mais a minha pergunta. Será que nunca te aconteceu, depois da campanha sair,
1: sim,
2: tu dizes, agora que eu tive a ideia? A ideia podia ter sido esta, mas só agora que a tive, quando a ideia já está a rolar em todo lado, tipo, o slogan devia ter sido, era este. Eu encontrei a palavra que estava à procura, a frase que eu ambicionava.
1: Epá, não.
2: Não.
1: Okay. Não. Okay. Sabes, eu sou muito pouco saudosista. Eu não fico
2: a
1: remoer.
2: Sim, tu dizes isso no teu livro.
1: Eu não fico a remoer. Ah. Porque a criatividade é mesmo isso. A criatividade é o que resulta de um conjunto particular de circunstâncias. Ela não é um ato que existe no vácuo e no abstrato. Ela vai existir e o produto que vai existir é a consequência desse conjunto de circunstâncias. Não é? Há quem seja extremo e depois faça o quê? Eu tenho que ter sempre este conjunto de circunstâncias para que me saia um determinado resultado. Há quem procure exatamente o contrário, que é, não, eu quero as circunstâncias muito diferentes, que é para eu poder ter resultados muito diferentes. Não é? Mas, na verdade, é sempre o resultado desse conjunto. E, portanto, isso em mim não me provoca nenhum tipo de angústia. Porque a honestidade com que nós encaramos o trabalho é garante que aquilo que eu vou entregar, eu nunca vou entregar nada que tenha vergonha. Nunca fiz isso na vida. Não me lembro de fazer isso, a sério que não. Não me lembro de entrar numa sala com vergonha daquilo que vou apresentar. Prefiro ligar às pessoas e dizer, desculpem lá, mas eu não tenho nada de jeito. Não é? E isso já aconteceu, já tive que fazer isso.
2: Teste isso? Desculpa, não tenho nada de jeito.
1: Sim, não surgiu nada, não há aqui nenhuma ideia boa para
2: então, homem, você não é criativo.
1: Não. Claro que
2: pode acontecer,
1: há
2: não é?
1: Caso e caso, pode. Mas eu tento há aqui uma forma de nós tentarmos equilibrar o que são os tais aspectos metodológicos que nos garantem essa entrega com aquilo que são depois os contextos de liberdade criativa para que possamos entregar isso de uma forma mais interessante ou menos interessante. E às vezes não acontece logo naquele momento.
2: Deixa-me só dizer que o nosso convidado chama-se Pedro Pires, mais conhecido por PP. Tem um livro lindo que basicamente resume o que fez entre 1996 e 2026. 30 anos, 30 marcas, muitas delas do conhecimento de todos, muitas delas, todas, eu diria, estou a ver, bem, hoje é um programa onde naturalmente vamos falar de muitas marcas, desde os STCP, a Yorn, estou a ver aqui a Galp, a Small, a Coca-Cola, a SATA, a Sonai, a EDP, o CCP, que é o Clube de Criativos Portugueses, o Iminente, a je ne sais quoi, a Fox, a Coruja, a Fauna e Flora, para muitas pessoas que possivelmente não conhecem a Fauna e Flora, como é que podemos? É um café?
1: Sim, é um conceito de restauração, que já tem três espaços diferentes.
2: A SEAT, a Delta Q, a Escola, Vídeo,
1: Escola, da Escola. Maria
2: Cortes,
1: assim.
2: Ah, ok, Escola. Netflix, enfim, estão aqui muito, muitas marcas representadas. Há aqui uma marca que, curiosamente, eu, de repente, sem saber, aparece no teu livro, porque, de facto, eu lembro-me da loucura que foi a Yorn, a marca quando surgiu, foi há quantos anos, Pepe?
1: Foi em 2001.
2: 2001.
1: Sim.
2: A marca quando surgiu, surgiu com um conceito totalmente... absolutamente inovador. Toda a altura no livro dizes quase que a Yorn foi uma espécie de rede social antes das redes sociais.
1: Sim, sim. Eu faço um primeiro momento que é o Blitz, não é? Com a sua página dos programas e declarações, ser a primeira grande rede social que nós temos cá. Não
2: é? É verdade. Isso é verdade.
1: Isto não é original meu, acho que já mais pessoas já falaram desse assunto, e, portanto, mas é uma realidade.
2: Toda a gente via aquilo.
1: E na verdade nós corríamos, não é? Eu falo disso aí, corríamos para o quiosque, o nosso feed era o quiosque.
2: Não, toda a gente via
1: o feed. Não, nós íamos à procura daquele feed todas as semanas e a ver se tínhamos lá as nossas mensagens, se tinham saído, se não tinham.
2: E havia sempre aquela mensagem de procuro a rapariga que entrou no autocarro.
1: Sim, exatamente, estava
2: vestia casaco. Não era? Eram 3 da tarde, espero ver-te, eu tinha óculos.
1: Sim, sim.
2: E no fundo toda a gente estava a ver aquela mensagem, não é?
1: Mas quando eu digo que a Yorn foi a primeira rede social, foi realmente, ou seja, a Yorn lançou em 2001 o primeiro site e os primeiros mecanismos de integração, primeiro de pessoas com a sua rede próxima do ponto de vista daquilo que era o seu produto e de acesso a um conjunto de vantagens, os tais insólitos, os Power Productions, o Yorn Goes Clubbing, o Yorn Sound System, um conjunto de coisas nas quais haveria, como hoje a nós tem descontos no cinema, não é? Havia específico para aí, e tinha no seu site o primeiro portal cultural onde estava o Vítor Bolanciano, onde estava a Isabel Lindin, onde estava a Rita Rolex, onde estava o Miguel Belo, onde todos eles escreviam para esse local nesse momento.
2: Até eu escrevia.
1: E tu também estavas.
2: Sim, sim, sim. E o Marco?
1: E o Marco, e portanto, havia na verdade, na minha opinião, foi a primeira vez que se encontra esse conceito de rede explícito, tanto do ponto de vista daquilo que era a comunicação, como depois na prática, né? É verdade, a assinatura da Yorn era a tua rede, é o teu poder.
2: É curioso que a filosofia da Yorn, li isto no teu livro, não é? Eu pertenço ao grupo, mas diferencio-me.
1: Mass individualism é o conceito. O mass individualism tem a ver com isso. Ou seja, eu gosto de pertencer a uma determinada, e isso é muito próprio dos movimentos mais alternativos, não é? Em que existe uma grande individualidade, não é? Eu posso estar no heavy, mas eu tenho a minha cena, não é? Mas eu pertenço àquele grupo maior. Ou eu posso ser do hip-hop, mas eu tenho a minha cena. Ou até tenho o meu subgénero, não é? Ou posso ser... E, portanto, isso existe noutras realidades.
2: Então, espera. E o que é que achas que a cultura dos likes está a provocar? Tu falas muitas vezes disso no livro.
1: Eu fiz um TEDx em Matosinhos, que há muito tempo, em que tenho deve estar na net, em que eu chamo a cultura do mal-me-quer, não é? Que é aquela coisa do gosto-não gosto, não é? Eu gosto, não gosto, ela gosta de mim, e nós vamos arrancando as pétalas até ficarmos sem nada. A cultura dos likes tem um problema, e que tem a ver com a qualidade do que é um like. Qual é a qualidade que está por trás? Porque é que a pessoa fez o like? É? Há milhões de razões porque eu posso fazer um like, não é? porque quer que aquela pessoa me veja, porque realmente gosto daquele conteúdo, porque estava distraído e carreguei com o dedo, porque estou a fazer scroll e acidentes acontecem. Ou seja, há um conjunto de razões por detrás de um determinado ato. Claro que existem padrões de repetição que à partida nos levam a concluir determinado tipo de tendências, como é óbvio, e que esses padrões de repetição estão ligados a mecanismos de performance, que dá para ver, não é? Vendas. Mas isso não mede amor. Que é uma coisa um bocadinho diferente, não é? Aqueles mecanismos ainda não são capazes de medir qual é o grau de emoção ou de amor ou de entrega ou de dedicação que eu sou capaz de ter para uma determinada coisa. Na verdade, a maior parte desses likes são resultado do like anterior. E quanto mais likes isso acontece, mais multiplicador é esse efeito. Não é? Não só o algoritmo vai fazer com que isso aconteça, como quem vê, como vê que já estão muitos, é muito elevado também a fazer o seu like. Não é? A não ser que seja do contra, pronto, mas isso também tem o seu nicho. E, portanto, o problema dos likes é esse. E quando nós condicionamos toda uma indústria, seja ela a indústria musical, seja ela a indústria publicitária e do design, a essa realidade, há aqui uma espécie de um autismo. Não é? Nós não podemos esquecer, e nós sabemos isso. Depois há likes e likes, não é? E há likes comprados, não é? Também. Isso não faltam, não é? E nós sabemos porque é que eles são comprados. Porquê? Porque depois esses fenómenos, basta-te haver ali lá uma boa bolsa para que depois o algoritmo vá potenciar cada vez mais determinado tipo de acumulação, vá, desses likes. E, portanto, para mim, que construo entidades de sentido, que são as marcas, né? São, no fundo, construções verbais e ideológicas, é aquilo que eu faço, né? Podemos adaptar isto a outras áreas, mas eu trabalho nesta. E, portanto, para quem faz isso, o que eu tenho que procurar são os códigos, os princípios, os valores, os elementos que vão criar uma relação com alguém. E a vertigem do like é essencialmente uma vertigem de impulso. É como se eu estivesse em frente a um linear permanentemente. Não é? E a vida não é só estar sempre num linear. Às vezes estou na praia, não é? Ou vou, sei lá, estou no cinema. Há muitas outras formas. Pronto. E o problema destas realidades, quando aparecem, é que são vertiginosas, não é? E acabam por focar demasiado a atenção e as pessoas esquecem-se que as outras realidades também existem. E pronto. E eu acho que isto são coisas que acontecem até estabilizarmos novamente. Não sei se alguma vez vai acontecer hoje em dia, agora, não é? Agora já não sei. É muito difícil. Mas até as tecnologias se estabilizarem mais e, no fundo, e os mecanismos e os meios estarem mais distribuídos, cada segmento, cada setor se adaptar melhor aos seus meios e começar novamente a haver ciclos de diversidade. Portanto,
2: será que o ciclo dos likes poderá acabar?
1: Hoje em dia é muito difícil. Eu acho que nós estamos num mundo de reviews, acho que é impossível não termos fatores de orientação e de parametrização daquilo que existe na nossa realidade. Acho que é difícil. Agora, eu acho é que cada vez mais a importância que nós vamos dar a isso é menor, não é? Portanto, eu, em vez de dar 100% de importância a uma coisa dessas, vou passar a dar 30%. Ok, eu vou olhar para ali, mas vou olhar também para outras coisas. Da mesma forma que, hoje em dia, e depois do ataque que a imprensa sofreu com o advento digital, nós percebermos que existe um movimento de retorno às fontes seguras de informação. Não é? Porque eu não posso confiar no contexto informativo em que vivo hoje. E, portanto, eu preciso de curadores, eu preciso dessa mediação para conseguir voltar a acreditar naquilo que estou a ler. E, portanto, isso está a acontecer também. Aliás, as últimas políticas da Meta e dos outros têm a ver com esse sentido. Não tem tanto a ver com o fator multiplicador, tem a ver com a capacidade daquele conteúdo criar engagement real. Engagement que demonstra alguma dedicação de quem está a ver pelo conteúdo.
2: Mas o problema, já vamos concluir, já vamos passar a outra fase, esse próprio engagement poder ser ficcionado. Esse próprio engagement poder ser fake. Sim, sim. Podes ter bots
1: a
2: colocarem opiniões que tu não percebes e que de repente aquele post supostamente que está a ter um engagement extraordinário com 100 ou 200 mensagens, afinal são só bots. O problema é que as pessoas não sabem. As pessoas reais não sabem. E vão lá e vão fazer o tal gosto e vão deixar a opinião pensando que estavam lá já 200 sim, pessoas, sim, mas foram sim, enganadas.
1: Sim, eu acho que há aqui um, no fundo, aquela. É autofágico, não é? Que a meta e os outros. Isto é uma corrida, não é? É uma corrida pela. Por tentar retirar o máximo possível, no mínimo tempo possível, porque as condições vão mudar. Não é? E portanto, eu acho que é autofágico. A forma como os algoritmos de alguma forma foram construídos e a permissividade, este ultraliberalismo digital que eles querem, é, na minha opinião, o primeiro grande agente para a descredibilização de tudo o que existe no digital. E, portanto, isso não me parece que seja muito bom para o negócio on the long run, mas vamos ver, eu não sei, não é? Porque, na verdade, novos mecanismos de sedução e engagement, vá, estão a ser criados todos os dias. Não é?
2: Porque falas há pouco em algoritmo, repara só na emissão de amanhã.
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2: É bem verdade, vamos ter aqui Tosé Brito, Tiger Man e também a autora deste livro. Já agora, queremos que os nossos ouvintes pronunciem não só sobre aquilo que estávamos justamente a falar, mas também sobre criatividade. Qual foi o ato mais criativo que tiveram na vossa vida? Ora, pensem bem. Qual foi? Estou muito curioso.

0: Pedro Pires é o nosso convidado de hoje a propósito de um livro que sai pela sua editora. Tens uma editora desde quando?
1: Desde 2022, quando fiz 50 anos.
0: Tu dizes que não és nostálgico, mas não sentiste uma certa nostalgia quando estavas aqui a colecionar as fotos e os textos e a ver o teu trabalho? Mesmo para alguém que não é nostálgico,
1: uma grande aflição. Foi o que eu senti.
0: Como é que eu fui capaz de fazer isto?
1: Eu só coloquei aí projetos dos quais de alguma forma me orgulho, não é? A Pots & Painters surgiu portanto, em 22, quando eu fiz 50 anos. Para eu lançar o meu primeiro livro de poesia, o texto poético que resolvi lançar e criei num momento particular da minha vida.
0: Que te divorciaste, não é? Tu assumes completamente a criança do livro.
1: Na ressaca do meu divórcio que foi traumático, como devem ser todos os divórcios, não é? Não sei.
2: São quase todos.
1: Eu usei um bocadinho essa energia para criar, que é aquilo que eu sei fazer, e criei a Poets & Painters. E depois, mais à frente, passado 2 anos, quando surgiu a necessidade de criar uma nova estrutura para eu trabalhar, aquilo que tem a ver com aquilo que eu faço, que é design e criação de marca, eu alarguei o âmbito da Poets para incluir a componente de design. Mas sim, mas a Poets mantém a edição de livros.
0: Já agora, deixa-me dizer, ouvindo esta prova oral, que daqui a pouco vamos ouvir em exclusivo, diria que mundial, um tema que tu fizeste com o Miguel Guia. Quer explicar? Guia.
1: Sim, eu e o Miguel somos amigos desde a adolescência, pai, desde os 15 ou 16, provavelmente. Ele era de Matosinhos, eu era de Leça, da Palmeira, a terra mais bonita de Portugal.
0: Isso muito bem, Miguel.
1: Toda a gente sabe.
0: Sex Fancy Soul.
1: Exato, entre outras coisas, Nersax, etc.
0: Sax, incrível.
1: E Kika, e ele é marido da Kika, não é? Da Kika Santos também. Luplas, todas essas coisas. Pronto, e o Miguel, eu trabalho com o Miguel já há muitos anos, em termos profissionais. Portanto, ele trabalhou no Som de Lisboa muitos anos com o Torre Richardi e depois foi trabalhar com o seu próprio estudo, que é o Mezzanine. E pronto, eu faço umas coisas em casa, vou escrevendo e depois tenho lá o Logic, vou fazendo umas brincadeiras em produção. E houve uma altura em que eu resolvi começar a meter a voz em cima dessas brincadeiras. E houve um dia em que, já com algumas feitas, resolvi mostrar ao Miguel. Ele disse, epá, isto está fixe, não sei o quê. Eu disse, então, mas não queres-te produzir isso tudo em condições? Porque, pronto, porque eu, mais uma vez, é aquela tal coisa da curiosidade, não é? Eu vou fazendo muitas coisas e tal. E pronto, e foi assim que começou
0: este... Tu enviaste o tema?
1: Enviei o tema.
2: Então, ok, bem, sim. Da produção dizem-me que não chegou nada.
1: Ah, não?
2: Ok, temos que enviar o tema.
1: Então, foi ela própria que enviou, a Evelina.
2: Portanto, a Evelina enviou para ela própria e não recebeu. Já viste? Isso pode acontecer. Aqui. Vê lá, se consegues enviar. Já agora, deixa-me ler aqui uma mensagem enquanto tu procuras isso. É claro. A Patrícia de Espinho, ela diz...
1: Ah, porque não tem rede, desculpa.
2: Ah, por causa disso, não é? Exato. Então, vai ser difícil.
1: É difícil.
2: Diz aqui, daqui Patrícia de Espinho, fiz parte da equipa de ativação da IORM logo no início, quando a marca apareceu. Era um fenómeno de geração. Lembro-me de chegarmos ao parque de estacionamento da Faculdade de Letras do Porto, por exemplo, e sermos literalmente cercados pelos estudantes. Não conseguimos sequer abrir as portas dos carros de tanta gente à nossa volta. A solução, abríamos só uma fresta de vidro e íamos atirando os cartões Shin lá para fora, como quem atira comida aos patos. Loucura pura, inesquecível. Uma memória que nunca esqueci, é o que diz aqui a Patrícia Pinto de Oliveira. Para além destas marcas que aqui falaste, por exemplo, uma marca, o Festival Iminente. Como é que foi criar um festival desta dimensão e com este propósito, não é?
1: Eu não criei o festival. eu criei o nome do festival e o conceito de comunicação do início do festival. Portanto, na altura...
0: Quem criou foi Vils.
1: Sim, o festival é do Vils, faz parte do universo, do universo artístico.
0: Com quem tu trabalhaste Vils, durante algum tempo?
1: Com quem eu trabalhei durante alguns anos, na Solid Dogma, pronto, que era um projeto que nós tínhamos. E o Iminente, portanto, eu fiz a componente verbal e o Diogo Potes era o designer que fazia, que fez toda a imagem do Iminente até há muito pouco tempo. Portanto, eu estive no início, na gênese do que é o conceito do festival, e depois fui eu que, na verdade, materializei verbalmente aquilo que aconteceu em termos de comunicação. Portanto, o nome, o Festival Iminente, Depois a assinatura na altura, que era o melhor eficaz em casa, que na verdade revelava toda a atitude que estava subjacente àquele festival. Não é?
2: Adoro, para a promoção de um festival, o melhor eficaz da casa.
1: Exato.
2: Isso é ótimo, é bem subversivo.
1: Sim, eu acho que a beleza da atividade publicitária e da síntese publicitária é essa, não é? É seja nos nomes, na atividade, pronto, aí mais no design verbal, e seja depois naquilo que nós chamamos as assinaturas, os claims ou os slogans, nós temos essa oportunidade de conseguir determinar a personalidade de uma coisa através de duas ou três palavras. E esse é um exercício muito interessante, intelectualmente, é muito acima de tudo, porque quando começa com muita, muita informação, e depois tem que acabar ali naquela palavrinha, não é? Como diz o Paulo Rocha, eu digo aí, é um boneco e um dizer. No fim de tudo, né? É um boneco, que é a parte visual, e um dizer, que é a parte verbal.
2: Espera aí, pronto. Deixa-me aqui colocar uma mensagem que nos chega através do Pedro Miguel Veloso, do Peso
3: alô,
2: da Régua.
3: Alô, Alvin, alô, convidado, aqui é Pedro Miguel Veloso, Peso da Régua.
2: Cheio de energia.
3: Obviamente, aquilo que foi mais criativo na minha vida foi quando apareceu a Antena 3, começar a ouvir a Antena 3 e estes programas, e ouvir-te a ti, Alvin, e a todos os programas da Antena 3. Um abraço e bom programa!
2: Espera aí, porque falamos em coisas criativas. Espera.
4: Estou sim? Quem fala?
5: Olá, Alvin.
4: És tu? Meu Deus. Mas afinal, quem és tu? Quem és tu?
5: Sou quem te põe a cabeça à roda. Ainda ontem passei por ti na disco e nem olhaste.
4: Na disco? Mas qual disco?
5: Sim, eu era a loira de olhos azuis. E tu nem me provaste. Assim não dá, Alvin. Assim não dá.
4: Assim não dá.

0: E é isto, estamos a falar de criatividade neste programa. Pepe, há pouco não posso deixar de passar uma declaração da promoção do programa da manhã, em cada altura se diz como é que alguém pode compreender aquilo que não viveu, referente-se à inteligência artificial. Como é que tu a vês no meio artístico? Porque é isso que vamos debater amanhã. Aliás, acredito que vai haver aqui uma espécie de batalha campal. Não sei, vamos ver. Como é que tu vês a IA?
1: Vejo a IA como um desenvolvimento absolutamente assombroso, em primeiro lugar.
0: Sinto que estás em reflexão.
1: Não estou em reflexão. Acho que há estes dois lados. Ela é profundamente assombroso por um lado, é assustador por outro, sendo que é um bocadinho como ter medo de Deus. É. Portanto, eu não consigo assustar-me por uma coisa que não controlo, que não domino, que não sei o que é, que nem as pessoas que estão a fazer sabem o que é. É como ter medo de Deus, não é? Pronto. E portanto eu tenho alguma dificuldade em sentir esse susto dessa forma. Sei que existem um conjunto de problemas e implicações muito graves do ponto de vista ambiental, ou que poderão estar a existir, não sei se as soluções estão a ser a procuradas ou não, mas eu encaro qualquer tecnologia sempre da mesma maneira, não é? Portanto, eu utilizo IA diariamente, veio melhorar o meu processo de trabalho, não tenho dúvidas nenhumas que veio melhorar o meu processo de trabalho.
0: Como é que a usas?
1: Eu uso essencialmente, ela para criar não serve. Ou seja, se nós quisermos criar alguma coisa verdadeiramente original, ela não serve, né?
0: É demasiado previsível ainda.
1: É altamente previsível, é muito formatada, escreve sempre da mesma maneira. Portanto, eu utilizo essencialmente como ferramenta verbal, não é? Essencialmente para este livro foi revisto vezes sem conta por IA. E por várias, tanto no chat como no Claude.
0: Ok.
1: Portanto, ele, enquanto revisor, neste momento, mas não é só revisão. Ele depois, se eu lhe peço uma análise editorial, ele faz a análise editorial. Aquilo que eu já escrevi. E ao fazer a análise editorial, vai-me buscar aspectos que eu não tinha pensado. Da mesma forma que um editor super pró iria fazê-lo, não é? E eventualmente seria mais simpático e mais emotivo, mas ou não. Mas o efeito é esse. E, portanto, eu uso nessa condição. Portanto, eu não uso para criar, uso para research. Isso sim, isso tirou-me anos, né, fez-me ganhar anos de vida. E depois, acima de tudo, como uma ferramenta de revisão daquilo que eu faço. É a mesma forma como eu, do ponto de vista profissional, como eu uso todos os dias. Depois, os designers também não a usam para criar. Não conseguimos. Agora, para tudo o que tem a ver com conceptualização e marketização, é perfeito. Porque eu como copy, não é? Eu sempre sonhei com isto. Não é? Eu sonhava ter uma impressora ligada ao cérebro, porque eu consigo imaginar coisas, eu não consigo desenhá-las, que eu com as mãozinhas, só mesmo para bater em teclas. Portanto. Eu sempre tive, né, e quando aquilo surge, mas eu agora só a escrever consigo fazer tudo. Né, e isso, para um copy, para alguém que só escreve, é altamente libertador. Mas pronto, tu depois cansas-te, né? Ok, tudo bem, eu sou a escrever e eu vou voltar à escrita, né, porque eu sei a escrever. Mas nós, para fazer esse processo de maquetização, de esboço, aquilo que se fazia antes no guardanapo, epá, é incrível.
0: Agora, Pepe, quando se pega numa marca, imagina que queres revitalizar uma marca. Uma marca pode ser uma empresa, mas também pode ser uma pessoa.
1: Pá, eu nunca o fiz.
0: A minha pergunta era se alguma vez tinham proposto de revitalizares uma pessoa.
1: Não. Isso não.
0: Imagina que uma pessoa que tem em si. Há pessoas que são marcas, não é? Imagina que a marca daquela pessoa precisava de uma. Será que já. De certeza que já, isto já aconteceu? De certeza.
1: Não, isso é. Isso existe, esse mercado, não é? Esse mercado existe. Não é? Cá em Portugal. A Cristina Ferreira é uma marca.
0: Ok, mas imagina, a Cristina.
1: E é tratada como tal.
0: Sim, sim. Então, a Cristina Ferreira, imagina que estava num período, estava em baixo.
1: Certo.
0: Possivelmente podia haver. Fera. Podia haver uma agência, não é? Que vai lá e tipo, agora vamos fazer aqui um rebranding da coisa.
1: Certo. Sim. Tu conheces o Jacarel?
0: O Jacarel
1: foi a Eurovisão agora.
0: Não.
1: Ele faz parte do coletivo, que é o Fala Povo Fala, do Bruno. Agora do Bruno Lopes.
0: Será Bruno Lopes? Sim.
1: Do Senhor Vulcão.
0: Uhum. Senhor Vulcão é ótimo. Senhor Vulcão não é, é o irmão da Rita Red Shoes. Ok.
1: Do Johnny, okay. Pai do Johnny e do. E o Jacareu tem, anda com uma rábula aqui no Instagram já pai, há quase um mês, exatamente com essa situação. Que foi uma agência digital e portanto que eles lhe ensinaram o que é que ele tinha que fazer para se transformar numa marca. Pronto, ele anda com essa rábula há não sei quanto tempo, não percebi que parte daquilo é que é verdade ou não é verdade, mas isso existe.
0: Então, mas espera. Como é que é o mundo das marcas agora e como é que ele era quando tu entraste em 1996? O que é que mudou? O advento da internet, seguramente, das redes sociais e agora da inteligência artificial? São estes três grandes players que entram em cena?
1: São, mas isso muda essencialmente o fator de tempo e de velocidade, que é um problema grave. Uhum. Não muda... Eu diria que, do ponto de vista daquilo que é a essência da criação, não mudou nada nestes 30 anos, nessa perspectiva.
0: Não. Bem, foste presidente do Clube de Criativos, não é?
1: Sim, saberás. Fui presidente do Clube, hoje em dia chama-se Clube da Criatividade de Portugal, não só Criativos, foi mudado há algum tempo. Sim, fui isso durante 6 anos. E eu não encontro essa... Da mesma forma que me foram surgindo ferramentas, né, as ferramentas 3D, o cinema 4D, as ferramentas CGI, todas essas ferramentas que foram surgindo ao longo destes últimos anos, o IA é mais uma, não é? O que é que muda? Muda a velocidade e a intensidade com que se faz as coisas, e isso pode levar, obviamente, a byproducts de má qualidade. Desculpem. Portanto, pode levar a produtos de menor qualidade e pode levar a uma tentação de não, isto agora é tudo muito fácil. Mas eu acho que essas coisas têm sempre perna curta. Não é? Há sempre aquele período de aproveitamento, do oportunista, mas eu acho que isso tem sempre a perna curta. Portanto, em termos de o processo de criação, não mudou muito. Mudou é aquilo que eu consigo fazer sozinho. Isso sim. Isso mudou. Isso é extraordinário, ao mesmo tempo é assustador, eu digo isso no livro, porque nós temos de ter cuidado, porque a atividade criativa resulta muito, muito, muito, e nós não temos noção do que estamos a perder. A primeira noção que nós tivemos nisso foi no Covid. E quando surge o Covid, a minha maior, para além das questões clínicas, não é? O meu maior medo era, eu vou deixar de perceber como é que aquela pessoa vem vestida. Eu já muitas vezes tive ideias por causa da forma como aquela pessoa vem vestida. Se eu perco esse elemento de espontaneidade, eu não sei o que é que estou a perder do ponto de vista criativo. Portanto, há informação, há estímulos que me estão a faltar. E pronto, e hoje em dia, a forma como nós estamos a organizar o trabalho, que está muito fragmentado no nosso setor, muito, muito, cada vez mais fragmentado e precário, acaba por fazer com que as pessoas passem menos tempo juntas. E isso não é bom.
0: Espera aí. O setor da criatividade, da publicidade, diria, está a ser afetado?
1: Claro. Todo o setor das indústrias criativas está a ser muito afetado.
0: Por causa das novas ferramentas. A pergunta que eu tinha a fazer há pouco é, do mesmo modo que é certo que está, deve estar por semanas, por anos, vá, a haver uma empresa unicórnio com uma só pessoa, também de certeza que deve estar por muito pouco tempo uma campanha total e global feita por uma só pessoa.
1: Entendes? Por uma só pessoa não diria, mas sim. Não,
0: repara, tu estás em casa, faz a cena, mandas fazer o desenho tal, e fizeste aquilo tudo sozinho. Né?
1: Teoricamente isso já é possível, não é? Eventualmente terás dificuldades depois em alguns formatos, mas não, teoricamente já é possível tudo isso acontecer. Isso teoricamente já é viável.
0: De repente uma grande campanha dizendo, então que equipa foi essa?
1: Mas a questão é, e quem é que vai aprovar isso?
0: Uma só pessoa também.
1: Pronto, está bem, então fiquem felizes as duas. As duas assumam as suas responsabilidades para a vida, não é? Porque sim, é essa a questão.
0: Sim, sim.
1: Ou seja,
0: estou a provocar.
1: A questão, claro, mas a questão é exatamente essa. É quem é que vai aprovar uma coisa que foi feita por uma pessoa que não é profissional naquilo que é suposto fazer? Quem é que assume essa responsabilidade?
0: Uhum.
1: E vamos extremar. Isso é uma coisa que tem implicação pública. Quem é a seguradora que vai assegurar isso? Mas... Portanto, ou seja, isto não muda a essência das coisas, nem muda, obviamente que vai facilitar e quando eu estou a falar de que o mercado está fragmentado, não tem só a ver com a questão da IA, tem a ver com a digitalização, veio dar uma falsa noção de facilidade e de gratuitidade das coisas, porque é a forma como nos levaram para lá, não é? Eles disseram, isto é tudo gratuito. Não é? E agora vamos começar a pagar a fisca cada vez maior, não é? O Black Mirror tem um episódio ótimo sobre isso, não é? Que envolve uma situação super dramática. Portanto, esses fis começam a aparecer agora. E, portanto, nós fomos levados para essa... para esse lado que era livre, mas neste momento na verdade eu esqueci-me o que é que estava a dizer, entretanto, desculpa.
0: Estavas a falar do agora também eu me perdi.
1: Bom, avancemos.
0: Parecemos dois velhos geriátricos. Deixa-me só dizer que porque é que eu me perdi? Porque estava aqui basicamente a pegar numa coisa, no teu tema com o Miguel Guia, que há pouco falamos. Lá está, não foi produzido por IA.
1: Não foi produzido por IA. Embora tenha uma intervenção.
0: Tem uma intervenção.
1: Tem.
0: Ouvintes da Pravaral, descobram lá qual é a intervenção.
1: Não, ele é todo original. Texto e música e produção.

0: gosta de pétalas. Coisas que não crescem no cimento. Nas quais se incluem pedras não processadas, veículos alados de sementes, rabos de raposa, penas caídas ou em voo, amores silvestres. Livres, antes de aparecer a terra, rimos perante pedras magnificamente desordenadas por animais à procura dos lados. Como pastores que perdem os modos no meio das encostas e fogem do vento em barcos através da vegetação rasteira, mas real. Entre ferozes dentadas de entusiasmo nas ilusões de uma cultura popular, dá-se estocadas definitivas na consciência cosmopolita, com ameaças concretizadas à anuência. A única música resulta do diálogo entre crepitar e criar. Apenas audível com recurso a telescópio. Da última vez dançou 6 horas seguidas numa viela mais iluminada que estrelas crescidas, incontempláveis, ingativas, quase abandonadas. Todo o suor se converteu em cereais.
1: Ora está. Ouvintes da Provadal, descobriram aqui qual era a parte que era IA? Pepe vai explicar. Pepe, qual é a parte em que é IA?
2: É só a roupa da voz, na verdade. Portanto, o fecheiro de áudio sou eu. Aquilo é a minha voz.
1: Esta voz é a tua, mas com uma nova roupagem.
2: Descobre-me. É a minha voz, mas vestida com um vestido. É como se eu me tivesse vestido de miúda e fosse sair à noite.
1: Aí a respeitou todas as tuas intuações, tudo?
2: Tudo. É o meu fecheiro de áudio. É uma skin, é uma pele, digamos, que está por cima do meu fecheiro de áudio. De um fecheiro de áudio que eu gravei em estúdio, com a minha voz, com a minha respiração, com a minha. Portanto, mas tem, no fundo, uma camada, porque eu não gostava de ouvir a minha voz, e portanto acho que ela fica mais bonita, que esta miúda é mais gira que eu, e pronto, basicamente foi isso.
1: Como é que fizeste isto com o Eleven Labs?
2: Fez isso com a Eleven Labs, sim.
1: Ok. É uma ferramenta muito...
2: Sim, muito utilizada hoje em usada, dia, sim, não é? Super útil. Para muitas coisas, sim.
1: Imagina os caminhos que isto pode provocar, mas também os riscos que
2: sim,
1: há, não é?
2: Sim, eu acho que amanhã vocês vão ter um programa muito, muito interessante, acho.
1: Não, o programa pode ser muito interessante se tivermos opiniões opostas.
2: Claro.
1: Porque se todas forem na mesma direção, deixa de ser assim tão interessante.
2: Pois,
1: não, era, eu não sei ainda a opinião do José Brito e do Tiger Man, mas se calhar podem estar alinhados na mesma direção. Se assim for, pode ser... pode ser muito previsível, mas talvez não seja.
2: Pois, não sei, eu acho que há muitas visões sobre este assunto. A minha é essencialmente utilitária, não é? Para além das questões todas éticas e obviamente e sociais que têm a ver com isto. Eu sou um profissional, não é, desta área das indústrias criativas, e portanto obviamente que a minha primeira atitude é tentar perceber que ferramenta é que é esta e como é que eu posso usar esta ferramenta em proveito daquilo que faço e no fundo para melhorar aquilo que eu faço, e portanto é sempre essa a perspectiva que eu tenho. E depois obviamente que as coisas têm implicações, têm que ser refletidas, têm que ser debatidas e discutidas. Agora,
1: não achas que agora toda a gente trabalha em dupla? A dupla é IA. Yeah. Não é? De um certo modo.
2: Antes trabalhávamos mais em dupla. Trabalhávamos,
1: sim, sim, claro. É. Já agora, o Pedro.
3: Olá, Alvin. Olá, convidado. Ideias. Cá vai uma. Se calhar a mais mórbida, mas ao mesmo tempo mais apelativa a quem quer viver muitos anos.
1: Estou curioso.
3: A minha ideia do futuro para nós humanos é a eternização da nossa memória. Estão a imaginar assim um sarcófago comum, género aquelas paredes onde tem as ossadas nos cemitérios.
1: Estou a ver.
3: mas lá dentro terá os nossos cérebros e nós somos completamente virtuais cá fora. É assim que eu vejo o futuro. Eu sou designer também de produto. Ainda não tenho isso no papel. Mas podemos já criar uma marca e pensar nisso.
1: Está aqui o papel, pode ajudar.
3: Sei lá, caixas modulares para os seus pensamentos ou pá, um conceito assim baseado.
2: É isso, cabos elétricos sentientes.
3: Mais ou menos nisso. É essa a minha ideia. Um abraço.
1: Ok, ok. O que é que achaste disto, Pedro? Queres comentar?
2: Eu acho que é uma ideia que aparece a muitas pessoas. Aliás, eu acho que já foi escrita e já foi até, eu acho que já existe em vídeo. Uhum. Acho que sim, em filme, acho que é uma ideia. Que tenha a sua possibilidade.
1: Agora, neste momento estás a trabalhar em quê? Numa marca? Num evento?
2: Neste momento estou a trabalhar em muitas coisas ao mesmo tempo, não é? Nós temos uma atividade diária muito, muito intensa. Nós trabalhamos grandes marcas de grande consumo, não é? Como por exemplo a Mimosa, como por exemplo a Nacional. Temos coisas todos os dias para fazer, não é?
1: Ora está, tu agora falaste da Nacional. Uhum. E o meu cérebro, e aposto que metade das pessoas está a ouvir, o que é que achas que o cérebro disse?
2: Foi buscar o jingle da Nacional.
1: Foi imediato.
2: Imediato.
1: Na minha cabeça surgiu o que é Nacional é bom.
2: Exatamente.
1: Não é?
2: É. E eu fui responsável para fazer com que esse jingle deixasse de ficar logo por baixo do logo da Nacional e passasse para outra parte da embalagem.
1: Sim. Porquê? Para renovar?
2: Sim, porque a Nacional, o processo de renovação da Nacional necessitava naquele momento de encontrar qual era a sua verdade. E o Nacional é bom, é uma adjetivação, mas não explica porquê. Okay. E naquele momento, quando a marca já estava um bocadinho estagnada, era preciso voltar a relembrar às pessoas que a Nacional tem quase 200 anos e que foi a primeira companhia em Portugal a processar cereais. Portanto, não há melhor especialista do que aqueles para falar de cereais. Portanto, tudo que tem a ver com cereais é a Nacional.
1: Ora, a Nacional é da Cerealis?
2: É da Cerealis.
1: A frase que vocês usam, adoro esta frase, diz assim: depois de 170 anos, só se pode falar de futuro.
2: Sim.
1: Gosto imenso, início, não é? É ótimo, depois de 170 anos sim, só sim. Se pode falar de futuro. Sim,
2: sim. E eu acho que foi isso que é isso que está acontecendo na Cerealis, não é? Na verdade, nos últimos anos. É um processo de renovação empresarial que está a buscar estas marcas, a Nacional, a Milanesa e outras, e está, no fundo, a recuperar o património que existe e fazendo valer a história e fazendo valer o back catalog. Nós fomos ver os catálogos antigos, nós fomos ver aquilo que existia. Portanto, há aqui um processo de património também visual e histórico em termos de comunicação e em termos de design, que é importante e que nós tentamos recuperar nesse projeto. Mas pronto, nós fazemos isso e depois fazemos também projetos de âmbito mais cultural, como por exemplo a Orquestra 21, que ainda agora encerrou a sua digressão de verão no CCB este sábado. Fazemos os livros, temos já também clientes internacionais no Brasil, trabalhamos marcas multinacionais cá, portanto temos uma atividade muito variada, tentamos equilibrar a atividade cultural com a atividade comercial ou corporativa. Porque é desse contágio que nasce, na nossa opinião, ou no fundo da nossa forma de ver as coisas, que nasce contágio positivo, tanto para um lado como para o outro. Não é? Acho que os designers beneficiam muito disso, dessa versatilidade, desse todo terreno, dessa capacidade de criar para um festival ou de criar para uma marca corporativa. Eu olho para a vida assim. Portanto,
1: deixa-me dizer-te uma coisa que retira do teu livro. Da altura, leio: a marca é um objeto cultural com responsabilidade ética. Criar marcas é criar cultura, valores e comportamentos. E o criativo deve assumir esse papel, mesmo quando a marca não o pede. Uhum. Como se houvesse uma espécie de criativo, de uma responsabilidade.
2: Ah. Há uma responsabilidade ética e moral em todas as profissões, né? E nós podemos fazer as coisas de uma maneira ou fazer as coisas de outra, né? E há um processo de verdade, para mim, na criação de marca. E esse processo de verdade tem a ver com esta procura. É o que é que esta entidade contribui para a sociedade, né? De que forma é que os seus produtos contribuem, de alguma forma, para melhorar aquilo que nós conhecemos, que é a nossa vida comum. E, portanto, a minha primeira agenda, se eu tenho alguma agenda, é procurar essa verdade. Calha, não é? Calha que essa é a melhor forma de criar marcas. Porque é essa verdade que é legítima e que vai ser reconhecida como legítima pelos outros e que vai criar memória nos outros. E, portanto, e é isso que nós temos que fazer. Portanto, eu não vejo sequer, não consigo sequer olhar e, portanto, aquilo que nós estamos a fazer enquanto estamos a criar marcas são realmente artefactos culturais, não é? Elas vão dizer coisas de uma determinada maneira, com um determinado tom, vão se associar a determinado tipo de pessoas, vão estar presentes em determinado tipo de eventos e isso, tudo isso tem implicações éticas, implicações de morais, implicações de forma de olhar para a vida. Nós sabemos disso, não é? Existem marcas que defendem um determinado tipo de formas de olhar para a vida, e existem marcas que defendem outras formas de olhar para a vida.
4: Pepe, estamos a acabar. Claro. Deixa-me fazer-te uma última questão. Como é que será a criatividade no futuro?
2: Eu não consigo olhar para a coisa nessa lógica. Acho que a criatividade vive desde sempre da mesma forma. Não acho que exista essa... Uhum. Acho que existem novas ferramentas. E essas ferramentas são cada vez mais... Lá está, permitem, no fundo, nós produzirmos cada vez mais coisas e coisas diferentes, porque isso também acontece. São coisas diferentes, verdadeiramente diferentes. Mas não creio que a criatividade em si mude. Os processos mantêm-se os mesmos. Não mudam.
4: Pedro Pires, convidado de hoje da Prova Oral, a propósito deste livro que agora sai e que reúne 30 anos de carreira. Antes de tudo, parabéns por estes 30 anos. Espero que continues durante muitos mais, com saúde e essas coisas. E dizer também que este livro faz parte de uma pequena editora. Como é que as pessoas podem ver a tua editora?
2: É ir a poetsunderscorepainted.com.
4: Quantos livros é que vocês já
2: editaram? Poetspainters.com, desculpa. Bem, nem underscore underscore é o Instagram. É o Instagram.
4: Quantos livros é que vocês já editaram?
2: Nós já editamos 8 livros, creio. 8. Portanto, meus 3, com este 4. E depois o livro do António Alvarenga, o Caderno de Rua, com a poesia para todos, um livro do Fred, um catálogo de exposição, de uma exposição que ele teve aqui, e do Filmani, do artista do Filmani, também o livro dele, que está também à venda, estão todos à venda no nosso site, Poets and Painters, poetspainters.com, desculpem, os ends não são permitidos, os is comerciais não são permitidos, é poetspainters.com, tudo junto. E no Instagram também poets_painters.
4: Olha, obrigado Pepe e parabéns. Fernando. E amanhã esperem uma batalha campal.
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0: por razões das quais não têm culpa. Entre as falhas da correção digitalizada nos exames e na divulgação das notas, Geografia volta às notícias. Um dia depois de outros dois erros terem sido detectados na mesma prova, a Associação de Professores de Geografia pede a verificação urgente da forma como se determinou a correção de mais um item no exame de Geografia A. Ana Cristina Câmara, presidente da Associação, refere à Antena 3 que este erro já tinha sido detectado e pode condicionar a média das notas.
1: Atendendo a que ainda não tinham sido publicadas as médias e que ainda existem provas em reapreciação, ser importante haver uma análise sobre aquele item e sobre a forma como está a ser atribuída a classificação automática, porque há alunos que têm, que ele é um item que é necessário responder a selecionar três alíneas. Os alunos que respondem corretamente, ou que selecionam as três alíneas corretamente, estão a aparecer com 4 ou com 0. Portanto, isso condiciona, obviamente, a média dos alunos. E há muita gente a reportar, muitos professores cujos alunos pediram ajuda e reportaram à associação dessa forma.
0: Quase 17 mil alunos fizeram essa prova. Geografia, também Físico-Química, foram provas com erros conhecidos na correção de itens. No Alentejo, houve um sismo durante a madrugada, magnitude 3.6 na escala de Richter. Foi por volta da 1h20 da manhã, com epicentro a cerca de 10 km do sul de Évora. Em comunicado, o Instituto Português do Mar e da Atmosfera diz que não há registro de danos. De visita a Cabo Verde, o Presidente da República, António José Seguro, anunciou uma linha de crédito para o país. O chefe de Estado português defendeu que a relação entre os dois países pode ser aprofundada e sobre esta linha diz que está quase pronta.
2: Está neste momento a ser ultimada pelo governo português para ajudar ao investimento por parte de empresas portuguesas em Cabo Verde. Essa é naturalmente uma boa notícia que sela mais uma vez a excelente cooperação que existe entre Cabo Verde e Portugal.
0: Áreas como a saúde ou a educação são alguns exemplos onde António José Seguro diz que as relações entre Portugal e Cabo Verde podem ser aprofundadas. Terminamos em França. É o primeiro país da União Europeia a proibir as redes sociais para quem tem menos de 15 anos. A decisão foi tomada ontem no Parlamento francês. A medida começa em setembro e impede novas contas para menores de 15 anos. Depois, em janeiro, a idade vai ser verificada também nas contas que já existem.
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1: Vamos a isto, muito bom dia Madeira, bom dia Porto Santo. Estamos a meio da semana, quarta-feira, 22 de julho. E como sempre, a Madeira acorda, o Porto Santo acorda aqui com a RTP Dia 3 Madeira. Acordamos todos, no fundo acordamos todos. Alex Warren é o primeiro com Passenger, 7 horas mais

0: 7 horas mais 11 minutos. Bom dia, bom dia. Só chegaste agora, ainda há muita para acontecer até às 10 da manhã. You learn, obrigado, Alanis Morissette. Vamos espreitar o tempo para esta quarta-feira. Eu sinto que está ligeiramente mais fresquinha. Não sei, pode o dia começar assim, mas hoje vamos ter períodos de céu muito nublado por todo o arquipélago, com vento a soprar fraco a moderado de norte-nordeste. Nas terras altas, destaque para uma pequena subida da temperatura máxima. Aqui no Funchal o céu também estará muito nublado. Está assim, mais ou menos, mas o vento será fraco abaixo dos 15 km por hora. A água do mar está convidativa para mergulhos entre os 23 e os 24 graus. Em relação às temperaturas do ar, o Funchal poderá chegar aos 26 graus e o Porto Santo aos 27 de máximas mínimas, 21 graus nos dois locais. Temperaturas do ar a esta hora da manhã, 18 graus em São Vicente, 23 no Porto Nis, 20 na Calheta, 17 nos Prazeres, 16 na Ponta do Sol e Ribeira Brava, aqui no Funchal 22, Pico do Areiro com 9 graus, Machico e Santa Cruz 23, 16 no Santa Serra, 22 no Porto Santo, 17 em Santana e 20 em São Jorge. Pronto, 7 e 13.
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0: Vamos lá acordar, Katy Perry tem música nova, Watch It Burn, e de resto esta música teve apresentação no nosso país no Rock in Rio Lisboa.

Música de Blaya na RTP NT3, uma hora chama-se Oh Mãe, Oh Pai. A letra faz todo o sentido. Meus amigos, hoje a temporada de mergulhos vai até o norte da ilha, porque a sugestão para mergulhos, apesar do céu estar nublado, a temperatura está lá em cima, a temperatura da água do mar também está convidativa a mergulhos. Hoje a sugestão para mergulhos é as piscinas naturais do Porto Nis, até porque tenho dois motivos para ir até o Porto Nis hoje. Hoje começa a Semana do Mar no Porto Nis. Hoje, o Conselho do Porto Nis celebra 191 anos. Por isso, quem acostuma a frequentar as piscinas naturais do Porto Nis, quem já está pelo Porto Nis, quem já está acordado no Porto Nis a ouvir as manhãs de 3, 910-645-554, sobre as piscinas naturais do Porto Nis. Todo o madeirense conhece bem as piscinas naturais do Porto Nis. A temporada de mergulhos hoje, dia 22 de julho, dia do Conselho do Porto Nis, vai até o norte da ilha. Estas piscinas únicas formaram-se em rochas vulcânicas que o mar preenche naturalmente com água cristalina, aquela água tão cristalina. São um local ideal para toda a família. Tem piscina infantil, parque infantil, acessos para pessoas com mobilidades reduzidas, solário, um bar de apoio, posto de primeiros socorros, galardão de bandeira azul, reconhecimento anual pela qualidade da água, eleitas em 2018 pela CNN como uma das 52 melhores praias do mundo. Além das piscinas naturais, há ainda as mais rústicas. Ao lado, mesmo ao lado, as piscinas do Cachalote ou piscinas do Aquário, de acesso livre, mais naturais e selvagens, perfeitas para quem procura aventura. Já frequentaste as piscinas naturais do Porto Nis? Já não vais há algum tempo? 910-645-554. Quem é que gosta de ir para o norte da ilha? Quem gosta de dar mergulhos no Porto Nis? Contem-me através do WhatsApp das manhãs da 3, agora os No Doubt.

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0: Já está na Madeira Carolina Deslantes? Não, ainda não a vi. Mas com certeza já chegou. Se tem concerto logo à noite no Porto News, é o arranque da Semana do Mar, edição 2026. O concerto da Carolina Deslantes está agendado para as 22h45. Aqui com Plot Twist. Hoje o Porto News celebra 191 anos. Eu estou com tudo hoje para o Porto News. A temporada de mergulhos vai até às piscinas naturais do Porto Nis. E são 191 anos de história, tradição e paisagens que ficam na memória. Um concelho onde o mar e a montanha e as suas gentes fazem toda a diferença. Das Achadas da Cruz ao Seixal, passando por Porto Nis e Ribeira da Janela, há muito para descobrir e muitas histórias para contar. Pois, histórias! Contem-me histórias do Porto Nis, do norte da ilha. Seixal, Achadas da Cruz, Porto Nis, Ribeira da Janela são as freguesias que compõem o concelho do Porto Nis, que celebra hoje 191 anos e que hoje arranca com a Semana do Mar 2026, Carolina Deslantes. Mensagens das primeiras do dia através do WhatsApp. O Luís, já estão a aprender. Mas eu gostava mesmo era de ouvir-vos a dizer bom dia Madeira e Porto Santo. Bom dia, Luís escreveu o seguinte. Bom dia, Romano, Madeira e Porto Santo. Porto Nis, assim como o Seixal, a nível paisagística, são duas criações naturais maravilhosas. São, sim, senhor. O que aborrece muitas vezes é a instabilidade do tempo. Grande abraço. Ó, Luís, é verdade, mas se não fosse assim não tinha piada. Obrigado pela mensagem, uma excelente quarta-feira. Lígia, exatamente, a Lígia também deixou mensagem de voz. Lígia, bom dia, como é que estamos?
1: Bom dia, Romano. Mais um dia de trabalho, vamos nós trabalhar. Olha, espero que tenhas um ótimo dia, com muita saúde, muita paz e muita alegria. E toda a equipa da Antena 3 e todas as pessoas deste mundo e deste universo. Tudo bom. O melhor deste mundo, com muita alegria. Olha, as piscinas do Porto Nis, realmente é um lugar fantástico.
0: É assim.
1: Eu até digo para todas as pessoas lá irem.
0: Mas...
1: é pena que agora cada vez mais é imensa gente. Já não há aquela calmaria como existia antes. É pena, mas não deixa de ter o seu bom privilégio de boas piscinas, tanto no lado como no outro, Romano. É fantástico, simplesmente fantástico. Nós temos muitos lugares fantásticos aqui na Madeira para um belo mergulho. Já não vou há muito tempo ao Porto Nis, mas olha, é uma boa sugestão para as minhas férias. A Semana do Mar ainda me mete, é muita confusão.
0: Não.
1: Eu fujo da confusão. Olha, eu espero mesmo, com a tua companhia, que toda a gente siga o teu conselho e o meu, e que vão visitar lá as piscinas do Porto Nis. Olha, e tudo bom. Um beijinho muito grande e muita alegria.
0: Alegria, beijinhos. Obrigado, uma excelente quarta-feira. Temos aqui mais alguma mensagem? Temos sim. De quem? Da Lúcia. Lúcia, bom dia.
2: Bom dia, Antena 3. Ora, bom dia às ilhas. E sempre com a companhia da Antena 3. Bom trabalho.
0: Obrigado, Lúcia. Uma excelente quarta-feira. Hoje os mergulhos são direitinhos para a Norte Ilha, ou Costa Norte Ilha, Porto Nis. Quem é que costuma frequentar as piscinas naturais do Porto Nis? Contem-me através do WhatsApp. 7h31.

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0: Eu acho que é impossível não gostar desta música de Bruno Mars, Risk It All, 7 horas e 38 minutos. Hoje os mergulhos são ali, ali ao fundo, nas piscinas naturais do Porto Mies. Quem é que costuma dar mergulhinhos no norte da ilha, nas piscinas naturais do Porto Mies, ou então nas piscinas do Cachalote? Quem está com saudades? Quem vai à Semana do Mar? Porque hoje também é o Porto Mies. Arranca com a edição 2026 da Semana do Mar e está a celebrar 191 anos do Concelho do Porto Mies. Alguém já acordado no Norte da Ilha? Eu não acredito que ninguém está acordado no Norte da Ilha. Oh, então, ninguém do Porto Mies acordado? 910-645-554. Quem é que já está acordado no Norte da Ilha? Parabéns ao Porto Mies, 191 anos do Concelho. 20 minutos agora para as 8.
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0: Vamos lá acordar. Bom dia, Porto Santo. Bem, Jean Allen e Cosmo Klein. Esta tem alguns anos, mas é sempre muito.

Fonseca, 7 horas e 46 minutos. É bom começar o dia assim, não é? Grande música, David, grande música, grande. Miguel, bom dia, obrigado pela mensagem. O Miguel já está a acordar com as manhãs de 3. Boa quarta-feira, é isso mesmo. Eu descobri que Melanie C, e quem é Melanie C? Recordam-se das Spice Girls? A Sporty Spice? É ela. O que é que aconteceu com Melanie C? Casou. Tudo normal. Desejo as maiores felicidades ao casal. Casou com um modelo australiano, Chris Dingwall. Antes da cerimónia, usou um robe. Um robe personalizado em seda marfim. Um robe personalizado em seda marfim. Ok. O vestido foi emprestado pela amiga, a Victoria Beckham, que infelizmente não conseguiu estar presente. Mel B, Gary Horner e Emma Button participaram na cerimónia, ou seja, todas as amigas, as Spice Girls, estiveram menos Victoria Beckham. Mas como ela não conseguiu estar presente na cerimónia de casamento, ofereceu à amiga um robe. Mas com pormenores. Em seda marfim. Isto não é um robe qualquer. Em seda marfim. O mais importante desta história é que Melanie C deu o nó, está feliz, nós estamos felizes e vamos ouvi-la aqui na 3 com On The Horizon.

7:53. Esta é a rádio que acorda a Madeira e o Porto Santo. Lost Frequencies com Live It All. Meio da semana com o céu praticamente nublado em todo o arquipélago. Porto Santo parece uma minha que está a começar bem. A norte, céu muito nublado. Aqui a sul também há algumas nuvens, mas também há algumas abertas. Está ligeiramente mais cinzento no norte da ilha. Tenho que falar de Liam Gallagher, que depois da loucura em torno de Wonderwall devido à seleção de Inglaterra, foi questionado se porventura iríamos ter um novo álbum dos Oasis. Liam respondeu diretamente a um fã e afastou a possibilidade de um novo álbum. Disse ainda, bem ao estilo próprio de Liam, com humor, que não está preparado para as críticas caso o disco não venda 100 milhões de cópias na primeira hora. Oh, 100 milhões de cópias na primeira hora! Ao mesmo tempo, há aqui uma boa notícia. Praticamente confirmou novos concertos em 2027 dos Oasis. Ok, não temos novo álbum, mas a banda poderá estar em digressão no próximo ano. Ok, tudo bem.

0: gratuitas e decorrem na próxima semana, entre os dias 27 e 31. 5 estudantes do Conselho da Ribeira Brava têm em lugar garantido em Lisboa, na residência universitária de Benfica. A possibilidade, como explica Hélder Gomes, vice-presidente da Câmara, resulta de um protocolo com a Junta de Freguesia de Benfica, a única do país que construiu e gera uma residência universitária. O objetivo, como refere o autarca, é ajudar as famílias do concelho.
1: Nós fomos a Benfica assinar o protocolo, conhecemos a residência, tem todas as condições, pode albergar até 120 alunos ou 120 pessoas, tem ginásio, tem cozinha, tem sala de estudo, tem auditório, tem todas as condições necessárias. Esse protocolo abria a porta e garantiu que 5 vagas do total dos alojamentos naquela residência universitária de Benfica fossem destinadas a alunos do Conselho da Ribeira Brava.
0: As candidaturas já começaram e decorrem até ao próximo dia 9 de agosto. Os alunos vão pagar 90 euros por mês, se forem bolseiros. Uma das condições é residir pelo menos há um ano no Conselho da Ribeira Brava. O principal critério de seleção é a condição socioeconómica das famílias. Foi libertada uma cidadã portuguesa detida na Venezuela. Fátima Abreu, natural da Madeira, estava detida há 5 anos. A informação foi divulgada pela ativista política e presidente na região da Associação Comando com Venezuela, Lídia Albornoz. A madeirense foi presa em julho de 2021 com o companheiro por alegados crimes de extorsão e associação criminosa. Foi detido no Funchal um professor do ensino básico de 33 anos, indiciado pelo crime de abuso sexual de crianças numa escola do Funchal. Foram recolhidos elementos para a emissão de mandado de detenção fora de flagrante delito. O inquérito é dirigido pelo Departamento de Investigação e Ação Penal do Funchal. O detido continua a ser interrogado hoje. A partir de agosto, a loja do cidadão do Funchal passa a incluir mais serviços através do balcão eletrónico do mar. É um posto de atendimento destinado a navegadores de recreio, profissionais da pesca e proprietários de embarcações. O diretor-geral de Recursos Naturais, Segurança e Serviços Marítimos, António Cândido, refere o que vai ser possível tratar no novo espaço.
2: Registro de embarcações, alterações de registro, mudanças de propriedade de embarcações, mais ligado à atividade profissional, os inscritos marítimos, o pessoal do mar, pode tratar das suas cédulas, de todos os seus assuntos neste balcão. A vantagem aqui é para quem não tem conhecimentos suficientes e precisa de apoio.
0: Foi assinado um protocolo de colaboração entre a Agência de Inovação e Modernização da Região e a Direção-Geral de Recursos Naturais, Segurança e Serviços Marítimos. Desde 2004, a loja do cidadão do Funchal registou mais de 16 milhões de atendimentos. E agora um olhar aos jornais com a jornalista Cláudia Ornelas.
3: 50 doentes à espera de internamento. Lê-se no JM que o serviço de urgência enfrentou ontem um dia com constrangimentos no atendimento e impacto no circuito das equipas de socorro. O César Ame reconhece dificuldades operacionais, mas assegura que todos os utentes foram atendidos em segurança. O Diário informa que há 2.400 pessoas sem trabalho nem subsídio. Em junho, cada desempregado recebeu, em média, perto de 670 euros da Segurança Social. Apenas 51,8% recebem prestação pública. O JM dá destaque a um professor que foi detido pela Polícia Judiciária por suspeita de conduta imprópria. O Diário refere que 1.700 alunos recorrem ao Gabinete de Acesso ao Ensino Superior.
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7: A acordar Madeira e o Porto Santo, bom dia, 8 horas mais 6 minutos. O destaque ao longo de toda a semana é para quem? Para Kelly Clarkson. Ela tem música nova, já há alguns anos que não lançava uma música nova. Chama-se I'd Be Lying.

0: Ataque da semana das manhãs de 3, Kelly Clarkson, novo tema, I'd Be Lying. João Manuel Alves, bom dia para a Ponta do Parco. Vientinho de Santa Maria Madalena na Ponta do Parco. Foi a mensagem que recebi no WhatsApp. Hoje, a sugestão para mergulhos é o Morte da Ilha. Se não for hoje, amanhã, depois de amanhã, fica a sugestão para este verão. Há quanto tempo não vais às piscinas naturais do Porto Nis dar um mergulho?
1: Ui!
0: Tem assim muito tempo. É a sugestão para mergulhos hoje. Piscinas naturais do Porto Nis e, claro, queres saber a tua opinião. Já recebi algumas mensagens sobre as piscinas naturais do Porto Nis. Saudades de muitas pessoas de frequentar as piscinas naturais do Porto Nis. Ao lado existem também as piscinas do Cachalote ou piscinas do Aquário, de acesso livre, mais naturais e selvagens. Quem frequenta com frequência as piscinas naturais do Porto Nis, eu não acredito que nenhum madeirense nunca tenha ido às piscinas naturais do Porto Nis. Eu não acredito. Madeirense que é madeirense, já deu um mergulho nas piscinas naturais do Porto Nis. Nem que seja só um mergulho. Já lá foi. 910-645-554. Hoje também, o Conselho do Porto Nis celebra 191 anos. Parabéns, Porto Nis! 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Brás e a madeirense com faces.

0: 8 horas mais 21 minutos. Atenção, quem está na via rápida, acidente no sentido Ribeira Brava Funchal, quilómetro 13.1, antes do nó de São Martinho, via direita, envolvendo 3 viaturas. Quem está na via rápida, sentido Ribeira Brava Funchal, procura alternativas. Acidente ao quilómetro 13.1, via direita, envolvendo 3 viaturas. Fica já o aviso, procurem alternativas. Boa viagem.
1: Há umas calças da Zara que já são conhecidas nas redes sociais como calças da morte, por serem demasiado compridas e fazerem as pessoas tropeçar.
2: No fórum de hoje perguntamos aos nossos ouvintes se já foram vítimas de alguma peça de roupa ou calçado. E nem sequer estamos a contar com os hipsters, que andam por aí com meias e chinelos do Lidl a fazer figuras tristes.
1: E a primeira ouvinte em linha chama-se Clarice Mota e é produtora de conteúdos digitais. Bom dia.
3: Bom dia a todos. Eu uma vez parti uma perna por causa de um salto de agulha de 10 centímetros e foi sair uma vista ao meu namorado com um anel de 15 centímetros. Processei o salão das nails, mas até agora não me responderam. Acho mal.
1: Realmente, quem diria que umas unhas de 15 centímetros podiam magoar alguém? Muito obrigado pela sua participação. Temos agora em linha o Sr. Roberto Rodolfo, que está em crise de meia-idade e nos fala da Brandoa. Ora viva!
4: Olá a todos. Eu fui parar ao hospital um dia destes porque o meu sangue deixou de circular nas pernas, derivado a usar umas calças skinny, apesar de ter 50 anos e ser obeso. Bom, eu vou processar a marca das calças, evidentemente.
1: Claro que sim. Processe-os também por ficar a parecer um barril com pernas quando usa as skinny. E parece que nos liga agora o Ministro da Educação, Fernando Alexandre. Bom dia. Quem é que vai culpar hoje?
5: Bom, eu gostaria de esclarecer que grande parte da culpa dos problemas na correção dos exames foi de uma camisa da Zara que tem as mangas muito compridas e tapou partes das provas que os professores estavam a corrigir. Eu já mandei fazer uma auditoria à marca porque custa-me acreditar que queira prejudicar os alunos.
1: Então a culpa foi da Zara, está tudo esclarecido. Muito obrigado a todos os que participaram neste fórum. Para a próxima vamos perguntar se acha que o Zé Lopes da TVI também é fashion victim.
6: Vocês é que são umas invejosas e não sabem que estão super na moda os pijaminhas de calção e camisa de rede para usar na rua. Isso e o penteado à Dilma Rousseff, que é a minha imagem de marca.
2: Ficamos agora com uma sugestão cultural do novo selecionador nacional Jorge Jesus.
7: Boas, para a minha sugestão é o filme Odisseia, né? Que está nos cinemas e conta a história de um herói que esteve na guerra de Troia a lutar contra o preço dos ferries que fazem a ligação a Setúbal. Chama-se Ulisses e regressa à casa passados 10 anos, né? Tal como eu regresso agora à casa e aos meus, depois de uns anos na Arábia Saudita. Pai, eu aconselho todos a verem, porque uma pessoa sem cultura é como uma limonada sem molho de tomate. Obrigados.
0: Fez todo o sentido. Vamos ter muito conteúdo por parte do Portugalete. Volto a chamar a atenção em relação ao acidente no sentido Ribeira Brava Funchal, quilómetro 13.2. Quem está na via rápida procura alternativas, porque as coisas já estão a ficar complicadas, com resistência no nó de Santa Rita por enquanto, mas a tendência é piorar devido a este acidente ao quilómetro 13.1, sentido Ribeira Brava Funchal, antes do nó de São Martinho, na via direita. Procurem alternativas. Boa viagem. 8 horas mais 25 minutos. Nazaré, obrigado pela mensagem. Uma excelente quarta-feira.

Diego junta os Empire of the Sun com Danny Ocean. A música nova para o verão com RTP NT3 Madeira. Ainda com o acidente a chamar a atenção para esta manhã de quarta-feira no sentido Rio Arabrava Funchal ao quilómetro 13.1. Por isso procurem alternativas. Isto aconteceu antes do Mó de São Martinho. 8 horas e 33 minutos, o hino do dia. Viajamos até à década de 90, 1994, com um daqueles temas que sabe, mas sabe tão bem, a verão. A verão. E continua a atravessar gerações. Baby, I Love Your Way é dos Big Mountain, banda norte-americana liderada por Kino e conhecida por misturar reggae com pop. A música é uma versão do tema de Peter Frampton, que gravou originalmente em 1975. A grande curiosidade é que integrou a banda sonora do filme Reality Bites com Winona Ryder e Ethan Hawke e acabou por transformar os Big Mountain num fenómeno mundial. Chegou-se a um lugar no Reino Unido e ao sexto nos Estados Unidos. Em 2026, Baby I Love Your Way celebra 32 anos e continua com aquele sabor inconfundível a verão. E hoje, sobe o volume para os Big Mountain, Baby I Love Your Way. 32 anos.

0: Continua super fresca, super atual esta versão dos Big Mountain, o original de Peter Frampton. É curioso que esta música tem mais de 30 anos, 32 anos esta versão. Estamos a ouvi-la em 2026 e sabe tão bem, não sabe? Não sabe tão bem para quem está no trânsito, porque está complicado para quem pretende chegar ao Funchal no sentido Ribeira Brava-Funchal devido ao acidente que ocorreu ao quilómetro 13,1 no sentido Ribeira Brava-Funchal. Antes do nó de São Martinho, se possível, procurem alternativas devido a este acidente para chegar à cidade do Funchal. Tenho que passar pelo Instagram, pelo WhatsApp, assim, das manhãs de 3. Há aqui mensagem da Anitta. Porque hoje o destaque é para as piscinas naturais do Porto Niso. Ou seja, a sugestão na temporada de mergulhos nesta quarta-feira é para as piscinas naturais do Porto Niso. Ou então, ao lado, nas piscinas do Cachalote, piscinas do Aquário. Quem costuma frequentar as piscinas naturais do Porto Niso, quem já deu muitos mergulhos, quem tem saudades de regressar às piscinas naturais do Porto Niso, contem-me através do WhatsApp histórias, porque também hoje o Porto Niso está a celebrar 191 anos. As freguesias de Chadas da Cruz, Seixal, Porto Niso e Ribeira das Janelas estão de parabéns. E claro, arrancou hoje também mais uma edição da Semana do Mar do Porto Niso. Quantas vezes disse Porto Niso? Muitas! Hoje é um dia especial. A Anitta disse-me através do WhatsApp que aprendeu a nadar nas piscinas naturais do Porto Niso com a ajuda da mãe. Tentou em vários locais, mas não. Foi no Porto Niso que aprendeu a nadar. E pronto, partilhou comigo essa história. Obrigado, Anitta. Uma excelente quarta-feira. Outra história relacionada com as piscinas naturais do Porto Niso é do Germano. Nasceu nas Achadas da Cruz, quando era criança, e a pé das Achadas da Cruz à vilha para nadar naquelas piscinas e vínhamos a pé de novo. Grandes piscinas. Obrigado pelas mensagens. 910-645-554. Este é o WhatsApp. O 3.
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0: 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E agora com Pedro Santos. I don't know me. 20 minutos para as 9.

0: Beyoncé com Sweet Dreams. Eu por acaso vi Beyoncé na televisão com Jay-Z no Mundial. Eu sabia que ela gostava de futebol. Será que ela sabe realmente as regras do futebol? Não sei. Pedro Santos, I Don't Know Me, foi antes e agora Macaronésia trocada por miúdos com Suzy Gramiolo, mas antes tenho que passar pelo WhatsApp. Recebi mensagem do Miguel Pereira, o Miguel que esteve ainda ontem nas piscinas naturais do Porto Muniz, enviou-me uma foto a comprovar isso mesmo. Oh Miguel, que bem, que bem. E ele escreveu o seguinte: ainda ontem estive lá e que bem que estava. Nota-se pela foto, Miguel, nota-se pela foto. Obrigado, uma excelente quarta-feira. Agora sim, Macaronésia Drops.
1: Esta é uma Macaronésia Drops e eu sou a Suzy Gramilho. Sabias que a Laura Silva da Madeira nos ajuda a imaginar florestas que existiam há milhões de anos? Isto não significa que as árvores que hoje vemos tenham vivido no tempo dos dinossauros. Significa que este tipo de floresta é descendente de antigas florestas de loureiros que, num passado muito distante, ocupavam áreas mais vastas do sul da Europa e do norte da África. Quando o clima mudou, essas florestas quase desapareceram, mas encontraram refúgio em algumas ilhas da Macaronésia, onde a umidade e as temperaturas amenas permitiram a sua sobrevivência. A Laura Silva da Madeira é hoje a maior área sobrevivente deste tipo de floresta e foi classificada pela Unesco como Património Mundial. Há florestas que não guardam apenas árvores, guardam capítulos inteiros da história da Terra. Eu sou a Suzy Gramilho e esta é a Macaronésia trocada por miúdos. Conto contigo na próxima quarta-feira para mais um Macaronésia Drops aqui na 3.
0: Obrigado, Suzy. Até à próxima quarta-feira. 8 horas e 48 minutos. Regresso à música com Borboletas Gama.

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Temper City, chamo novamente a atenção para o acidente ao quilómetro 13.1, sentido Ribeiro Bravo. Continua muito complicado para quem pretende chegar à cidade de Funchal. Se possível, procurem alternativas. Já temos trânsito até de Câmara de Lobos, cauda de trânsito. Está a chegar ao nó de Alforra, por isso, muita atenção, quem está na via rápida sentido Santa Cruz, sentido Ribeira Brava, Funchal, procura alternativas porque isto está complicado devido ao acidente ao quilómetro 13.1. Lily Allen.

0: 3. 9 horas mais um minuto. Celina Faria de regresso à RTP Antena 3, Madeira, com a ciência informativa. Bom dia.
1: Bom dia. O Ministério da Educação anuncia que a época extraordinária de exames nacionais acontece entre os dias 3 e 8 de setembro. Todos os alunos que estão inscritos na segunda fase, que decorre até sexta-feira, têm acesso à época de setembro. É uma nova medida para colmatar as falhas na correção eletrónica das provas. Quem fizer exame na segunda fase e na época extraordinária ficará com a melhor das duas classificações. As inscrições são gratuitas e decorrem na próxima semana, entre os dias 27 e 31 de julho. O coordenador do Sindicato dos Professores da Madeira está de acordo com esta decisão. Coloca, no entanto, um reparo em relação à data escolhida para o início de setembro, uma vez que, no entender de Francisco Oliveira, pode pôr em causa, em algumas situações, o início do ano escolar. 5 estudantes do Conselho da Ribeira Brava têm lugar garantido em Lisboa, na residência universitária de Benfica.

0: vagas do total dos alojamentos naquela residência universitária de Benfica fossem destinadas a alunos do Conselho da Ribeira Brava.
1: As candidaturas já começaram e decorrem até 9 de agosto. O principal critério é a condição socioeconómica das famílias. Foi libertada uma cidadã portuguesa detida na Venezuela. Fátima Abreu, natural da Madeira, estava presa há 5 anos. Juntamente foi detida em julho de 2021 com o companheiro, o cidadão espanhol e venezuelano, por alegados crimes de extorsão e associação criminosa. Há, nesta altura, um acréscimo da procura turística pelo Porto Muniz devido à Semana do Mar. O evento decorre entre hoje e domingo. As taxas de ocupação hoteleira situam-se entre os 90% e os 100%. O presidente da Câmara, Olavo Câmara, assume que o investimento é elevado, mas promove o concelho durante todo o ano. O autarca resume os principais concertos.
2: Começa com a Carolina dos Landes, depois quinta-feira temos os Bandidos do Canto, na sexta-feira o Diogo Pissarra, no sábado o Plutónio e fechamos em grande com um grande concerto, com certeza, de João Pedro Paz, que se juntando a estes grandes cabeças de cartaz do ponto de vista, podemos dizer, os nacionais, mas a verdade é que também temos os nossos artistas, artistas da Madeira com qualidade, que irão, juntamente com os DJs também, não só nacionais como regionais.
1: No programa, para além dos concertos, estão incluídas atividades lúdicas e recreativas. Este ano, a Câmara do Porto Muniz investe cerca de 500 mil euros na Semana do Mar. E agora, um olhar aos jornais, com a jornalista Cláudia Ornelas.
3: 50 doentes à espera de internamento. Lê-se no JM que o serviço de urgência enfrentou ontem um dia com constrangimentos no atendimento e impacto no circuito das equipas de socorro. O César Ame reconhece dificuldades operacionais, mas assegura que todos os utentes foram atendidos em segurança. O Diário informa que há 2.400 pessoas sem trabalho nem subsídio. Em junho, cada desempregado recebeu em média perto de 670 euros da Segurança Social. Apenas 51,8% recebem prestação pública. O JM dá destaque a um professor que foi detido pela Polícia Judiciária por suspeita de conduta imprópria. O Diário refere que 1.700 alunos recorrem ao Gabinete de Acesso ao Ensino Superior.
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6: Antena 3 Madeira. 9 horas e 6 minutos. Nesta hora, um destaque para a música madeirense. Vou estar à conversa com Tomás Noronha e Francisco Coelho. O Tomás tem o seu segundo álbum de originais já lançado e concerto agendado para sábado no

MIA, Paper Planes, nas manhãs da RTP Antena 3, Madeira. Boas notícias para quem está no trânsito. O acidente ao quilómetro 13.1 já está resolvido no sentido Ribeira Brava Funchal, que tornou amanhã para algumas pessoas bem complicada devido a este acidente envolvendo 3 viaturas. O acidente já está resolvido. A boa notícia é mesmo essa, por isso é uma questão de tempo até o trânsito normalizar. Boa viagem a todos, uma excelente quarta-feira.

E agora, infelizmente, a notícia não é boa, porque faleceu Luís Represas, faleceu o autor e compositor, o cantor e compositor Luís Represas, aos 69 anos, vítima de doença prolongada. O cantor e compositor, uma das vozes mais marcantes da música portuguesa, destacou-se primeiro com o Estrovante e depois, mais tarde, numa carreira a solo que atravessou 5 décadas. Ficou legado incontornável na música portuguesa, à família e aos amigos. RTP NT3 Madeira apresenta as mais sentidas condolências. Vamos ouvir o Estrovante aqui no bem conhecido 125 Azul.

9 horas e 27 minutos, a Tribe Called Quest, Can I Kick It? Isto é para manter o ritmo para a conversa que se segue com o Tomás Loranha e o Francisco Coelho. Eles não têm dormido nos últimos dias. Não sei porque têm um concerto antes do Plutónio, que isso para eles não é nada. Um dia perfeitamente normal na vida do Tomás Loranha e do Francisco Coelho.

0: É este hoje, então, comigo o Tomás Noronha e o Francisco Coelho. O Tomás apresenta-se aqui com o seu segundo álbum de originais. Este é tão bom, o segundo álbum de originais. E o Francisco é o suspeito do costume por trás de todas estas coisas fantásticas criadas juntamente com o Tomás. Bom dia a ambos, Francisco, Tomás, sejam bem-vindos. Já não conversávamos há algum tempo e estamos novamente juntos aqui em estúdio para falar de algo muito bom. O teu segundo álbum de originais, concerto de apresentação de... posso dizer o que é o concerto de apresentação do álbum ao vivo já este sábado.
1: Exatamente.
0: É a primeira vez que vais oferecer, e apresentar estas músicas todas às pessoas.
1: É
0: antes de mais, como é que tem sido a vossa vida? Lisboa, Madeira? Isto tem sido um
2: caos. E ainda bem que a TAP existe, porque se tivesse que ser de barco, estávamos a perder imenso tempo em viagens.
0: Para contextualizar, vocês estão neste momento aqui na Madeira, mas vocês residem em Lisboa.
2: É isso. Na verdade.
0: Contem-nos lá o que é que vocês fazem em Lisboa. A vossa vida profissional está em Lisboa.
1: É verdade. Portanto, eu acabei a licenciatura o ano passado e foi aí que começa também a ideia de querer fazer o álbum, devido a conseguir ter mais tempo livre. Portanto, terei a licenciatura em saxofone jazz. Curiosamente, o outro álbum, não o EP, eu digo assim, não tem saxofone e comecei a esquematizar...
0: O dentro para fora.
1: De dentro para fora. Não tem saxofone. E eu disse, não, agora é a altura de trabalhar no artista, em mim, tirar a licenciatura, vou começar a dar aulas, vou procurar dar aulas. Estou a dar aulas a miúdos, a crianças.
0: Como é que tem sido essa experiência?
1: Tem sido boa. Eu identifico.
0: É curioso
1: bastante
0: as crianças terem um interesse pelo saxofone?
1: Sim, sim, sim. E com a música em geral, nota-se bastante. Agora, sendo professor e ter sido aluno ainda há pouco tempo,
0: claro, claro.
1: Vamos chamar assim, e ser professor é bastante
0: curioso.
1: Mas
0: isto leva-me a outra questão. Fala-se muito mau gosto, pronto, entre aspas, dos jovens. O que é que tu sentes? Estás a trabalhar com jovens com que idade?
1: São 8, 9 anos. Portanto, eu... Ah, também 7. Ou seja, é o primeiro, segundo, terceiro e quarto ano. Iniciação à música, iniciação aos primeiros ritmos, iniciação às primeiras músicas.
0: Muito atentos, com certeza.
1: Muito atentos, sim.
0: Muito curioso.
1: O que eu acho é... Eu consigo mostrar às crianças um pouco daquilo que é o jazz, por exemplo, daquilo que é o rock. E eu não vejo diferença no entusiasmo deles em relação a essas músicas, como por exemplo o funk,
0: sim, tudo claro.
1: Passa muito
0: o interesse
1: mais
0: é o
1: mainstream
0: mesmo.
1: No TikTok.
0: O interesse é o mesmo.
1: O interesse é o mesmo, a curiosidade é a mesma.
0: Isso também é uma motivação para ti.
1: Claro, claro. Eu vejo que é mesmo uma questão de educação e de.
0: Falta isso.
1: De, sim, musical.
0: Mostrar
1: de educação
0: também.
1: Musical. De, o que é que existe?
0: Abrir o espectro musical para os jovens. Eles, é aquilo que lhes é apresentado e depois ficam por ali.
1: Exatamente.
0: O algoritmo continua a mostrar sempre a mesma coisa.
1: Exatamente.
0: E não há aquela curiosidade de descobrir outras músicas.
1: É verdade.
0: Francisco, novamente com o Tomás. Vocês não separam. Isto é um casamento para o resto.
2: É verdade. Isto não tem fim, não tem fim. Não, é verdade, nós temos estado cada vez mais a trabalhar sobre aquilo que é a estética do Tomás. No fundo estamos a tentar encontrar algo que... um tipo de som que o defina, que as pessoas ouçam e digam, ah, mas este miúdo tem a cena do saxofone, não sei o quê.
0: Isto é o Tomás, estamos a ouvir o Tomás. E vocês sabem, cada vez mais, hoje em dia é difícil um artista ter a sua identidade. Normalmente quando ouves qualquer coisa, acho soa X ou... Isso é um trabalho que define também o artista para apresentar-se ao público.
1: Exatamente.
2: É isso, claro. Nós temos sempre que gerir um bocado quais são as expectativas das pessoas. Porque o Tomás tem que se parecer com alguma coisa que as pessoas já tenham ouvido, mas de uma maneira muito subtil, porque depois tem que ter a própria identidade, não é? Tem que ter o género musical e tem que ter o... E tem que ter também o saxofone, aquelas coisas todas presentes, e o próprio a estética da voz, a letra, todas essas coisas definem muito aquilo que é.
1: Daí já o nome do álbum, nítido,
0: nítido.
1: A gente querer trazer essa imagem de é nítido agora. O caminho que nós estamos a fazer.
0: Estão a ver a luz no final do túnel?
2: Há imenso tempo.
0: Estamos a falar de 14 músicas originais. 14 músicas originais. No caso, como referiste, Francisco, da vossa vida profissional, pessoal, entre Lisboa, Madeira, arranjar tempo para trabalhar nisto tudo que acabaste de referir, Francisco, como é que vocês conseguiram gravar 14 músicas, praticamente 40 minutos de temas originais, com vários instrumentos? Há quanto tempo a trabalhar no Nítido?
1: Portanto, surge aqui do... Ou seja, desta minha fase de... Ok, acabei a licenciatura, estou a dar aulas e agora tenho que me focar na letra. Comecei a escrever, tinha algumas letras, alguns bocados de letra assim soltos. Comecei a juntar coisas, comecei a produzir mais criatividade, a nível do saxofone, procurar sonoridades, ao piano sentado. E em outubro tínhamos o Rico ou Pobre feito, que é uma das músicas que está no álbum, que foi lançado em março.
0: Muito antes do álbum.
1: Sim, sim. E em janeiro nós decidimos, temos que fazer um álbum. E quando sai o Rico ou Pobre em março, o álbum, neste caso, já está a ser produzido. Mas sim, é em horários bastante diferentes do que as pessoas...
2: Porque em janeiro só tínhamos 3 músicas idealizadas. Portanto, de janeiro até cá foram 11 músicas que nós depois tentámos contar uma história através do álbum e todas essas coisas. Nem por isso todas as músicas tiveram a mesma duração de concepção, não é? Há músicas que nós conseguimos acabar em uma semana. Houve músicas que duraram meses para nós conseguirmos chegar a algum resultado que nós conseguíssemos achar, ok, este tem vibe, está fixe, tem onda, não é?
0: Vocês sentem que o facto de já se conhecerem há algum tempo, estarem a trabalhar juntos, partilharem de certa forma também a vossa vida profissional, pessoal, ajudou-vos a gravar este início?
1: Não acho que ajudou, acho que é um fator completamente essencial.
0: Fundamental.
1: Sem dúvida.
0: Qual é a dos dois que não aceita logo à primeira, que é mais exigente, que nunca está a... falta assim qualquer coisa? É o Francisco, é o Tomás?
1: Ou seja, eu acho que funciona também muito bem aqui.
0: Ou vocês a conversarem, realmente tens razão, e depois...
1: A gente faz muito esse trabalho, a gente está sempre ali... Porque eu acho que aqui o fator mais emocional, mais da emoção, mais... sou eu. Eu trago mais essa... Pá, não... Amor, tem que ser assim algo forte.
0: Que ser ao toque das pessoas, que as pessoas se identifiquem.
1: E ela é mais da parte do... Ok, mas se tu disseres amor assim, assim, assado, temos que ver, pá, tem que justificar aqui nesta zona, na quadratura.
0: É o que eu digo, é o casamento perfeito.
1: No fundo é isso.
0: E vocês sentem ambos, com certeza, isso. E gostam de trabalhar um com o outro.
1: Sim, claro.
2: Senão isto não acontecia, nada disso.
0: 14 temas, o tema que já ouvimos aqui na 3 mais do que uma vez, o primeiro single que vamos ouvir após a nossa conversa, Segredos na Mala, e agora vamos falar do concerto de sábado, na Semana do Mar do Porto Mix, antes de Plutónio. Concerto, atenção, quem nos está a ouvir, às 9 da noite, Tomás Noronha, Francisco Coelho e a respectiva malta em palco, num concerto muito bem pensado e ensaiado. Tem muito trabalho por trás desta apresentação, sábado na Semana do Mar do Porto Muniz. Falem-me deste concerto, o que é que vocês estão a preparar? Vocês sentem essa responsabilidade, mas também sentem que, ok, isto é uma oportunidade que temos que aproveitá-la ao máximo?
1: Sim, é verdade. É isso, eu acho que o que está mais pica também é esta semana tem sido loucos. Nós temos ensaiado até tarde, temos produzido os outros vídeos, o LED Wall, tudo.
0: Tudo ao pormenor.
1: Tudo
0: pensado, tudo não é pensado. Chegar lá à tua. Não há nada assim genérico, não há nada
2: que entre nesse espectro. Nós estamos sempre a ter muita minúcia, muito pormenor sobre o detalhe. E nós queremos, obviamente, uma grande responsabilidade.
1: Sabemos o peso dessa atuação, sabemos que vai estar a partir de muita gente e é isso. O objetivo também é levar esta música às pessoas, para as pessoas também se identificarem, quem não conhece. Ah, olha, está no mesmo género, acho que
0: tu gostavas que os madeirenses sentissem o orgulho, tal como sentem pelo Snapa, pelo Vanzi. Tomás Noronha, é que a verdade, pela Lisa, a verdade é que felizmente cada vez mais temos jovens artistas madeirenses a conquistar o mundo.
1: Sim.
0: E tu já tiveste a oportunidade de até tocar com alguns, os Napa, já tiveste também com a Orquestra de Jazz do Funchal, já tiveste com o Valete, que não é madeirense, mas isso também deu-te, a nível musical, deu-te a conhecer também o outro lado. Era isso que tu desejavas que acontecesse após o concerto de sábado?
1: Claro.
0: Epá, O Tomás. Claro, o Tomás, claro, tipo, grande Tomás.
2: Claro, temos a certeza que vamos conquistar algumas orelhas.
0: Eu ouvi o álbum e conhecendo o vosso trabalho, uma coisa é o álbum estar gravado, estar em todas as plataformas digitais, mas vocês como músicos, intérpretes, e sabendo o concerto que é, vão dar um toque especial a cada música.
2: Claro.
1: Sim,
2: claro.
1: Sim.
0: É isso que vocês estão a preparar para
1: por exemplo,
0: sábado.
1: O saxofone, posso já dar aqui um cheirinho, a ter alguns solos. Por exemplo, quem já foi aos meus outros concertos também, já está familiarizado com essa ideia, ter alguns solos. A música muda sempre um bocadinho daquilo que é. Vamos tentar ser muito fiéis àquilo que lançamos.
0: Claro.
1: Mesmo por isso, para as pessoas que ouçam o concerto, ok, onde é que eu posso ouvir isto? Ok, se nas plataformas de streaming vão lá e conseguem ouvir a versão do disco.
0: A versão que foi gravada com muito trabalho e dedicação. Tomás Noronha, Francisco Coelho, e a partir de agora, o Nítido já está na rua, temos aqui um grande concerto de sábado. O verão, estamos quase a meio do verão. O que é que vocês vão aproveitar para estar aqui na Madeira? Mais concertos? O que é que vai acontecer na vossa vida?
1: Portanto, temos aqui com este projeto, temos no Porto Santo, dia 12 de agosto. O encerramento do festival Altear.
0: Okay.
1: Temos 12 de agosto no Porto Santo, temos 18 de agosto na Gastronómica do Caniço, mas vamos estar por lá. E até agora, com isso é tudo, muito satisfeitos com o caminho que temos feito até agora, com a banda também. Portanto, tivemos no Aqui Acolá, tivemos em Santa Cruz, em Flor. Agora este grande concerto no Porto Muniz. Vai ser, pá, é isso. Estamos muito contentes com o caminho que temos feito, estamos confiantes com o trabalho que temos desenvolvido e esperançosos de daqui em diante. Ah, tem uma coisa super importante a dizer, para as pessoas também conhecerem mais daquilo que é este processo. Nós temos gravado ao longo deste processo alguns vídeos e a nossa ideia é de facto fazer um documentário. Sobre
0: quando é que vão lançar esse comentário? Não devia ter feito a pergunta. É muita coisa.
2: É muita coisa.
0: Francisco, e tu, Francisco?
2: Nós temos assim um bocado o objetivo de lançar o documentário para o fim do ano, à partida, para não deixar arrefecer muito, não é? Nós queremos ao máximo aproveitar isto. Obviamente que é duro, porque nós temos sempre que conjugar com tudo o resto. E depois é sempre em horários complicados para gravar. Às vezes para gravar à noite nós temos que estar lá quando já está bem de noite. Ou temos que aproveitar, temos que esperar que o dia esteja sol, que esteja mesmo sol aberto para podermos gravar. Temos um bocado condicionado.
1: Um logístico.
0: Mas isso também é importante para as pessoas perceberem o trabalho por trás do disco.
2: É verdade.
0: Não é simplesmente chegar ao estúdio e gravar. Porque todos nós, infelizmente, o músico não vive somente da música. É difícil, é difícil. É difícil, é possível, mas é difícil.
1: Sim,
0: é
1: sim.
0: Um longo caminho, mas é possível. E vocês acreditam nisso.
2: O que não pode faltar nunca é a esperança.
0: É a esperança. E o trabalho, muito trabalho.
2: Muito
0: dedicação,
2: trabalho, muito trabalho.
0: Francisco, e tu, como produtor, o que é que tem preparado para o Francisco lançar nos próximos tempos? O que é que estás a trabalhar?
2: Para já eu só. O meu foco está todo neste projeto do Tomás. Obviamente que o Tomás aparece num sítio, num ponto da minha carreira em que eu não sabia nada, portanto ainda estamos os dois a crescer quase ao mesmo tempo. E então Francisco produtor, para já o foco total é Tomás, e nós estamos a preparar este concerto. Não há grandes planos aqui para o futuro, mas é só. Tenho sempre me empenhado imenso em tentar trazer mais a letra dele, mais a mensagem para cá, para fora. E acho que do EP para cá, na minha opinião, nota-se uma diferença
0: enorme. Uma grande
2: evolução. Na própria mistura, na própria produção.
1: Identidade.
2: Claro,
1: tudo.
2: E nós agora a ensaiar com a banda notamos isso também, porque a banda neste momento, as músicas que são novas, são muito mais fáceis de montar e são muito mais fáceis de pô-las como algo concreto, porque a música faz muito mais sentido, está muito mais coesa. E nós também notamos a recepção do público, também é uma recepção muito mais acolhedora. E as pessoas estão...
1: É o caminho,
2: mais.
1: Faz parte, não é? Nós gostamos sempre de manter essa...
0: E a evolução do artista também, a experiência.
1: Quem ouve a primeira música de sempre, Os Sinais, e ouve agora este álbum...
0: Nota, uau.
1: E para mim isso não é mau. Não é mau ouvir Os Sinais.
0: E tens muito orgulho nisso.
1: É muito
0: no
1: orgulho.
0: Percurso,
1: nunca quis alterar. Nunca quis alterar.
0: Muitos artistas, não, vou apagar isto tudo. Não, não quero mostrar, mas é importante.
2: Eu tinha essa coisa. Mas depois eu aceitei o imperfeito, não é? Ok, eu tenho que só aceitar que isso está ali.
1: É o caminho.
0: É o caminho, faz parte, é o percurso.
2: São as dores de crescimento.
0: Eu tenho que partilhar isto convosco, que é em direto na rádio. Da última vez que conversamos, e agora como estamos a conversar, sinto vocês mais seguros, mais convictos, mais confiantes, e acima de tudo, felizes. Já estavam felizes antes, mas tipo, nós estamos a fazer uma cena muito fixe. É isso que vocês
1: sentem. Nós sentimos,
0: esse
1: claro.
0: Orgulho,
1: é
0: isso, e essa claro. Vontade que vos dá para trabalhar cada vez mais.
2: É isso,
0: e...
2: é porque nós notamos a evolução. Nós estamos mesmo a ver que o caminho está a ser criado.
1: Está a acontecer coisas boas, e é por aí que a gente vai.
0: O trabalho
1: continuar.
0: Compensa.
1: Sim, sim.
0: O trabalho compensa.
1: Não me dava nada do que,
2: nada
1: do
2: é por
1: que
2: acaso.
1: Nós.
0: Nada é por acaso.
1: Não me dava nada do que já fizemos, e bola para a frente, e daqui.
0: Bola para a frente, e todos no concerto de sábado às 9 da noite.
2: É isso.
0: Deixem o convite a quem nos está a ouvir para assistir ao espetáculo sábado na Semana do Mar no Porto Muniz. Tomás Noronha, Francisco Coelho. Deixem o convite às pessoas. É convosco agora.
2: Venham, por favor,
1: apareçam, vai ser
2: vai
1: muito
2: ser
1: enérgico. Conto com todos vocês.
2: E com o Plutónio depois, ele vai
1: arrebentar. Vai arrebentar aquilo. Portanto, o nosso papel também é trazer o público, pôr já o público no mood para o Plutónio arrebentar. Que é isso.
0: E agora vamos ouvir Tomás Noronha com Segredos na Mala. Obrigado, ambos, e conversamos muito em breve. Obrigado.
2: É
0: encontramos sábado no Porto Niz.
1: Claro.
0: Todos ao Porto Niz. Obrigado.
1: Obrigado.

0: 9 horas e 53 minutos, Taylor Swift, I Knew It, I Knew You. Manhã de quarta-feira, final da emissão das manhãs da 13. Amanhã estou de volta, como sempre, às 7 da manhã, depois das 10 em Info 13. E o Carlos Pestano. Fica bem, até amanhã.
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0: Muito bom dia, já são 10 horas da manhã, numa quarta-feira, onde infelizmente se assinala a morte de Luís Represas e uma das referências da música portuguesa. Bom dia, Celina Faria, que notícias é que nos trazes hoje, nesta manhã? Quente por sinal aqui no Funchal.
1: Começo por referir esse falecimento do artista português Luís Represas. Tinha 69 anos, faleceu de vítima de doença prolongada. Era a voz do Estrovante e um dos artistas mais reconhecidos da música portuguesa. O líder do Governo Regional, numa publicação no Facebook, lamenta a morte do artista e considera que deixa um legado único ao país e um talento inestimável. De todos os quadrantes da sociedade portuguesa, têm sido registadas notas de pesar e de lamento pela morte do artista português. O coordenador do Sindicato dos Professores da Madeira afirma que a abertura de uma época extraordinária de exames nacionais é importante para garantir que nenhum aluno fica prejudicado. Francisco Oliveira apoia a decisão anunciada pelo Ministério da Educação. A época extraordinária realiza-se entre 3 e 8 de setembro. Todos os alunos estão inscritos na segunda fase, que decorre até sexta-feira. Têm acesso à época de setembro. É uma nova medida para matar as falhas na correção eletrónica das provas. Quem fizer exame na segunda fase e na época extraordinária fica com a melhor das duas classificações. As inscrições decorrem na próxima semana. 5 estudantes do Conselho da Ribeira Brava têm lugar garantido em Lisboa, na residência universitária de Benfica. A possibilidade resulta de um protocolo com a Junta de Freguesia, a única do país que construiu e gera uma residência universitária. As candidaturas já começaram e decorrem até 9 de agosto. Foi libertada uma cidadã portuguesa detida na Venezuela, Fátima Maria Rodrigues Abreu, natural da Madeira, estava detida há 5 anos. A informação foi divulgada pela ativista política e presidente na região da Associação Comando com Venezuela, Lídia Albornoz. Recorda as condições em que esteve detida a cidadã madeirense.
2: Ela estava com mais de 30 mulheres dentro de um quarto. A família pagava $50 por mês, muitas vezes exigiam mais, para ela ter um colchão para dormir no chão, um colchãozinho muito mínimo, porque 30 mulheres dentro de um quarto, estamos a ver. A Fátima foi privada de ver a sua filha durante estes quase 5 anos, faltam um mês e pouco para fazer os 5 anos. E esta criança cresceu sem um acompanhamento de pais.
1: A madeirense foi presa em julho de 2021, juntamente com o companheiro, um cidadão espanhol e venezuelano, por alegados crimes de extorsão e

0: sábado o Plutónio e fechamos em grande com um grande concerto, com certeza, de João Pedro Paz, que se juntando a estes grandes cabeças de cartaz do ponto de vista, podemos dizer, os nacionais, mas a verdade é que também temos os nossos artistas, artistas da Madeira com qualidade, que irão, juntamente com os DJs também, não só nacionais como regionais.
1: No programa, para além dos concertos, estão incluídas atividades lúdicas e recreativas. O investimento este ano é de 500 mil euros. E agora um breve olhar aos jornais com a repórter Cláudia Ornelas.
2: 50 doentes à espera de internamento. Lê-se no JM que o serviço de urgência enfrentou ontem um dia com constrangimentos no atendimento e impacto no circuito das equipas de socorro. O César Ame reconhece dificuldades operacionais, mas assegura que todos os utentes foram atendidos em segurança. O Diário informa que há 2.400 pessoas sem trabalho nem subsídio. Em junho, cada desempregado recebeu, em média, perto de 670 euros da Segurança Social. Apenas 51,8% recebem prestação pública. O JM dá destaque a um professor que foi detido pela Polícia Judiciária por suspeita de conduta imprópria. O Diário refere que 1.700 alunos recorrem ao Gabinete de Acesso ao Ensino Superior.
3: Está tomado assim o pulso esta manhã informativa de quarta-feira. Está também oficialmente aberta mais uma derrubagem. Vamos a isto. 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
3: 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Para início de hora, preparei um avanço longo, por sinal vão ser 4 sem conversa da minha parte pelo meio, a abrir Dead Alive de Aether para ouvir já a seguir, para depois então, na Antena 3, Street of Dreams, marcou também o regresso da banda de Bono, The Edge, de Adam Clayton e Larry Mullen Jr., no caso os U2, para depois então, para ouvir também a 100% Alex Warren, chama-se Passenger. A fechar tudo isto, Beat Yourself Up. Estamos também de regresso às apostas de Charlie Puth para esta manhã da quarta-feira. Bom dia, venha daí então comigo para mais uma de abordagens.
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Esta roda com o genérico Beat Yourself Up marcou também mais um dos avanços da semana para Charlie Puth, a fechar também o avanço longo de hora. Apenas para recuperar os nomes dos intervenientes na ação: Alex Warren, U2 e Aether, num dos avanços principais do dia com Dead Alive. A altura é mais do que certa para preparar uma das recuperações obrigatórias para ouvir no dia de hoje. É, aliás, um genérico que roda à margem de tudo isto. It Ain't Over Till It's Over, para ouvir já a seguir via Lenny Kravitz, para depois então ia encaixar na airplay da Antena 3 da Mambo Crave de Defense, no alinhamento próximo também Snow Patrol e What If This Is All The Love That You Ever Get, a fechar tudo isto de regresso também a 100% à música Made in Portugal. Richie Campbell está preparado para apresentar You, para ouvir no fecho de tudo isto.

0: Emissão de quarta-feira na Antena 3, You, de Richie Campbell, numa das propostas do dia, depois de incidências em Snow Patrol, com DeFace e Lenny Kravitz. A fechar tudo isto, Kravitz, num dos avanços marginais do dia, Eating Over Till It's Over, para reciclar outros tempos.
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0: Na 3, para ouvir mais à frente, Downcha, de Bela Hora, está também de regresso ao Airplay da 3, no alinhamento Beautiful Trauma, uma das propostas do dia para Pink, ainda a ouvir, e é parte integrante da Airplay da 3 para esta semana, Englishman in New York, a cheirar também um pouco a Flashback via Stink. Antes ainda para ouvir, já seguiria 100% da Treadmill. Sam Fender está também para rodar nesta emissão.
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esta roda de baixo genérico Englishman in New York para esta semana de atividade via Sting, depois de incidências em Pink, ainda Bella Ora e Sam Fender bem lá atrás, na Antena 3 desta emissão de quarta-feira via The Treadmill. Nesta altura é mais do que certo que daqui a pouco vamos fazer a dobragem de hora, vão ser 11 horas da manhã, deixo até bem próximo da mesma Father of Mine para ouvir daqui a pouco, é um dos avanços que preparei exclusivo em formato marginal para esta emissão de quarta-feira via Everclear, aliás a imagem de uma das reciclagens compulsivas do dia, Cocaine via Eric Clapton. Antes ainda Mark Ronson com participação do Ray continua a rodar debaixo do genérico Suzanne. Depois então da dobragem das 11 da manhã, estou de regresso para mais uma. Até já. Esta.

0: Já são 11 horas da manhã. Está também oficialmente aberta mais uma de rodagem. Estamos em plena sessão da quarta-feira. É a terceira da semana.
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0: Para início de conversa e para ouvir mais à frente Blinding Lights, estamos de regresso às apostas dos Weekends. Ainda Lavas e Anóis com The Verve. Volbeat é um dos marginais para o dia de hoje. Heaven Not Hell. Ainda antes, na Antena 3 Love Song, Sara Beirelles está também de regresso para esta emissão. Bom dia, venha daí comigo para mais uma. Estamos em plena sessão de quarta-feira. A aposta essa está feita.

0: Esta roda debaixo do título Blinding Lights marcou também o regresso às apostas dos Weekend. Depois de incidências e para recuperar apenas os nomes dos intervinientes da ação, foi uma ação longa, por sinal foram quatro sem conversa da minha parte pelo meio. The Verve, ainda Volbeat, um dos avanços marginais do dia, bem lá atrás, Love Song via Sara Bareilles. A altura mais do que certa para preparar duas apostas marginais exclusivas para o dia de hoje, para ouvir mais à frente Monsoon dos Tokyo Hotel. Mas, pelo meio de tudo isto, Filipe Gonçalves a marcar também o regresso à música nacional e a 100% com amor próprio. Ainda Aaron Fraser com Payback. Antes ainda, é outro dos marginais do dia para reciclar compulsivamente. Chama-se Maps via Yeah Yeah Yeah.
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quinta-feira na Antena 3, um dos regressos do dia à música nacional com amor próprio via Filipe Gonçalves, a fechar também um avanço longo por sinal de hora, foi em formato 2x2, a recuperar apenas os nomes da ação Tokyo Hotel, ainda Aaron Fraser e bem lá atrás, Yeah Yeah Yeah, numa das reciclagens compulsivas do dia via Maps.

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2: O formato esse mantém-se. As apostas longas também. Eyes Closed, para ouvir daqui a pouco na Antena 3 com Mimi Webb. Para depois então, Ellie Langley com Be Her. Ainda para ouvir Everyday's Dreamer de Franz Ferdinand. Antes e sem mais conversa da minha parte pelo meio, These Alarms é uma das propostas desta emissão de quarta-feira via Snow Patrol, neste caso associado

0: 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Everyday's Dreamer, uma das apostas obrigatórias do dia para Franz Ferdinand deixar também um avanço longo por sinal de hora, depois de incidências em Be Heard, Ella Langley. Mimi Webb esteve também por aí nesta emissão de quarta-feira com Eyes Closed. Lá bem no topo, These Alarms. Marquei também a presença com Snow Patrol, com participação neste caso especial de Kylie Minogue.
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2: Há açúcar no espaço. Chama-se eritrulose e também existe na Terra, nas framboesas e nos autobronzeadores. No espaço está presente nas nuvens de gás e poeiras espalhadas entre as estrelas. A descoberta foi publicada na Nature Astronomy e a sua importância não tem a ver com culinária. O açúcar, na verdade, está presente no nosso ADN e é combustível para as nossas células. Descobri-lo no espaço pode ajudar a perceber melhor como se formou a vida na Terra e se também existirá noutros pontos da galáxia. Há que dizer que não é a primeira vez que se identificam açúcares no espaço, mas esta variedade, a eritrulose, é das mais complexas já descobertas. O espaço, aliás, parece estar cheio de elementos químicos e compostos orgânicos complexos, como álcool, água, monóxido de carbono e muitos outros. É também por isso que os investigadores consideram possível que o sistema solar e a vida na Terra tenham acontecido por ação de ingredientes presentes no espaço, o que, por sua vez, levanta a hipótese de existir vida noutros pontos da galáxia. Os cientistas vão continuar atentos.
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0: A preparar a dobragem diária, transição da manhã para a tarde, já que daqui a pouco vai ser meio-dia, vamos rodar e para deixar até bem próximo da dobragem diária, Heroin com Maroon 5, ainda para ouvir I Don't Need. Estamos de regresso a Maia Blandi, numa das apostas obrigatórias da música Cucunho Made in Madeira. E certamente da minha parte, hoje está tudo concluído em termos de conversa. Amanhã o regresso esse está assegurado a partir das 10. Até lá então.
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1: Já é meio-dia na Antena 3. Está também oficialmente aberta mais uma de rodagem para esta sessão da quarta-feira. Bem-vindo. Vamos a isto para mais uma.
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1: Para início de conversa, Messi de Lola Young é um dos avanços obrigatórios do dia. Abrir também, porque não, para Carry On The Jungle ainda Ray. Ela está de regresso com Where Is My Husband, a fechar o 2x2 inicial de hora para recuperar apenas que é uma proposta longa, 4 sem conversa da minha parte, de espécie alguma pelo meio. Labirinto, Silly está também na forja para rodar mais à frente. Boa tarde, vamos a isto então para mais um

0: Estão feitos assim os avanços iniciais para mais uma de abordagens com este labirinto da Silly. A fechar, a proposta longa de hora depois de avanços a Ray, ainda The Jungle e Lola Young bem lá atrás com Matthew. Para ouvir daqui a pouco, e esta proposta, bom, contempla duas das reciclagens do dia, são dois títulos que vão rodar em formato marginal, bem numa pista própria, no caso de Cream e de Creedence Clearwater Revival. Fortunate Son é um dos avanços obrigatórios do dia de hoje. Também, como propostas, Bruno Mars está por aí para rodar daqui a pouco com o Risky Roll. Ainda Don't Say That de Ruel está de regresso também para mais um dia de abordagens na Antena 3. E Sunshine of Your Love a recuperar o Scream de Eric Clapton para mais uma das recuperações obrigatórias desta sessão.
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0: Está assim cumprido mais um dos avanços longos, por sinal de hora. Foram 4 sem conversa pelo meio da minha parte. Cream, Bruno Mars, Jewelry, bem lá atrás, na reciclagem total de Fortunate Son. Um dos avanços obrigatórios do dia para Creedence Clearwater Revival.
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0: Está pronto também na Forja para rodar o único triplex desta de abordagens com Runaway, na abertura para Lady Gaga, neste caso associado a Dolce, para depois então Mr. Know It All, de Teddy Swims, e Michael C., neste caso associado a Yoan Rodrigues, Something Good, a marcar também o regresso da música Made in Madeira.

Está assim cumprido o triplo avanço do dia com este Something Good. Michael C. associado a Yoan Rodrigues a marcar também a presença da música regional, ainda Teddy Swims para recuperar Mr. Know It All e Runaway. Pela atrás, Lady Gaga com participação especial de Doji. Daqui a pouco vamos fazer também a dobragem de hora. Deixo-o até bem próximo da hora certa para ouvir mais à frente. É recuperação obrigatória desta quarta Heroes via David Bowie. Antes ainda, Oscar com Matt Kay em Spellbound. Gypsy Woman está também na forja para rodar com Magic e King Afro. Para já são os acordes iniciais para recuperar Happy Mondays. Da minha parte está tudo dito no que diz respeito à conversa. Amanhã há mais. Contem comigo aqui na 3.

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0: É uma hora. Boa tarde.
1: O professor dos Salesianos no Funchal, suspeito de abuso sexual de menores, ficou em prisão preventiva. Está também proibido de contactar com as vítimas e impedido de exercer funções, tanto no público como no privado. Foram as medidas de coação aplicadas depois do interrogatório judicial. O docente foi acusado de 3 crimes de abuso sexual de crianças agravados, na forma consumada, e de 2 crimes de pornografia de menores agravado. Foi libertada uma cidadã portuguesa detida na Venezuela. Fátima Abreu, natural da Madeira, estava presa há 5 anos. Ativista política e presidente na região da Associação Comando com Venezuela, Lídia Albornoz, descreve as condições em que a madeirense viveu na cadeia.
2: Ela estava com mais de 30 mulheres dentro de um quarto. A família pagava $50 por mês, muitas vezes exigiam mais, para ela ter um colchão para dormir no chão, um colchãozinho muito mínimo, porque 30 mulheres dentro de um quarto, estamos a ver. A Fátima foi privada de ver a sua filha durante estes quase 5 anos, faltam 1 mês e pouco para fazer os 5 anos. E esta criança cresceu sem um acompanhamento de pais.
1: A madeirense foi presa em julho de 2021, juntamente com o companheiro, um cidadão espanhol e venezuelano, por alegados crimes de extorsão e associação criminosa. O diretor clínico do Serviço Regional de Saúde assume que as altas problemáticas abrangem todas as classes sociais. Júlio Nóbrega faz um apelo à sociedade.
3: Muitas dessas pessoas em situação de alta problemática pertencem a vários estratos sociais, a vários estratos profissionais. E com isto não digo mais, mas estão ali representada toda a nossa sociedade, independentemente da profissão, independentemente das condições financeiras que tenha, independentemente da cor política. Portanto, isto é uma coisa que nos deve atingir a todos enquanto sociedade.
1: Júlio Nóbrega prestou declarações numa audição parlamentar na Assembleia Legislativa da Madeira e referiu que nos 2 hospitais, Nélio Mendonça e Marmeleiros, quase 40% das camas de enfermaria estão ocupadas com doentes que já tiveram alta. São várias as reações de todos os quadrantes à morte de Luís Represas. O artista tinha 69 anos, faleceu de vítima de doença prolongada. Era a voz do Estrovante e um dos cantores mais reconhecidos da música portuguesa. O Grupo Charabanda escreve na página de Facebook que hoje a música portuguesa perdeu uma das vozes mais marcantes, que se tornou parte da memória coletiva de Portugal. O líder do governo regional, numa publicação nas redes sociais, lamenta a morte de Luís Represas, que considera ter um talento inestimável e que deixou um legado único ao país. Já reabriu ao público a Praia de Areia Amarela de Machico. Os resultados da contra-análise indicam que a qualidade da água não está em causa. Há nesta altura um acréscimo da procura turística pelo Porto Muniz devido à Semana do Mar. O evento decorre entre hoje e domingo. As taxas de ocupação hoteleira situam-se entre os 90% e os 100%. O presidente da Câmara assume que o investimento é elevado, mas Olavo Câmara afirma que o mesmo promove o concelho durante todo o ano. O custo este ano é de cerca de 500 mil euros.
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0: Bem-vindo à emissão da Antena 3 para esta tarde de quarta.

Comecei assim mais uma hora de passagens na Antena 3 Madeira com Benson Boone e Brandon Flowers, a voz dos Killers, Paradise. Charlie Puth com Michael McDonald e Kenny Loggins, Love in Exile.

sequências, Abuzi, Everlast de regresso com My Hollywood e ainda Bastille com Remind Me. Façam agora 22 minutos da uma. Boa tarde, emissão de quarta da Antena 3 Madeira, agora com Corvo e Duarte Pinto da Mata.

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recuperados para esta hora, Foreigner e Level 42. 16 minutos para as duas. Agora com Benny Blanco, Gorillaz e Jessie Ware.

fim de lugar com uma das últimas propostas da Jessie Ware, Ride. 2:05, nesta tarde de quarta. O fecho de hora é feito com Maggie Rogers. The Kill.

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Esta é a Adele, começar a hora com Mika. A nova dos YouTube vem já por aí, Street of Dreams. Depois a Beyoncé, também com a nova música Morning Dew. Uma boa tarde. Passam agora 9 minutos das 2.

Agora 24 minutos das 3, Naked and Famous com Youngblood. Daqui a pouco temos Fricção Científica com a Isilda Sanches na Antena 3 Madeira. Até lá com Madonna e Stromae. My Sins Are My Savior, do último Confessions 2. Vou também recuperar o Luís Represas.

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2: Há açúcar no espaço. Chama-se eritrulose e também existe na Terra, nas framboesas e nos autobronzeadores. No espaço está presente nas nuvens de gás e poeiras espalhadas entre as estrelas. A descoberta foi publicada na Nature Astronomy e a sua importância não tem a ver com culinária. O açúcar, na verdade, está presente no nosso ADN e é combustível para as nossas células. Descobri-lo no espaço pode ajudar a perceber melhor como se formou a vida na Terra e se também existirá noutros pontos da galáxia. Há que dizer que não é a primeira vez que se identificam açúcares no espaço, mas esta variedade, a eritrulose, é das mais complexas já descobertas. O espaço, aliás, parece estar cheio de elementos químicos e compostos orgânicos complexos, como álcool, água, monóxido de carbono e muitos outros. É também por isso que os investigadores consideram possível que o sistema solar e a vida na Terra tenham acontecido por a ação de ingredientes presentes no espaço, o que, por sua vez, levanta a hipótese de existir vida noutros pontos da galáxia. Os cientistas vão continuar atentos.
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chegar ao final de mais uma hora na Antena 3 Madeira com Young Gun, Silver Fox, Stevie and Sly. 6 minutos para as 3. Fim de hora com Magic Gang e Dandy Warhols.

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2: Tarde de quarta, começar mais uma hora com James, Wake Up Superman.

Passam agora 12 minutos das 3, a emissão de quarta da Antena 3 Madeira, Michelle Branch com New Radicals em The Game of Love, Maya Blandy, Metric e Morshiba para ouvir também nesta tarde

Their Remix para Manstu da Joetlag. 23 minutos para as 4. Agora com Remy Wolf e Alexis Taylor.

Wild Horses dos Rolling Stones por Alexis Taylor. 14 minutos das 4, aqui está Prince, Take Me With You. É uma recuperação para ouvir nesta parte final da hora. Fica a minha despedida, continuação de uma boa tarde e até amanhã.

Passa um minuto das 4 da tarde. Vamos abrir então mais uma hora agora com a minha companhia até às 7. Vou abrir com Avalon Emerson e o single Eden. Bem-vindos.

Chama-se Heaven, Avalon Emerson, a abrir as hostilidades com a minha companhia nesta emissão de quarta-feira, 22 de julho. Próximos minutos vão ficar com duas fantásticas bandas. Primeiro, os Rolling Stones estão de regresso. Temos vindo a batalhar com o single Jealous Lover. Vão ver já a seguir. Álbum novo, anda para ir um ativo. É um grande álbum, contra com grandes participações. E vamos até ao som dos U2. Lançaram um EP na Páscoa. Vamos ouvir o single In Alive, desse mesmo mini EP. Muito boa tarde para si, está muito bem. Está com a Antena 3. Vai ficar agora, nos próximos minutos, com Rolling Stones. Aqui, música nova para si.

YouTube in Alive, com passagem por Jealous Lover dos Rolling Stones, música nova. Por falar em coisas novas, na moda anda este single por aí, chama-se Dance Slater, para ouvir aqui na 3. Depois vamos até ao álbum de Madonna, o álbum que o Fashion 2 continua a ser destaque ao longo de toda esta semana, para ouvir o single One Step Away e A Boleia, Beds Are Burning, para recuperar na antena Midnight Oil e Peter Gabriel. Deixe ficar Dance Slater aqui na RTP Antena 3.

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0: assinatura para os Get Down Service a rodar aqui na antena com este Dr. Dibral. É um grande som para fechar uma hora, porque já vamos para as 5 da tarde aqui na Antena 3, a altura que vamos ter a informação com o Sérgio Freitas Teixeira.
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2: O diretor clínico do Serviço Regional de Saúde garante que as altas problemáticas abrangem todas as classes sociais. Júlio Nóbrega assume que a situação deve preocupar toda a sociedade.
3: Muitas destas pessoas em situação de alta problemática pertencem a vários estratos sociais, a vários estratos profissionais. E com isto não digo mais, mas estão ali representada toda a nossa sociedade, independentemente da profissão, independentemente das condições financeiras que tenha, independentemente da cor política. Portanto, isto é uma coisa que nos deve atingir a todos enquanto sociedade.
2: Júlio Nóbrega, numa audição parlamentar, referiu que nos hospitais na Alimendonça e Marmeleiros, quase 40% das camas de enfermaria estão ocupadas com doentes que já tiveram alta. O professor dos Salesianos no Funchal, suspeito de abuso sexual de menores, ficou em prisão preventiva. Está também proibido contactar com as vítimas e impedido de exercer funções, tanto no público como também no privado. Foram as medidas de coação aplicadas depois de um interrogatório judicial que aconteceu ontem à tarde e hoje de manhã. O docente foi acusado de 3 crimes de abuso sexual de crianças, agravados na forma consumada, e 2 crimes agravados de pornografia de menores. Já reabriu ao público a praia de Areia Amarela de Machico, depois de ter sido encerrada durante 2 dias. Os resultados da contraanálise indicam que a qualidade da água não está em causa. Foi libertada uma cidadã portuguesa detida na Venezuela. Fátima Abreu, natural da Madeira, foi presa em julho de 2021, juntamente com o companheiro, por alegados crimes de extorsão e associação criminosa. Ativista política e presidente na região da Associação Comando com Venezuela, Lídia Albornoz, refere que há muito que a família aguardava pela libertação de Fátima Abreu. A imigrante tem vários problemas de saúde.
4: A Fátima tem um tumor na tiroide imenso. A Fátima não tem um rim. A Fátima tem problemas graves de tensão arterial. E a Fátima, a parte destes problemas de saúde, imaginemos a parte emocional, psicológica desta senhora, não é? Só para terem a ideia e para vocês terem a ideia do que é uma cadeia na Venezuela, ela estava com mais de 30 mulheres dentro de um quarto. A família pagava $50 por mês, muitas vezes exigiam mais, para ela ter um colchão para dormir no chão, um colchãozinho muito mínimo, porque 30 mulheres dentro de um quarto, estamos a ver. A Fátima foi privada de ver a sua filha durante estes quase 5 anos. Faltam um mês e pouco para fazer os 5 anos. E esta criança cresceu sem um acompanhamento de pais.
2: Durante o período de detenção, os familiares pediram apoio às autoridades portuguesas, incluindo o Consulado de Portugal na Venezuela. O Marítimo, recém-promovido à Primeira Liga, venceu hoje a Associação Desportiva da Camacha do Campeonato de Portugal por 2-0, num jogo particular que foi realizado à porta fechada. O defesa Igor Julião e o avançado Martim Terron apontaram os golos da formação verde-rubra, que somou a segunda vitória em 4 jogos na pré-temporada.
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0: Vamos a isto então para mais uma hora. Passam 3 minutos das 5. Vou abrir com Michael Gray, música nova, chama-se Medicine.

Michael Jackson. A rodar aqui também, jeito de reciclagem marginal, a habitual lista da Antena 3. Michael Gray abria com o single Medicine. Próximos minutos, mais música nova. Vem aí Charlie XX, o single que anda a bater em rádios em todo o mundo. Chama-se Wink Wink, para vir já a seguir. Depois vamos recuperar New Order. E a Susana Gramilho vai-nos trazer Macarrones e Drops. Tudo isto nesta hora 17. Muito boa tarde, está muito bem acompanhado.

Esta é uma Caronésia Drops e eu sou a Suzy Granilho. Sabias que a Laura Silva da Madeira nos ajuda a imaginar florestas que existiam há milhões de anos? Isto não significa que as árvores que hoje vemos tenham vivido no tempo dos dinossauros. Significa que este tipo de floresta é descendente de antigas florestas de loureiros que, num passado muito distante, ocupavam áreas mais vastas do sul da Europa e do norte de África. Quando o clima mudou, essas florestas quase desapareceram, mas encontraram refúgio em algumas ilhas da Macaronésia, onde a umidade e as temperaturas amenas permitiram a sua sobrevivência. A Laura Silva da Madeira é hoje a maior área sobrevivente deste tipo de floresta e foi classificada pela Unesco como Património Mundial. Há florestas que não guardam apenas árvores, guardam capítulos inteiros da história da Terra. Eu sou a Suzy Granilho e esta é a Macaronésia trocada por miúdos. Conto contigo na próxima quarta-feira para mais um Macaronésia Drops, aqui na 3. 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

E está o regresso de Sophie Tucker. Juntou-se Carlita e trouxe esta Manhattan. 17:32, 26 graus previstos para o dia de hoje. Foram atingidos, ainda há pouco, Bob Marley resistiu isso. Também os de Matt Johnson. A boleia de nomes como os New Order e Charlie XX. Próximos minutos vou deixar-vos com a música nova de Jamie Jones com Camden Cox. Música virada para pistas de dança neste verão. Mais uma. Depois vamos ficar com o som português. Bandua Edgar Valente vem para aí com música nova também. E Soraya Ramos, a versão com Pedro Casanova. Vamos ouvir isso tudo. É já a seguir aqui na 3.

0: Primeiro viajamos com sonoridades nacionais. Badua, Edgar Valente, Tempura, de Purple Boy com o Barquinho. Um tema novo que roda aqui na Antena 3 pela primeira vez. Soraya Ramos, Pedro Casanova, com aquele tema em Minha Terra. Agora foi a vez de os Tears for Fears passarem por aqui, depois de Chris Martin e os Coldplay terem nos deixado com Orphans. Estamos a 9 minutos das 6 da tarde, edição de quarta-feira, estamos a meio da semana e isto vem andando. Saint Etienne, Confidence Man.
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0: Union 7 Without Me, numa altura que o relógio da Antena 3 assinala às 6 da tarde, e vamos ficar já a seguir com o Portugalex.
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0: Há umas calças da Zara que já são conhecidas nas redes sociais como calças da morte, por serem demasiado compridas e fazerem as pessoas tropeçar.
1: No fórum de hoje perguntamos aos nossos ouvintes se já foram vítimas de alguma peça de roupa ou calçado. E nem sequer estamos a contar com os hipsters, que andam por aí com meias e chinelos do Lidl a fazer figuras tristes.
0: E a primeira ouvinte em linha chama-se Clarice Mota e é produtora de conteúdos digitais. Bom dia.
2: Bom dia a todos. Eu uma vez parti uma perna por causa de um salto de agulha de 10 centímetros e foi sair uma vista ao meu namorado com um anel de 15 centímetros. Processei o salão das nails, mas até agora não me responderam. Acho mal.
0: Realmente, quem diria que umas unhas de 15 centímetros podiam magoar alguém? Muito obrigado pela sua participação. Temos agora em linha o Sr. Roberto Rodolfo, que está em crise de meia-idade e nos fala da Brandoa. Ora viva!
3: Olá a todos. Eu fui parar ao hospital um dia destes porque o meu sangue deixou de circular nas pernas, derivado a usar umas calças skinny, apesar de ter 50 anos e ser obeso. Bom, eu vou processar a marca das calças, evidentemente.
0: Claro que sim. Processe-os também por ficar a parecer um barril com pernas quando usa as skinny. E parece que nos liga agora o Ministro da Educação, Fernando Alexandre. Bom dia. Quem é que vai culpar hoje?
4: Bom, eu gostaria de esclarecer que grande parte da culpa dos problemas na correção dos exames foi de uma camisa da Zara que tem as mangas muito compridas e tapou partes das provas que os professores estavam a corrigir. Eu já mandei fazer uma auditoria à marca porque custa-me acreditar que queira prejudicar os alunos.
0: Então a culpa foi da Zara. Está tudo esclarecido. Muito obrigado a todos os que participaram neste fórum.

0: Para a próxima vamos perguntar se acha que o Zé Lopes da TVI também é fashion victim.
1: Vocês é que são umas invejosas e não sabem que estão super na moda os pijaminhas de calção e camisa de rede para usar na rua. Isso e o penteado à Dilma Rousseff, que é a minha imagem de marca.
2: Ficamos agora com uma sugestão cultural do novo selecionador nacional Jorge Jesus.
3: Boas, para a minha sugestão é o filme Odisseia, né? Que está nos cinemas e conta a história de um herói que esteve na Guerra de Troia a lutar contra o preço dos ferries que fazem a ligação a Setúbal. Chama-se Ulisses e regressa à casa passados 10 anos, né? Tal como eu regresso agora à casa e aos meus, depois de uns anos na Arábia Saudita. Pá, eu aconselho todos a verem, porque uma pessoa sem cultura é como uma limonada sem molho de tomate. Obrigados.

0: Música do álbum novíssimo de Madonna, Confession to Dance Toria, Move com Adam Lambert, Adam, com passagem aqui na RTP Antena 3. Próximos minutos, vem Zilda Sanchi com Fricção Científica. Depois regressamos à música, não se esqueça que às 6:30 da tarde temos aqui, novamente, a Info 3.
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2: Há açúcar no espaço. Chama-se eritrulose e também existe na Terra, nas framboesas e nos autobronzeadores. No espaço está presente nas nuvens de gás e poeiras espalhadas entre as estrelas. A descoberta foi publicada na Nature Astronomy e a sua importância não tem a ver com culinária. O açúcar, na verdade, está presente no nosso ADN e é combustível para as nossas células. Descobri-lo no espaço pode ajudar a perceber melhor como se formou a vida na Terra e se também existirá noutros pontos da galáxia. Há que dizer que não é a primeira vez que se identificam açúcares no espaço, mas esta variedade, a eritrulose, é das mais complexas já descobertas. O espaço, aliás, parece estar cheio de elementos químicos e compostos orgânicos complexos, como álcool, água, monóxido de carbono e muitos outros. É também por isso que os investigadores consideram possível que o sistema solar e a vida na Terra tenham acontecido por a ação de ingredientes presentes no espaço, o que, por sua vez, levanta a hipótese de existir vida noutros pontos da galáxia. Os cientistas vão continuar atentos.
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Fizemos mais uma viagem na sua companhia desse lado, com Smashing Pumpkins agora, banda de Bill Corgan. E há pouco foi Beck com Loser e a boleia de Fade of Ophelia, Taylor Swift, com roupagem nova, mais colorida, mais de verão. 6h25, 26 praticamente. Vou deixar-vos com Etienne de Crécy para ouvirmos este tema com o bater do pé desse lado. Daqui a pouco temos às 6h30 a informação aqui na Internet 3.

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1: Vamos a caminho das 6:30 da tarde na RTP até às 3. Daqui a pouco temos a Info 3 aqui com o Sérgio Freitas Teixeira. Mais tarde temos também, vamos trazer a antena, nova proposta do Paulo Santos, Autonomia em 3 minutos. Hoje vamos falar de 1976, em junho desse ano, os madeirenses e portentenses votaram pela primeira vez em eleições regionais. Vamos saber esse ponto em 3 minutos aqui na sua rádio, Antena 3. 3 minutos na 3. 6:30 neste momento, vamos para a informação com o Sérgio Freitas Teixeira.
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3: Madeira. A PSP apreendeu quase 7 kg de droga numa busca domiciliária no Funchal, numa investigação que durava há 2 meses. Foram detidos 2 homens de 43 e 27 anos, ambos de nacionalidade portuguesa, naturais e residentes da Madeira, pela presumível prática do crime de tráfico de estupefacientes. Foram apreendidos 6,5 kg de Bloom e cerca de 400 gramas de Gorbi Mix, uma viatura, um bastão extensível, um telemóvel e cerca de 3 mil euros foram também apreendidos. 200 das altas clínicas do Serviço de Urgência do Hospital Dr. Nélio Mendonça estão inscritas para internamento para a estrutura residencial para pessoas idosas. Os números atuais são ainda maiores, mas há quem rejeite esta solução, adianta Nivalda Gonçalves, presidente do Instituto de Segurança Social da Madeira.
4: Há um acompanhamento mensal, muitas das altas já têm inscrição para ERPI, lares, mas também há pessoas que estão em altas e que nunca vieram fazer o pedido de inscrição. Posso-vos dizer que da lista temos cerca de 200 pessoas inscritas, fala-se em números maiores, há pessoas que não fazem inscrição, não querem solução de internamento.
3: Foram informações adiantadas esta tarde por Nivalda Gonçalves, presidente do Instituto de Segurança Social da Madeira, numa audição parlamentar sobre a situação das altas clínicas. A Câmara do Funchal quer contratar mais calceteiros e promete criar uma carreira específica para estes profissionais. O anúncio de Jorge Carvalho, do presidente da autarquia, acontece no Dia Nacional do Calceteiro, que se celebra pela primeira vez.
5: Pelo facto de estarmos a falar de uma atividade profissional de grande relevância para a cidade, levamos já à reunião de Câmara de amanhã uma proposta para abrirmos um concurso para 6 vagas para calceteiros. Simultaneamente, também procurarmos condições para valorizar esta profissão, não só pelo reconhecimento que a mesma merece, mas acima de tudo também pelas condições em que desempenham as suas funções. E uma das nossas propostas é precisamente da criação da carreira de calceteiro.
3: Até ao final deste ano deverá estar concluída uma candidatura da calçada madeirense a património cultural e material, que é encabeçada pela Câmara do Funchal. 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

0: Música para a North com 44 Ultra, Talk to You, um dos temas que tem vindo a circular intensamente nas emissões da RTP Antena 3. Vou falar de autonomia em 3 minutos. A 17 de junho de 1976, a Madeira via acontecer as primeiras eleições regionais. No espaço Autonomia em 3 minutos, vamos recuperar esse momento com o Paulo Santos.
1: A 27 de junho de 1976, os madeirenses foram chamados às urnas para um momento histórico. Pela primeira vez, elegiam os representantes para o Parlamento Regional. No mesmo dia, Portugal elegeu também o primeiro Presidente da República em democracia, Ramalho Eanes. A eleição dos 41 deputados à Assembleia Legislativa Regional da Madeira era o início da autonomia na prática. Cada um dos 11 concelhos representava um círculo eleitoral. A campanha para as eleições regionais começou a 16 de junho. Concorreram 6 partidos. Multiplicavam-se comícios e ações da população que nem sempre aderia.
2: Os madeirenses vão às urnas não apenas votar para as eleições presidenciais, como também para eleger a sua primeira Assembleia Regional. Esta será constituída por 41 deputados, que procederá à elaboração do projeto de Estatuto Político-Administrativo do Arquipélago e o seu governo para o próximo quadriênio. Depois de uma campanha eleitoral que despertou pouco entusiasmo na população, os madeirenses estão a correr em grande número às urnas, levando os observadores a perspectivarem elevado número de eleitores.
1: No dia 27 de junho de 1976, a participação foi de quase 75% dos eleitores, sinal do forte envolvimento cívico neste primeiro ato autonómico. O resultado foi claro.
3: Assim, e em resultado dos votos dos eleitores, o povo da Madeira será representado por 41 deputados na sua Assembleia, distribuídos da seguinte forma. PPD, 29 lugares. PS, 8. CDS, 2. E UDP, outros 2. Nas eleições regionais na Madeira, onde se registaram apenas 2 incidentes insignificantes, o PPD venceu folgadamente, colocando-se em posição nitidamente maioritária na Assembleia em relação ao CDS e ao UDP.
1: Entre os eleitos do PPD, destacava-se Alberto João Jardim, que se tornaria presidente do Governo Regional em 1978 e a figura central da política madeirense durante décadas. O tornome central foi Emanuel Rodrigues, que viria a ser o primeiro presidente da Assembleia Legislativa da Madeira, ou ainda Nélio Mendonça, que viria a integrar governos e presidir ao Parlamento. Do lado do Partido Socialista, destacam-se Duarte Caldeira, o João da Conceição, Gil Martins ou Emanuel Jardim Fernandes. O PS assumiu-se desde o início como a principal força de oposição democrática no Parlamento Regional. No CDS, com 2 deputados, destacava-se o líder do partido, Baltasar Gonçalves. Já a UDP, também com 2 representantes, era liderada por Paulo Martinho Martins, numa bancada com o padre revolucionário Martins Júnior. A partir da maioria parlamentar foi formado o primeiro Governo Regional da Madeira. A primeira legislatura da Assembleia Legislativa Regional terminou em 1980.

0: 6 e 1 nos Açores. Vamos às notícias com Ana Fernandes Silva. Olá, Ana.
1: Olá, boa tarde. Foi reforçado o número de operacionais de combate às chamas em Lijó, no distrito de Vila Real. O fogo está a ser combatido por cerca de 200 operacionais, com apoio de 6 meios aéreos. O vento está a dificultar o combate às chamas. Paulo Santos, oficial de operações da Proteção Civil, adiantou que para já não há estradas cortadas ou habitações em risco, mas há a possibilidade de o fogo avançar em direção a algumas infraestruturas.
2: Na localidade da Grelha, portanto, terá sido o ponto de início e nesse momento, portanto, está-se a desenvolver a sul da autoestrada número 4.
1: E, portanto, existe alguma estrada cortada ou que possa haver cortada?
2: Não. Está de relance numa zona de matos, portanto, sem qualquer povoação também por perto, apesar de, enfim, com o desenvolver do incêndio, poderá aproximar mais tarde algumas infraestruturas.
1: O oficial de operações do Comando Nacional da Proteção Civil, Paulo Santos, entrevistado pela jornalista Inês Martins. 2.700 estudantes já se candidataram ao ensino superior nos primeiros dois dias de concurso, número divulgado no portal da Direção-Geral do Ensino Superior. No ano passado já se tinham candidatado mais de 16 mil. Depois de todos os constrangimentos com os exames do secundário, é agora na corrida às universidades que se registam mais problemas. A repórter Rita Fernandes esteve esta tarde em várias escolas de Lisboa, onde escutou os problemas dos alunos que procuram concluir o processo de candidatura.
3: Matilde, aluna do 12º ano, diz que já ninguém aguenta tanta informação.
4: Overstimulated, estamos todos overstimulated com isto.
3: Matilde, café, saiu da secretaria da escola de mãos na cabeça e quase sem o documento de que precisava, a ficha ENES, que contém a média final e serve para concorrer ao ensino superior. Hoje é o último dia que tem para preencher a candidatura à faculdade em que quer entrar.
4: Eu fui lá à senhora e a senhora não tinha a minha ficha, o que eu achei estranho. Depois mandou-me para a secretaria e disse: tenho que vir cá para a semana ou amanhã. Eu disse: não consigo porque hoje tenho que me inscrever na privada se eu quiser entrar. Pronto, eu estive na secretaria uma hora à espera para depois a senhora me dizer que foi emitida, mas a senhora auxiliar deu a outra pessoa, ou foi colada, ou não sei.
3: Na escola secundária José Gomes Ferreira, em Benfica, Lisboa, juntam-se vários alunos que também levantaram a ficha que tem a média final depois de terem feito os exames. A de Tiago trazia a média errada.
5: Tive que ir à direção dizer que não era assim e que eu achava que não. Ainda pensaram que eu estivesse a fazer mal, mas depois percebeu-se que, como a minha nota tinha mudado, eles não tinham feito pronto, a fórmula bem e estava inferior à que é realmente.
3: Tiago acredita que o erro na média não está relacionado diretamente com erros nos exames, mas sim com uma desatenção no cálculo, o que demonstra, mais uma vez, o desgaste de quem tem mantido o sistema escolar a funcionar nas últimas semanas.
5: Eu vou-me candidatar ao ensino superior, espero que não haja nenhum problema, nenhuma adversidade quanto a isso e é esperar.
1: Ainda hoje o Júri Nacional de Exames informou as escolas que os alunos do secundário que virem a nota baixar na sequência da correção de erros de classificação das provas não vão poder reprovar. Mais tempo para pai e mãe ficarem com o filho, mas só se for a meias. A ministra do Trabalho concorda com o alargamento da licença parental para 6 meses. Maria do Rosário Ramalho está ainda a ser ouvida esta tarde no Parlamento a propósito do tema. A ministra concorda que a licença seja prolongada, mas com a obrigatoriedade de partilha para evitar agravar as desigualdades de género. O Ministério Público exclui a Polícia Judiciária do inquérito sobre o caso do outro lado encontrado na empresa do empreiteiro, amigo do Ministro da Administração Interna. A Procuradoria-Geral da República esclarece que o inquérito sobre os bens apreendidos no âmbito da Operação Pacoba de combate ao tráfico de droga é dirigido pelo DIAP, o Departamento de Investigação e Ação Penal de Lisboa. A investigação encontra-se, por isso, a cargo do Ministério Público, esclarece a Procuradoria.
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0: Ora, cá estamos nós. Bem-vindos, ouvintes da ProVeral, a mais uma emissão, onde hoje temos muito distintos convidados. Quer ver se têm aqui os convidados todos e se eles conseguem falar com os... Ah, já consegui. Ok, já cá estão.
1: Já cá estamos.
0: Estava eu a dizer. Quem é que são os nossos convidados? Para começar, a autora do livro que estará em destaque neste programa, que se chama Paula Cristina Cunha.
2: Eu.
0: Cá está, este mesmo. Também o Sam da Kid, cá está ele. Olá, Sam.
3: Olá.
0: Ainda Tigerman, Paulo Furtado. Sam da Kid, Sam Almeida. Tazé Brito.
4: Olá.
0: Obrigado aos quatro por terem vindo. Ora bem, o que é que nós hoje vamos falar? Paula, tu tens um livro que nasce de um podcast que se chama Entre a Arte e o Algoritmo, do Medo à Descoberta, onde entrevistaste 11 autores, entre os quais três estão neste estúdio. Porquê que os convidei? Basicamente,
2: são momentos brilhantes.
0: São momentos brilhantes, gênios. Gênios. Por isso, obrigado, olha, deste uma ajuda importante neste programa.
2: É,
0: não sabia o que é que havia de dizer a seguir e afinal tu ajudaste-me. O que é que te pareceu? Achei que das 11 pessoas, uhum, havia uma espécie de consenso geral, de desconfiança em relação à inteligência artificial, neste domínio da música e na arte. Talvez aquele que tinha respostas mais desviantes foi o Sam. E a razão pela qual ele disse: olha lá, não queres vir aqui
3: dar estabilizar.
0: Estabilizar a cena. Eu tipo, vamos nessa. E depois também é nosso vizinho aqui em Chelas. Outro dia estava a dizer que a RTP era na Expo. E alguém me disse: não, a RTP não é na Expo, meu. A RTP é em Chelas.
3: Exatamente.
0: Pronto, e está retificado. E agora vou dizer sempre que a RTP é em Chelas, porque é em Chelas, de facto.
3: Porque é realmente aqui.
0: É em Chelas. Estamos, é aqui que estamos, com muito orgulho, há que dizer.
3: Exatamente.
0: Bom, então, vamos a isto. Eu não sei para onde é que. O que é que tu retiveste de todas estas 11 conversas? Assim, o que é que te pareceram? Denominadores comuns? Quem é que se desviou mais? O que é que pareceu?
2: Bom, quanto tempo é que nós temos?
0: Temos muito, temos uma hora.
2: Três meias horas. Três meias horas. Porque é difícil resumir em tão pouco tempo a riqueza que estas 11 conversas nos trouxeram. Eu não concordo que uma pessoa tenha sido desviante. Todos eles tiveram opiniões diferentes. Todos eles tiveram opiniões que se assemelhavam em alguns aspectos. E é curioso que eu convido a ler as entrevistas, claro está, as conversas, porque as respostas à última questão, que é a única pergunta em todas as conversas que é comum, têm um denominador que os une.
0: E, que portanto, é a regulamentação.
2: Também a regulamentação, é verdade, mas a emoção, mas a consciência. E, por exemplo, o Sam, que estavas a dizer que teve uma abordagem um bocadinho dissonante relativamente à maioria das outras conversas, o Sam foi muito claro na sua apreciação de que, é preciso, é consciência. Temos que atuar com consciência e com ética, de resto tudo é possível. E, portanto, esta percepção de que a IA é útil e é ótima e pode ajudar, sim, com consciência, se for usada com ética e com consciência. Portanto, este é um dos, digamos, denominadores comuns a estas 11 conversas.
0: Já agora, é curioso que estou justamente na parte do Sam, onde se fala inclusivamente em alma. O que é que o Sam diz? Espera aí, deixa-me aqui recuperar. Cá está. Ideias principais. Ideias principais que tu dizes. Não sei se já ainda te recordas o que é que disseste.
3: Sim.
0: Pronto, mas basicamente o que é que tu falas? Aqui uma coisa. Olha, eu reparei nesta. Tu distingues artista de negócio. Reconheces que existe um mercado de música pop comercial que sempre copiou fórmulas, música de McDonald's, por exemplo, e que a IA generativa apenas acelera essa lógica pré-existente, não a vê como fundamentalmente nova.
3: Sim, exatamente. Ou seja, para mim, a inteligência artificial generativa, que é importante também acrescentar sempre esta palavra,
2: sem dúvida,
3: é uma ferramenta muito associada à criatividade. Existe a criatividade, depois existe

0: criativo, né? E existe o criativo que copia ou que é mais preguiçoso, existe o criativo que preza por ter uma identidade, e lá está a situação da consciência, sentires que criaste algo que quando acaba tu dizes, este sou eu. Estão aqui também as minhas influências, ter consciência também das influências, mas sentir que as distorceste o suficiente para teres algo que é teu. Então, e em relação a tudo o que é tecnológico, que tem a ver com evolução, a palavra evolução tem a ver também outra, está associada a outra palavra, facilitismo, em que as coisas vão ficando cada vez mais fáceis. Então vai, a vida vai ficar um pouco mais fácil para quem sempre copiou, quer seja com uma guitarra, com um sampler ou agora com a inteligência artificial, ou que para quem preza por ter uma identidade. Ou seja, acaba por se abrir um novo mundo interessante. Mas tu na tua essência és uma pessoa que ou estás no mundo realmente do negócio e da encomenda, e que tens que fazer uma música igualzinha à do Lenny Kravitz, e porque te vai vender ou etc. Tu vais continuar essa pessoa, seja com uma guitarra ou seja com inteligência artificial. Isto eu estou a falar na parte da arte. Claro que depois existem outros assuntos, que ainda estamos um pouco no faroeste, e outras coisas que, pronto, que vão ter que ser legisladas, no que toca ao likeness, à tua essência, porque existe a música, existe a tua cara, existem essas coisas que isso aí depois poderemos falar mais à frente, mas para já posso dar aqui esta cheia.
1: Paulo Fernando e Tose Brito, quero ouvir-vos.
0: Vai, Paulo.
2: Há coisas em que estou de acordo com o Sam. Eu acho, por exemplo, que vai ser, sei lá, coisas mais genéricas que eu acho que podem ser criadas por IA, e que isso tem que ser a única coisa que tem que acontecer é haver um selo que diga isto foi criado por IA, e que se perceba de onde é que a IA foi aprender, e onde é que, e o que é que usou, e em que percentagem usou de que artista para fazer essa cópia. Portanto, eu acho que, só que isso não é fazer arte, não é? Isso é como fabricar uma coisa qualquer, é uma fotocopiadora. Só que pões muitas coisas lá para dentro.
3: Tu dizes que...
2: Eu acho que, honestamente, o grande... Acho que se tem mesmo que criar leis, e acho que se tem mesmo que identificar. Eu acho que vai haver putos que vão adorar ver hologramas a fazer concertos de músicas criadas por IA. Eu acho que isso está, tipo, se não está a acontecer, vai acontecer muito em breve. E está tudo bem. É uma outra coisa. É espetáculo, é entertainment, é o que queremos chamar. Para mim não é arte. Para mim a arte tem que ser humana, criada por humanos. Pode ser com recurso aí, numa percentagem maior ou menor, identificada. Mas eu acho que o grande perigo neste momento é, por exemplo, haver 75 mil músicas por dia carregadas no Deezer. Eu acho que, sei lá...
3: 75 mil?
4: Sim, 75
2: por dia.
4: Mil.
2: Diárias. Criadas diárias. Portanto, eu acho que o problema não é neste momento, para mim, ou para o Tose Brito, ou para pessoas que já têm um nome mais ou menos...
1: Consolidado,
2: e conseguimos chegar às pessoas de muitas outras maneiras. Eu acho é que, para alguém que está a começar neste momento, e por exemplo o Sam sempre usou samplers e samplou mil coisas e teve problemas com isso e não teve problemas com isso, mas tu consegues ouvir o som dele e percebes que é um som completamente diferente de qualquer um dos samplers. É uma coisa única. É uma coisa única. Exatamente. Portanto, não é uma cópia. O facto de tu te inspirares em artistas, tu samplares artistas, isso é a história das nossas vidas. Mas é feita por humanos. É feita por humanos e são artistas que o fazem. E o modo como o fazem não é um modo literal, nem é um modo gratuito, não é? Há coisas que levam artisticamente a fazer isso. E eu acho que é super difícil para um artista novo hoje em dia conseguir furar no meio de 75 mil músicas novas. Como é que alguém que vai...
5: O problema é que os direitos dessas canções estão a ser pagos aos... No fundo, é quem...
4: As plataformas,
5: chamemos-lhe assim. E isso prejudica de uma forma brutal. Se nós chegarmos à conclusão de que no Spotify o dinheiro, o milhão, não é um milhão, só multipliquei isto por não sei quantas vezes, não é? O milhão que tinha para distribuir era distribuído pelos autores, pessoas, como qualquer um de nós aqui. Neste momento, metade, praticamente é o que lá está, metade das obras, são 40 e tal por cento já. Já são de inteligência artificial, portanto, todos esses direitos de autor e royalties estão a ser desviados para essas plataformas de inteligência artificial. Óbvio que isto era expectável, repara, ninguém está a investir bilhões na inteligência artificial para não ganhar dinheiro com isto. Portanto, eles de alguma forma têm que ir buscar a algum lado. E vão entrar pelos campos todos e mais alguns. Uhum. E portanto, nós quando estamos aqui a falar de música, que é o que é, no fundo o que nos une a todos, aqui aos três que estamos aqui, não somos vítimas únicas, quer dizer, toda a sociedade, toda a sociedade, isto é transversal à humanidade. E a humanidade vai sofrer muito com isto.
2: E se é não for, não é?
5: E é exponencial. Se não houver regulamentação, regulamentação, legislação, portanto, isso é que é fundamental aparecer. Porque todos nós, eu acho que qualquer um de nós três aceita completamente o facto de que vamos ter que viver com a inteligência artificial. Não há forma de já darmos a volta ao assunto. Temos que viver com ela. Não me assusta absolutamente nada o facto de ela existir. Até ela aparecer, e ela apareceu há pouquíssimo tempo, em termos
3: históricos.
5: Históricos. Foi ontem, não é? E o homem anda a criar obras desde há milénios. Não é? A arte existe há milénios e foram sempre os humanos a criá-la. E eu tenho sempre aquela sensação de que nós temos que ser capazes, através da imprevisibilidade, do erro, da falha, que é aquilo que nos distingue da inteligência artificial, de fazer coisas que a inteligência artificial não fará porque está programada para não falhar, para ser certinha, completamente, aquilo bate tudo certo, e isso chateia. Chega uma altura. Eu sou capaz de dizer não todo aquilo que eu vi, claro, há coisas que estão tão bem feitas que já me levantam dúvidas, mas a maior parte das coisas que eu ouço eu sei perfeitamente que é feito por inteligência artificial, de tão clean, de tão limpinho, de tão certinho que aquilo é.
1: Então, mas espera, mas o Paulo Furtado
5: deixa-me só acabar. O raciocínio é só este. Alguém perguntou, quando a Paula lançou o livro, no lançamento entre a arte e o algoritmo, e se um dia a nona sinfonia do Beethoven despertarem uma nona sinfonia do Beethoven, escrita pela inteligência artificial, despertarem em nós a mesma emoção que a nona sinfonia do Beethoven desperta? A resposta é: temos que escrever a décima, a décima primeira e a décima segunda antes que a inteligência artificial o faça. Temos que ir sempre à frente. Temos que estar sempre à frente. Essa é a única questão que não para. Porque há aqui inteligência emocional, há aqui uma coisa que é muito importante. Eu calmo já. Há aqui uma coisa que é muito importante, são os nossos sentidos, os cinco sentidos e o sexto sentido. Atenção, que a gente às vezes não fala no sexto sentido.
1: Qual é o sexto sentido?
5: É, o sexto sentido é aquela coisa de nós conseguirmos prever uma coisa que a inteligência artificial, em princípio, não irá prever.
1: As mães têm sempre isso. Prevêem normalmente que nós vamos fazer a geneira. É o sexto sentido.
5: Mas se eu te disser a inteligência artificial, estou aqui a pôr a mão neste momento numa superfície acrílica neste estúdio, qual é a sensação que eu tenho? A sensação de tato? Qual é a sensação de olfato? Qual é a sensação em termos visuais? E ela não me vai saber dizer exatamente. Olha, hoje morreu um grande amigo nosso. E eu não queria falar nisto, mas...
1: É verdade. Temos que fazer.
5: Prestar aqui também homenagem ao Luís. Luís, represas claro. Que nos deixou hoje.
3: Sem dúvida.
5: E é muito importante não te esquecermos disso. Aquilo que eu hoje senti quando acordei, quando percebi que o Luís tinha morrido, a inteligência artificial nunca vai sentir. Não sabe de todo, nem vai nunca conseguir traduzir aquilo que eu senti, porque aquilo que eu vivi com o Luís ninguém mais viveu, e aquilo que tu viveste, e aquilo que o Paulo, e que o Sam, e que a Paula viveu com o Luís, todos nós o conhecemos, cada um de nós tem uma experiência única e sentiu de uma forma diferente. A inteligência artificial nunca chegará aqui, e é isto que nos vai fazer escrever uma boa canção, é porque este tipo de sentimentos, este tipo de feelings, de emoções, ela não conhece.
1: Mas a minha pergunta agora vai para o Paulo e para o Sam. A da altura, Paulo, tu dizes neste livro que a IA até o erro pode vir a imitar. Isto é, no futuro tu vais dar instruções para que ela vai conseguir imitar o erro. Se tu lhe pedires, claro.
2: A questão é, eu acho que tu não vais, a chegar a um ponto que tu não vais conseguir distinguir o que é humano ou o que é IA. Ao ouvir ou ao ver ou o que quer que seja. Mas a questão não está aí, mais uma vez, eu acho que o Tozé estava a dizer, e também o que o Sam estava a dizer, é o fundamental da coisa. O ato de fazer arte é o valor da arte em si. não é o produto final, é tudo o que te leva a fazer uma canção, a escrever um filme.
5: É o processo. São os sentimentos.
3: E isso é muito claro. Em todas as conversas, é outro dos elementos comuns, às 11 conversas, é precisamente a importância do processo. Não é tanto o resultado, mas é o caminho que vai conduzir a esse processo. Há muitos deles que referem que, ok, mas a IA não tem corpo, não tem fisicalidade, não tem experiência, não tem o sofrimento, não tem, de facto, esta vivência, que é isso que transforma a arte em algo absolutamente diferente e dispar e muito singular. E, portanto, esse processo é, de facto, fundamental para realmente termos aqui outputs completamente...
1: Olha, deixa-me juntar.
0: Oh, Fernando, diz isto.
1: Tu, claro.
0: Não, deixa-me... Que foi aqui dito muita coisa e eu quero fazer aqui o contraponto. Em primeiro lugar, o que o Paulo falou, eu não concordo nada com a situação da legislação passar por dizer esta música contém inteligência artificial, porque... pronto, primeiro, quero só dizer que eu sou da geração da autossuficiência e que faz as suas cenas sozinho e para mim eu vou buscar a minha matéria. Né? Vou buscar, olha, computador, dá-me 20 gramas de salsa para fazer o meu cozinhado. Pronto. E da mesma forma que na altura dos samples, com samples, isto também é, eu samplo é inteligência artificial e faço a minha criação com a consciência. Nunca foi preciso dizer, a não ser que seja muito descarado, esta música contém samples. Estás a ver? Ou se tu fizeres uma música muito próxima do fulano tal, esta música é muito próxima do fulano tal. Eu não acho isso correto. Uhum. Como se fosse para diminuir a arte da outra pessoa. E quando no futuro isto passar a ser norma, até vai ser o contrário. Vai ser esta música não tem inteligência artificial. Como agora, por exemplo, como há, houve CGI no cinema e agora coisa, e agora Christopher Nolan, não há CGI nem inteligência, é prático. Ou seja, como é a norma, como é já é o CGI e coisa, não, passa a ser o contrário. Por isso, há outra coisa que também falámos aqui, que ele falou dos hologramas, que fomos a ver, o problema também está no passado, que é quando ligamos a televisão e quando é cantado ao vivo, né? Nunca se sequer pensou em pôr na televisão a dizer playback para diminuir o artista. Né?
1: Ok. Sim, sim.
0: Estás a ver? E em relação ao que o Tózia disse, e é verdade, quem está a par reconhece a estética, as frequências, não é? E quem vai acompanhando consegue identificar uma música totalmente feita. Que isso às vezes é que é o problema. Usares como matéria e fazeres a tua situação é outra coisa. E isto eu quero dizer que há aqui uma coisa que as pessoas não estão a pensar. Então, e se te faz confusão essa frequência, essa ausência de alma, o que é que queres que chamar, embora eu não veja bem assim, mas dá para reconhecer, porque é que, ei, grande ideia musical. Malta, embora fazer isto agora nós.
5: Claro.
0: E com a frequência.
5: Sam.
0: E não é mal-vinda?
5: Não, nada. Não, mas, o que é preciso é que sejamos claros em relação a isso.
0: E vamos dizer. Estes músicos foram buscar a ideia de um prompt?
5: Não, mas
0: vamos escrever isso.
5: Não, temos que ser claros.
0: Então,
2: para começar, para mim não é minimizar todo um artista. Antes pelo contrário. Eu posso utilizar AI para coisas básicas.
5: Eu acho que toda a gente já está a utilizar, pelo menos.
2: Hoje em dia usa as plugins que tem AI. Portanto, o uso do AI como ferramenta, para mim, é a coisa mais básica do mundo. Em qualquer nível de ferramenta. É uma ferramenta como outra qualquer.
5: Sim. Depois trabalhas em cima daquilo que
2: sim. Porque eu
0: também uso a cena que separa os temas. Separa os temas, ele não está-te a dar uma ideia que tu queres. Talvez, eu estou a falar mesmo de dar-te uma ideia que tu procuras.
5: Sam,
0: dá-me assim, dá-me assim.
5: Ele dá-te a ideia. E tu depois pegas na ideia e transformas.
0: E como se fosse um sample.
5: Exatamente.
0: Eu digo, dá-me uma música da Polónia de jazz de 1973. Exatamente. E agora pego nela, fragmento
5: exatamente.
0: E dá-me os temas.
5: Desde que tu sejas claro que foi assim que fizeste, que foi assim que chegaste lá. Acho
0: mas porquê que eu tenho que ser claro?
5: Por uma questão de regulamentação que nós vamos precisar dela, porque de outra forma também.
0: Ah, corre, então para isso, corre, olha, corre também tem que dizer não, quando tens que dizer quando sabe, olha, este acorda fui beber ali.
5: Não, espera aí.
0: É a mesma coisa.
5: Não, não é bem a mesma coisa, porque ainda há bocado estávamos lá fora, estávamos a conversar de uma canção que tu escreveste para a seleção da cidade.
0: Sim, sim.
5: E estás preocupado em receber os teus direitos porque foste tu que a escreveste, foste tu que criaste essa obra.
0: Sim,
5: agora
0: sim.
5: Imagina que alguém pega nela, transforma só um bocadinho, que é aquilo que nós estamos aqui a dizer, e diz assim, isto agora é meu, não é do Sam. E não vou dizer que fui buscar ao Sam. Transformei também um bocadinho e agora é meu. E tu o que é que vais dizer em relação a isso?
0: Não sei.
5: Não ficas feliz?
0: Não, não. Não,
5: é por preciso caso, sermos não. claros em relação não, é assim, quais são as fontes.
0: Se eu sou um ladrão, vou respeitar um ladrão. Agora, se ele disser assim, okay. Se ele disser assim, featuring Sam the Kid, aí já está a usar o meu likeness. Eu quando sample Stevie Wonder não digo Sam the Kid featuring Stevie Wonder. Eu vou esconder. Agora, se eu puser Sam the Kid featuring Stevie Wonder, eu aí vou. O Stevie Wonder se acaba a dizer, é pá, aí cuidado, estás a usar o meu nome para vender.
3: As músicas, elas não dizem isso. Elas não têm nenhuma indicação.
5: Eu tenho experiências muito, muito concretas em relação a isso. O J.K. pegou numa canção nossa, do Quarteto 1111, pá, todo mundo e ninguém, pediu-nos autorização para samplar quatro compassos, e acima daqueles quatro compassos, em loop, ele repetiu os quatro compassos em loop e ele rapeou, chame-lhe o que quiseres, em cima da canção. E foi uma coisa negociada. Ele disse-nos, eu quero utilizar estes compassos. É uma sequência harmónica, com piano e baixo, creio que não há mais instrumentos, e ele em cima daquilo. O Jay-Z, desculpa, eu disse.
0: Sim.
5: Jay-Z. Trabalhou em cima disso e pronto. E disse-nos o que é que estava a fazer.
0: Sim, mas aí lá
5: quando,
0: está.
5: Quando é claro, eu acho que tens mesmo que dizer.
0: Sim.
2: Eu acho que é só isso.
5: Olha que eu lembro-me que há muitos anos atrás, e isto é curioso, tu vieste ter comigo. Estava eu na Poligrama ainda, ou na BMG, não sei bem, mas já foi, ou é anos 80, ou é anos 90. Sim. E tu vieste-me fazer uma proposta que eu abertamente disse logo, Sam, avança, fiquei feliz da vida, porque tu querias samplar em cima de uma canção das 12, querias trabalhar em cima daquilo.
0: Sim,
5: pá, na boa. Mas aí lá está, era aquilo que eu te dizia. Se agora vou pegar naquilo que tu escreveste para a Seleção Nacional, que é uma coisa, que é um trabalho teu, que é uma criação tua. Lhe darem uma volta, no fundo, mascararem aquilo e dizem, não, isto agora é nosso, só não tem nada a ver com isto, tu não vais ficar feliz, nem ninguém pode ficar feliz.
0: Mas o que eu quero dizer é que
5: tem que haver regras de base, e essas regras é muito mais claro se nós dissermos assim, usou a inteligência artificial, usei sim senhor. Não sei se vamos ao ponto aqui que o Paulo estava a dizer, alguma vez sermos capazes de identificar qual foi o artista, o autor ou o músico que foi copiado.
3: Isso tecnicamente, nós estamos nesse caminho,
5: é possível.
3: Mas perfeitamente.
2: Mas a minha questão
5: é, mas vai haver muitas influências cruzadas, ser complicado.
3: Sim.
5: Agora, dizer, isto tem AI generativa aqui metida. Ok.
3: Aqui é sempre
5: muito fácil.
2: Essa parte para mim
5: não tem direitos de autor, não deve receber direitos de autor, até estar regulado, é regulamentado, porque podemos chegar a um dia em que está regulamentado e dizemos assim, ok, essas plataformas pagam X aos autores do mundo inteiro. E depois isso é dividido, logo se vê como é que conseguimos identificar o que é o quê. Mas isso é um problema que também já temos hoje em dia.
0: Mas eu só acho que não devíamos, olha, só porque consigo ouvir a gravação ou às vezes uma interpolação ou a chamar músicos que tem um momento semelhante que no produto final transmite uma sensação diferente do que o produto original que ele foi buscar. E fazendo um paralelo no caso do Tozé Brito, pronto, nas milhares de canções que tem espetaculares também tem às vezes alguns casos que podemos ver ali o João da Sã, Vitor Espadinha,
5: até
0: né?
5: Digo, claro,
0: Eu estou a dizer, deixa-me dizer uma coisa que se calhar nunca sabes, e até vou dizer aqui.
5: Digo aqui para o país, claro que é legal, não há problema nenhum, mas eu não tenho problema em dizê-lo, não tenho que esconder coisa nenhuma. A canção foi baseada no Leté Andiano do José Assan, porque o Espadinha quase não conseguia cantar naquela altura, só cantou aquele refrãozinho mínimo e o resto foi declamado como o José Assan fazia. E o que eu fiz foi inverter as três primeiras notas. O José Assan faz tarará, tarará, eu fiz tarará, tarará, inverti as três primeiras notas, a partir daí veio uma melodia completamente diferente. E eu assumo em qualquer sítio, como sempre assumi, que isto é baseado no José Assan, inverti as três primeiras notas e nasceu uma canção nova.
0: Mas agora deixa só dizer mais isto. Mas por acaso, em relação àquilo que eu estava a dizer, de às vezes pegar num produto original e os dois produtos, quando ouvimos o samplado e o original, transmitem sensações diferentes. Este apetece-me estar no ginásio porque pus mais rápido e o original apetece-me beijar a minha namorada. E no caso do João da Ação e Vitor Espadinha, para ser sincero, os dois transmitem-me dá para ser back to back. A seguir passa esta, a seguir passa aquela e continuo no mesmo ambiente a beijar a minha namorada.
5: Mas claro que sim.
0: Pronto, é isso que eu estou a dizer.
5: Mas eu também, mas sim, eu podia ter
2: isto, eu acho que isto não tem a ver com o artista, Sam, honestamente, e nem tem a ver com... Eu acho que é exatamente a mesma coisa de samplares ou pedires um prompt e fazeres uma coisa qualquer. Agora, não és tu que tens que pagar o direito. Agora, a própria tecnologia que vai aprender comigo, que vai aprender contigo, que vai aprender com qualquer outra pessoa, tem que pagar esses direitos. É como alguém tem que fabricar um disco para tu poderes samplar, não é? E alguém pagou direitos sobre esse disco para tu poderes samplar. Portanto, eu acho que não é uma questão de se ir atrás do artista. Tu estás a fazer uma coisa criativa. Tu vais continuar a fazer uma coisa criativa. A seguir aí há de vir outra coisa qualquer e tu vais usar outra coisa qualquer que venha para construir o teu som baseado em mil outras coisas. A questão não és tu. A questão é que de repente há uma indústria que põe-se prompts atrás de prompts que já são gerados por aí.
0: Mas eu vejo coisa... aí como um ser humano. Tu és um ser humano que tens... milhares de influências e eu preciso de uma guitarra no meu álbum, certo. E eu vou-te dizer assim, Paulo, boy, toca-me tipo mais na escola John Lee Hooker, e tu, eu toco, eu, epá, ainda não é bem, epá, desculpa, mais Muddy Waters, se faz favor,
2: pá, pá, pá.
0: E eu vou-te dizer assim, não, ele foi beber ao Muddy Waters, estás a ver? Agora, não, precisas de pagar, porque o teu homem que tocou foi beber ao Muddy Waters.
2: Não. É uma ferramenta, não é uma pessoa, é diferente.
0: Então, mas é como se for, mas ela aprendeu da mesma forma que tu aprendeste. Ela consegue aprender milhões e milhões.
1: Esperem, deixem-me só dizer nós temos que colocar aqui os nossos... Eu estou a adorar isto. Acho que não me lembro de estar tão calado no programa. Estou a adorar a vossa...
2: Vai, manda.
1: Mas deixem-me colocar aqui os ouvintes da Provaral. Estamos, obviamente, a receber mensagens. Deixem-me só recordar que estamos aqui a falar com Tose Brito, com a Paulo Furtado, também com Sam da Kid e ainda com a autora deste livro que agora sai, que se chama Paula Cristina Cunha. O livro chama-se Entre a Arte e o Algoritmo e basicamente estamos a falar sobre a entrada em cena da inteligência artificial no mundo das artes. Aliás, neste livro não se fala só de música. Por exemplo, há aqui alguém que é argumentista, é a Helena Amaral. Ela diz várias coisas. Por exemplo, aqui um teste prático. Ela escreveu um discurso muito pessoal sobre o poeta Nuno Judice, que foi seu professor, colega e amigo, entretanto falecido, e pediu à IA que fizesse o mesmo a partir dos mesmos materiais e concluiu que a máquina estava muito atrás por falta de emoção genuína. O que há pouco disse o Tose.
5: Lá está, são os sentidos, é emoção, é consciência, é ética, é moral. Onde é que isso está? Na máquina. Onde é que isso está na máquina?
3: A Helena
5: está.
3: Achou que a máquina é burra. Uhum. Foi a expressão.
1: Mas espera. Ela vai mais longe. Ela admite que ter um medo concreto da IA no seu setor, estamos certo, a falar do guionismo, referindo-se à greve dos guionistas nos Estados Unidos, nota que o entretenimento reality já perdeu a componente autoral, formatos em vez de programas pensados, a personalização ao algoritmo como uma espécie de pesadelo, teme que os streamings passem a gerar conteúdo por medida para cada consumidor via IA, considera isso bastante mau, eu estou a ler, não é? Comparando à forma como a indexação de plataformas já filtra o que o público vê, dá o exemplo de não encontrar documentários históricos sem reconstituição. E finalmente, uma última ideia, ceticismo sobre dar ao público o que ele quer. As pessoas habituam-se, o que é uma coisa completamente diferente. Não aceita que a adaptação do gosto do público a conteúdo pior signifique validação desse conteúdo.
2: Sim, está claro.
5: Claro que está, claro que está.
2: Epá, mas no final do dia eu acho que a arte tem que ser humana e ponto final. Tu podes usar ferramentas, aí há uma ferramenta, podes usá-la no grau que tu quiseres. Agora, direito de autor, o direito de autor é de quem cria algo. É de um humano que cria algo, é de um artista.
3: Claro. Aliás, o direito de autor é sempre do humano. Se não for do humano, não é direito de autor.
2: Exatamente.
3: Pronto.
2: Isto para mim
3: em termos práticos, incontornável.
1: Sema, a tua cara parece não concordar muito com isto.
0: Não.
3: Ele com isto tem que concordar porque é da lei.
0: Não é
3: lei.
0: Claro. Posso entrar aqui numa vírgulazinha. Mas não.
1: Isto está a ser ótimo.
3: Ele é autor, é associado à SPA. Está connosco com muito gosto.
5: Não, e o que ele faz é uma obra de criação. criação dele, claro, que é, de um ser humano também, não é, não é de uma máquina. Aquilo que eu estava a dizer há bocado, ele não iria achar graça nenhuma se a máquina trabalhasse em cima daquilo que ele faz e depois aparecesse não lhe dando crédito. Certeza que ele não ia achar graça.
1: Deixa-me aqui só...
5: Nem o Sam, nem ninguém. Repara, não é, isto não é uma questão pessoal com o Sam, que eu adoro, e que somos amigos há...
4: Eu sou mega fã e grande amigo de todos eles.
5: Mas há décadas que somos amigos, e sabes que somos. Mas quer dizer, isto não tem a ver com ele, tem a ver com qualquer criador. Ficará altamente perturbado se perceber que a inteligência artificial deu uma volta a uma obra sua e não acreditou ou não lhe vai pagar.
2: Especialmente se não há um propósito artista, se não há um artista por trás disso, porque pode não haver, porque neste momento o que se passa é que de facto podem não... Pode não haver um artista por trás de uma obra de arte, de uma suposta obra de arte. E esse é que é o grande problema.
4: Para aí, Fernando. Aquilo que quer dizer, deixa-me dizer uma cena. É que...
3: Não te deixa dizer nada, Fernando. Não mandas nada no programa.
4: Há coisas aqui que, a meu ver, não são nada de novo no que é fake e no que é real. Estás a saber? Não vem de agora. Por exemplo, estamos a falar outra vez, ok, cada vez mais agora é o próximo passo, que pensávamos já, vai ser difícil ver isto num concerto de artistas que não existem. Não, vai ser possível. De pessoas a fingirem, a fazer o tal playback. Claro.
5: Tens toda a razão. Agora, eu estou convencido, eu estou convencido que o ser humano vai querer sempre conseguir identificar-se com quem está em cima do palco. E vai chegar o dia em que as novas gerações, isto é a minha convicção, vamos ter aqui um período em que as novas gerações vão aderir à inteligência artificial e aos produtos de inteligência artificial, e se calhar não fazem distinção entre os dois. Mas vai haver um dia em que tu vais olhar para alguém, eu quando olho para cima de um palco, eu comecei como músico com 15 anos. Aliás, comecei antes. Comecei a aprender piano aos 8 e aprendi viola aos 12. E aos 15 tinha o meu primeiro grupo, que era o Pop 5 no Porto. E eu, quando eu cresci a olhar para cima de um palco, a ver outros músicos, a dizer, eu quero ser como ele. Eu não quero ser como uma máquina. Eu não quero ser como uma máquina nunca. Eu quero lá saber das máquinas para alguma coisa. Eu odeio qualquer máquina. Eu vou ao supermercado só de não ter uma pessoa que com eu possa falar e que tem que mandar a passar os códigos de barras, porque já me irrita. Agora, eu não quero máquinas para nada. Esqueçam lá as máquinas. Eu quero olhar para cima de um palco. E foi a admiração que eu tive pelos Beatles, por exemplo. Dizer assim, uau, eu quero ser como eles. Quero deixar crescer o cabelo como eles. Quero cantar parecido com eles. E deixa-me lá ver que sequências harmónicas é que eles usam para fazer praticamente a mesma coisa. E foi assim que eu cresci. E acho que vamos ter sempre esta necessidade de olhar para cima de um palco e dizermos, eu quero ser como aquele ou como aquela, não é? Obviamente, igual. Mas isso tem que ser um ser humano. Eu não posso dizer, eu quero ser como aquele e tenho um avatar em cima do palco.
4: Mas é
5: eu
4: isto.
5: Eu nunca vou ser o avatar. Nem nunca vou ser o robô, nem o autómato. Portanto, eu não posso olhar para um avatar e dizer, eu quero ser como ele. Nunca vou ser.
4: Pronto.
5: Agora, para ti, se estiveres em cima do palco e eu disser, eu quero ser como o Sam, isso é possível.
4: Mas aquilo que eu quero dizer é que realmente não é. Não estamos a falar de máquina e humanos. É humanos fakes e humanos não fakes. Que eu quero dizer que desde os anos 70, o produtor Frank Farian... Deves saber muito bem o que ele fez com o Bonnie M. Não era o Bonnie M que cantava, era uma pessoa que está a fingir que era o Frank Farian que cantava. Depois com o Milli Vanilli e nos anos 90 tiveram de devolver o Grammy e tudo. Nos anos 90 com o Eurodance, tu não imaginas a quantidade de artistas que não estavam a cantar.
5: Fake,
4: ou seja, tudo fake. E agora vamos fingir que isto é uma coisa nova, se aparecer um gajo fake de uma voz feita de...
5: Não.
4: Estás a perceber? Não é nada de novo. Fake sempre houve.
5: Sempre houve fake e vai haver sempre fake, e estou de acordo contigo, Sam. Agora, o que eu estava a defender é outra coisa completamente diferente. É a questão da identidade. De nós olharmos para cima de um palco ou para baixo de um palco, porque o palco pode estar abaixo de nós, não precisa estar acima, não anfiteatro está lá em baixo, e dizer assim, eu quero ser como aquela pessoa. Eu não vou ser, nunca vou dizer, eu quero ser como aquela máquina. Isso não existe.
4: Exato.
5: E portanto, como eu não quero ser como aquela máquina, eu vou querer ser como aquela pessoa. Isto talvez nos possa de alguma forma salvar entre aspas, porque eu também não quero.
2: Tu não vais conseguir dizer uma frase assim, vou fazer disso.
5: Eu disse uma coisa neste livro que a Paula escreveu, e acho que está na entrevista que ela me fez.
1: Do guincho.
5: E muito bem me fez. Não, do guincho. Também a inteligência artificial não vai ao guincho.
3: Não, o guincho e o bife.
5: Ou eu sozinho. Nem vai dar nunca aquelas ondas, aquele marzinho com a inteligência artificial. Que inventa aquilo. E o bifinho que eu como a seguir. Também não há inteligência artificial que faça isso. Agora, eu quero me relacionar, apesar de tudo, e quero acreditar que nós vamos continuar a relacionar-nos com seres humanos, com humanos como nós. Aliás, em todos os aspectos da vida, não é? Na nossa vida amorosa, na nossa vida sentimental, pensar, eu gosto de pensar, olha, o que estamos aqui a fazer, acho que é um exercício lindíssimo que eu não quero fazer com uma máquina.
4: Exatamente.
5: Não quero fazer
3: isto. O que fizemos
5: no podcast. Com uma máquina, é isto. E podemos ter ideias completamente díspares, podemos não concordar, mas. Sim. Todos aqui damos as mãos, chegamos ao fim, damos um abraço e vamos embora.
1: Claro que sim. Se bem que o notebook LM já simula discussões exatamente iguais a estas, não é? Não sabem isso, não é?
5: Não me interessa, mas eu não me interessa estar nessa discussão. Vou embora beber o copo ao guincho. Aí estou no guincho, não me apanhas aqui.
1: Deixem-me só ver o que é que os ouvintes estão a achar desta conversa.
2: Não.
1: É que eu acho que os ouvintes devem pensar que nós gravamos esta emissão, não é? Estamos em direto.
5: Não, estamos aqui. Estamos em Chelas.
1: Estamos em Chelas.

0: Estamos de volta à proposta deste livro que agora sai. Deixa-me colocar aqui o Fernando, bonito nome, que nos envia a primeira mensagem.
1: Olá a todos os ouvintes, olá aos convidados, Alvin. Aqui é o outro Fernando de Alhos Vedras. Eu só queria deixar aqui assim, um dilema para vocês discutirem sobre o que é criatividade ou deixar de ser criatividade e qual é a ajuda da inteligência artificial. Porque mais uma vez digo que aquilo é uma ferramenta e que quem aprender a utilizar as ferramentas certas fará obras extraordinárias. Portanto, o dilema é o seguinte: houve um concurso de fotografia e a fotografia que ganhou, mais tarde veio-se a saber que tinha sido construída por inteligência artificial. O que é que acontece? Portanto, os juízes que avaliaram, portanto, quiseram logo cancelar a situação e quiseram logo retirar o prémio à pessoa. E quando foram a indagar a pessoa sobre o que é que tinha acontecido e que tinha utilizado a inteligência artificial, ele disse: sim, utilizei a inteligência artificial, mas utilizei mais de 600 prompts para fazer aquela imagem. Portanto, quem é que é o criador? Ou aquilo é coautoria? Portanto, deixo aqui este dilema para vocês discutirem. Um grande abraço a todos.
0: Ok, está a aquecer muito. O Filipe quer também entrar em cena.
2: Boa tarde. O meu nome é Filipe Pereira. A explosão da inteligência artificial e da criação, digamos assim, automática, não poderá aumentar o interesse pelos concertos, pelos espetáculos ao vivo e por aquilo que é criado e apresentado em frente a um público? Um abraço para todos.
0: E finalmente, esta do José.
3: Boa noite para o Varal, grande Alvin, grande auditório. Lembrei-me aqui de uma questão no que toca aqui à arte. Um exemplo que aconteceu há uns anos atrás, que pequenos designers estavam a ser copiados pela Zara, por exemplo, e estavam a ir buscar os conceitos de novas abordagens a t-shirts e a calças que estavam a gerar algum movimento em algumas subculturas e designers da Zara roubaram essas abordagens, essas estéticas e venderam-nas na coleção da Zara, ou seja, roubarem a identidade do artista em vez de o convidarem para fazer parte. Isto na música agora vai passar a ser muito mais fácil do que era antes, ou seja, apesar de os artistas novos, ok, se não tiverem a roubar e se criar a sua própria identidade, estão a criar algo de novo que não iria existir mesmo tentando criar-se com a inteligência artificial. Os modelos vão passar a ser tão bons que mesmo um artista pequeno que ainda ninguém descobriu, em vez de uma editora tentar contratar esse artista e tentar suscitá-lo a fazer novas obras, podem simplesmente ensinar um modelo de inteligência artificial e copiá-lo e criar um novo estilo que na verdade foi aquele artista pequeno que criou, que ainda ninguém descobriu, mas que eles extrapolaram já para criar um artista grande que conseguem artificial se calhar e que nem sequer existe. Isso não te assusta, por exemplo, Sam?
0: Espera, já vão responder a tudo isto, mas duas coisas antes de começarem todos a falar outra vez, que eu já sei o que é que a casa gasta. Duas coisas importantes. Uma novidade que todos vão saber agora em primeira mão.
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0: Bem, isto é uma primeira grande novidade. A partir de setembro, uma vez por semana, vamos estar em direto também na RTP2. Esta é a primeira novidade. A segunda e última é que a última convidada desta temporada, sim, este programa tem temporadas, é alguém que perseguíamos há mais de 2, 3, talvez 4 anos.
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0: Pronto, agora não vou falar mais.
6: Grande notícia, grande notícia.
0: Grandes notícias, não é? Maria João Pires na última emissão, a RTP deixa também entrar em cena. Sam, queres responder já à última mensagem? Basicamente ele diz...
8: Bala, fala um bocadinho então.
0: Vamos lá, Bala.
9: Não, vocês é que são os
6: artistas. Bala vai fechar, tem que fechar esta conversa.
9: Não. Vocês é que são os artistas.
0: Estou a adorar, este programa. Olha só, já agora.
9: Antes... Tu estás cá agora.
0: Estou cá outra vez. Talvez também referir aqui, o Abrunhosa também participou. Ele disse aqui algumas coisas, sublinhei algumas. A IA diz, é um roubo, metáfora contundente, entram em tua casa, levam a mobília e depois vendem-te. A ti, outra vez, a mobília, pintam a mobília com outra cor. Mas é a tua mobília. Já agora, critica também ao desinvestimento europeu em tecnologia, atribui a hegemonia das big techs norte-americanas a uma Europa que desistiu muito cedo de investir em ciência e inovação, confiando erradamente no soft power americano. É o que diz aqui o...
6: Fernando, desiste. É preciso ler o livro.
0: Pois é.
6: Pera, então, preciso é ler o livro. É isso, comprei o livro, está lá tudo.
0: Está lá tudo.
6: Não, mas estamos lá todos.
0: Vamos lá. Temos 10 minutos.
9: Estão lá 11. Deixa-me
8: dizer uma coisa. Coisa, pá, pronto, e voltando à situação aquilo que eu acho que eu não gosto, ou que acho que é plástico, que também não tem alma, também é feito por humanos, estás a ver? Uhum. Ou seja, por exemplo, agora os nossos olhos estão cheios de flyers, tudo com a mesma fonte e a mesma coisa, e pá, horrível, e eu também digo isso, uhum. É pá, o que é isto? Também... Eu vou ali à sede, ali no meu café, está ligado à televisão, ele está a ouvir, mete a dar no YouTube, uma compilação de rock, estão lá uns ZZ Tops em AI, e a dar um rock que, por sua vez, são músicas originais. Mas soa mesmo AI, eu vi, tão genérico, né? Tão genérico. E agora, adivinha o quê? Foi o que eu sempre senti durante muitos anos, ouvir as rádios mainstream. As rádios mainstream, para mim, isso de ouvir aí a mesma fonte, a mesma coisa, a mesma... Agora, aí o mesmo acorde, a mesma solução musical, é o que eu sempre... É a mesma coisa. Não é novidade, não é novidade para mim. É apenas uma nova coisa que eu também que me deixa meio dormente.
10: Só que vai ser mais, não é? Vai ser muito mais.
8: É mais uma coisa. Porque
6: mas a grande questão também que se põe aqui é a subsistência dos autores.
10: Claro.
6: E não estamos só a falar dos autores de música, estamos a falar, ainda há bocado falamos aqui de Helena Amaral, falamos de outras disciplinas, e aquele primeiro ouvinte, que eu creio que se chama Fernando, como tu, que pôs aqui o problema da fotografia, ganhou o concurso e depois veio a saber que era feita por inteligência artificial, ou seja, quem trabalhou.
0: Foi a própria autora.
6: Quem trabalhou os 600 prompts, como ele disse e explicou muito bem. Uhum. Ele disse, mas como é que é? Eu trabalhei isto, eu tive aqui muito trabalho. Isso é uma das coisas que está a ser estudada, e quando for regulamentado e regulado, nada impede que haja uma parte que fique com os autores que foram usados para isso, nessas prompts, não é? E depois o outro que teve o trabalho de trabalhar para chegar àquela fotografia. Tudo isto é que é a regulação.
9: Certo, mas
6: eu não quero exterminar, desculpa, só para terminar. Eu não quero exterminar a inteligência artificial dizendo assim, não, que a inteligência artificial rua, fora daqui, não tem direito a nada. Não, há muito trabalho também e pode ser equacionado como é que vamos dividir estes direitos. Agora, o que tem de ser é divididos. Não podemos ter o Spotify a distribuir um milhão, eu digo um milhão, que podia ser um bilhão de euros, não é? E dizer assim, meio bilhão de euros vai para a inteligência artificial. Isto é que não pode ser, porque isto era um espaço, e é um espaço para humanos, para músicos, para compositores, para autores.
10: Especialmente quando é criação industrial. E aí concordo com
9: a inteligência artificial.
6: E de repente alguém que investiu muito dinheiro nessas máquinas, nessas plataformas, de repente começa a levar meio bilhão do Spotify, meio bilhão do Deezer, meio bilhão da Apple Music, meio bilhão, seja lá.
8: Mas quando isso vai para a inteligência artificial, vai para as pessoas que fizeram o prompt, certo?
6: Não. Esse é que é o problema.
10: Pode nem existir pessoas por trás do prompt.
8: Quem? Isto não vai para ninguém.
6: Vai para os acionistas, vai para os donos,
10: vai para os donos
6: das plataformas.
8: Okay.
6: Isto é tão. Isto é tão perverso. Eu vou dar um exemplo e calmo. Quando o Spotify apareceu, as editoras todas perceberam que o Spotify paga muito mal, paga 0,003 cêntimos.
9: Não se pode dizer, estás a abrir.
6: Não, paga mal.
9: Desculpa, estamos em direto.
6: Estamos em direto, mas paga mal porque há outros.
9: O valor é secreto.
6: Não, mas há outras plataformas. Há outras plataformas que pagam 0,005, portanto, pagam melhor. Pronto, tudo bem. Agora, a grande questão que se põe aqui, eu acho que isto. Quer dizer, estamos a falar já de questões mais práticas. Mas, no fundo, o que está aqui em causa, e continua a estar em causa, é o capital.
8: Sim.
6: É o capitalismo por trás disto tudo. Sim, desculpem lá, mas é. Não vale a pena.
8: Aquilo que eu apenas não gosto é não ver a pessoa que está no prompt também como um criativo, que também pode ir moldando a sua criatividade. Lá está aos 600 pontos. Aliás, há uma competição. Existem competições.
6: Deixa-me só acabar para dizer que a perversidade disto tudo é que quando algumas pessoas e algumas editoras e alguns autores, inclusive, perceberam, eu não vou ganhar dinheiro através do Spotify, como é que vou ganhar dinheiro? Comprando ações de Spotify. E há editores neste país, neste mundo, neste planeta, estamos a falar de grandes editores que investiram no Spotify, recebem os dividendos das suas ações de Spotify, que são dividendos brutais, e não os distribuem por artistas, por intérpretes, por músicos, por compositores, por autores. É dinheiro que fica no bolso.
10: Olha aqui o Luís.
11: Boa tarde, boa tarde aos convidados.
6: Portanto, a perversidade disto é importante.
11: Epá, a pergunta que fica é, terá a inteligência artificial a capacidade de eu querer fazer uma música e dizer assim, ah, vais fazer uma música de, sei lá, punk, vais utilizar a base dos riffs de guitarra do Paulo Furtado e as rimas do Sam da Kid? Ok, isso seria notório. A pergunta é, tem aí a capacidade de, se eu lhe pedir, tentar disfarçar ao máximo o uso desses riffs e dessas rimas, de forma a que, pronto, o pessoal engana os direitos de autor. Eu nunca me sigo aí.
10: Eis o Luís Nogueira, mas calma, vem aí a Silvia.
12: Olá para Varal, olá Alvin, olá aos excelentíssimos e ilustres convidados, que é incrível que do comigo a pensar de tão diferentes que são e ouço-os todos, desde o Sam no Orelha Negra até ao Tiger Man, que até já ouvi ao vivo e tiro do chapéu, hein? O senhor e os seus óculos, um estilo brutal. O Tozé, claro, como é óbvio, o pai de todos e que nos inspira com letras incríveis. Eu queria só aqui refletir com vocês. Eu uso muito a AI, até porque tenho uma profissão criativa. Para mim, epá, eu só sou o maestro. Aquilo é uma caneta como outra coisa qualquer. Nós vamos dando indicações até chegarmos à perfeição, quer dizer, para nós, não é? Aquilo é uma caneta. E nós somos só o maestro da coisa. Hã? Acho eu. Vá, beijinhos a todos. Boa continuação.
6: A palavra à Paula Cunha agora.
10: Pois, Paula Cunha.
9: Não, é uma caneta que aprendeu com os conteúdos protegidos que estes senhores criaram. Estes e os outros todos, não é? Portanto, esta situação de nós dizermos, ah, isto é só uma ferramenta, é só uma ferramenta, sim senhor, e como ferramenta é fantástico. Aliás, eu acho que é importante que nós deixemos muito clara esta ideia, que é, nós todos defendemos a IA, não está aqui em causa nenhuma diabolização deste instrumento. Agora, é preciso é que, de facto, haja a consciência de que ele utiliza criações de pessoas e utiliza trabalho que é protegido e vai gerar rendimentos que não vão parar a esses autores. E, portanto, esta é uma situação que, no fundo, acaba por ser profundamente injusta. Mas queria só dizer, relativamente a este livro, já agora, não é verdade?
10: Sim, claro.
9: Mas, claro, porque nós estamos aqui muito focados na música e compreende-se porquê. Mas esta é uma questão que é mais abrangente. Não se centra só na música. É um problema que neste momento se coloca muito claramente à literatura, ao audiovisual, que aliás também já aqui referimos, enfim, e a várias outras disciplinas artísticas. Neste livro, a conversa, precisamente nesse aspecto, nós falamos com André Letria, Gonçalo M. Tavares, Helena Amaral, Zé Jorge Letria, Milhanas, Pedro Abrunhosa, que já tinhas referido, Rita Redschuss, Rui Filipe, Sam the Kid, Tiger Man e Tozé Brito. Portanto, é um leque, de facto, extraordinário, de grandes artistas,
10: mesmo.
9: Autores.
10: Já agora, é sempre um exercício penoso este destacarmos alguém, mas eu diria que eu gostava de ler aqui algumas coisas que disse o Gonçalo M. Tavares. Ele disse: considera que as grandes tecnológicas, dá o exemplo da Amazon e do Spotify, ainda há pouco aqui falado, que beneficiam de um sistema em que o valor gerado pelo trabalho dos autores reverte para as plataformas. Ele diz que há um perigo de facilitismo, de preguiça intelectual, teme que a IA seja um prémio à preguiça e que estudantes deixem de treinar o raciocínio, dá o exemplo pessoal de ter perdido, já adulto, a intuição matemática que tinha em criança por falta de prática. É isso que diz o Gonçalo M. Tavares. Diz mais, considera até que o telemóvel, pela forma como interrompe a atenção entre pais e filhos, é mais destrutivo para os laços afetivos do que a própria IA.
0: É o que ele diz. E finalmente, quando questionado justamente por ti, se ficaria orgulhoso, traído ou roubado perante um texto gerado por IA ao estilo de Gonçalo M. Tavares, ele responde: ficaria muito zangado. A criatividade tem muito a ver com fazer qualquer coisa que inaugura alguma coisa. Talvez haja aí uma impossibilidade, que é precisamente a ter um rasgo qualquer, ter uma eureka qualquer. E eu acho que a eureka está fora da IA.
10: Completamente de acordo. Eu acho que é aí a fronteira. Eu acho que o Sam, por exemplo, nunca pediria a IA para escrever uma rima.
13: Nunca.
10: Pronto. Eu acho que esta é a fronteira.
0: Mas houve um ouvinte que escreveu ao estilo Sam daqui e mandou para aqui a rima. Eu depois mostro no final.
10: A fronteira da criação da arte é esta também.
0: O que é a arte? Aqui também se discute isso neste. Aliás, tu perguntas.
9: Discute-se muita coisa.
0: Tu perguntas isso à Milhanas. A Milhanas, em relação a isso, o que é que ela diz? Está aqui. Ela diz: é arte a partir do momento em que há uma aceitação cultural daquilo, o que desloca o debate de é ou não é arte. Aliás, é curioso que a Milhanas, ela também fica aqui um pouco desalinhada. Ela, quando tu lhe perguntas, sei lá, a grande maioria dos entrevistados afirmam categoricamente que a IA nunca vai enganar um ouvinte atento. A Milhanas admite não ter a certeza.
10: Eu acho que vai.
6: Claro que vai.
10: Eu acho que claro.
6: Ela diz, não acha impossível crescerem com ela, meu Deus.
0: O que ela diz é que não acha impossível que a IA...
10: Mas essa não é a questão.
0: Exato.
10: Mas vai, não tenhas dúvidas.
0: Cá está, ela diz não ser contra o cancelamento, mas sim a favor da regulação. Aliás, exatamente, defende leis de transparência, citando o caso da voz da Elis Regina, recriada por IA, sem autorização.
8: Deixa-me só esclarecer uma coisa que foi dita ali rapidamente, que era quando estava a dizer, olha, um riff do Paulo e uma rima do Sam, não sei o quê. E aquilo que eu acho que poderá ser, pois, parte da legislação, que é, tu para já, essas plataformas, tu não podes pôr nomes de artistas. Eles dizem, não posso, quero um coisa de James Brown. Não, estás aqui por nome, eu não te vou nada de James Brown. Nem podes fazer uploads de músicas já existentes. Ok? Ou seja, tu não podes dizer, faz Sam da Kid, faz. Ele não vai, tens que ser esperto e dizer, mais ou menos, olha, que se quiseres uma cena de James Brown, dá uma coisa com sopros, funk, do não sei quê, pronto, sim, com grunts e etc. Pronto. Tens que ser um bocado mais explícito, mas curvar o nome para chegar a um resultado parecido. Mas eu acho que a legislação vai passar exatamente pelo contrário, deles admitirem que se podem pôr nomes dos artistas, e aí sim, ok, queres algo a James Brown, vou dar algo a James Brown, mas o James Brown vai receber. Pronto.
9: Claro,
8: é isso que eu acho.
10: Claro. Completamente.
0: Claro. Claro. Finais.
10: Isso faz todo sentido.
0: É isso. Estamos a terminar o programa. Querem dizer alguma coisa para o Furtado? Estás a Brito? Paula?
6: Eu acho que devem ter um livro. É que nós andamos aqui à volta do que está lá escrito.
10: É exatamente isso. Eu acho que é super interessante porque há muitas perspectivas diferentes sobre muitas coisas e acho que este livro aparece num momento crucial, não é? É o momento em que aí está, de facto, a arrebentar em muitas áreas, a abalar a sociedade, e eu acho que é importante discutir, e aqui há muitos pontos de vista.
0: Paula, tu faz uma pergunta a todos, ou quase todos, é uma pergunta final, que é, se tivessem de ensinar a IA a ser a Milhanas, neste caso estavas a perguntar a Milhanas, o que é que tu dirias? E a Milhanas responde, é uma resposta poética e curta, ela diz, chora.
9: Chora porque cá está a dimensão humana, cá está a dimensão humana.
10: Olha, Fernando Alvim, a IA também nunca saberá o que é ir para uma entrevista na rádio com a t-shirt bolsada por uma criança. Portanto.
0: Está, que é o teu caso, uma criança com 10 meses de idade. Olha, agradecer o facto de terem vindo, dar uma nota de pesar a Luís Represas, que nos deixou hoje, é um facto absolutamente assinalável neste dia, e dizer que gostei muito desta discussão. Houve contraditório. Não foi um passeio no parque, hein? Nós amanhã estamos de volta. Obrigado a todos.
9: Obrigada.
0: E até amanhã.
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E nós temos muito amor para dar nas próximas horas. Emissão especial da Antena 13 a partir de Sines. É mais uma edição do Festival de Músicas do Mundo de Sines. A partir de hoje também no Castelo. Portugal, Espanha, Itália, Tunísia, Jamaica, Nigéria, França e Brasil. Descansem. Não está de regresso o Mundial de Futebol, mas todo mundo passa de novo, é certo, por Sines. Eu sou o Luís Oliveira e desta vez comigo 4 indomáveis patifes. Então melhor, 3 indomáveis patifes. Eu aqui sou um rapaz no meio disto tudo, não é? João Trugal, Bruno Martins e também João André Oliveira, bem-vindos.

0: Andar já daqui a pouco.
1: É uma das razões por cima, normalmente aqui definimos ao fim de 3, 4, 5 dias, o que seja, com uma tremenda dor de cabeça e demasiada música cá dentro. Tem a ver com estes momentos em que, apesar de não haver ainda um concerto, há os habituais ensaios. E essa é uma das propostas para a noite de hoje, João. Já lá iremos também olhar para um bocadinho mais a fundo, mas de facto nós nos últimos anos temos assistido a muitos... Há muitos filmes musicados, não é? Muitos festivais de cinema, por exemplo, têm essa proposta de, olha, estávamos a ouvir o Paulo Furtado há pouco na prova oral e ele já fez isso variedíssimas vezes, se me lembrar, por exemplo, das curtas de Vila do Conde, em que se apresenta um filme e há uma proposta de uma espécie de banda sonora alternativa, construída muitas vezes in loco, no local, em direto, etc.
0: Aqui é um bocado o inverso.
1: Aqui é quase o inverso, embora não dê para utilizar as expressões, porque também não é um concerto filmado, não é?
0: Não
1: mas,
0: é.
1: Mas a ideia é um bocadinho...
0: A música está no centro e depois
2: é
0: as isso, imagens...
2: É isso,
0: já
2: passou, é um filme. Se nasce a partir dos concertos que já existiam.
1: É isso. E é interessante perceber que acontece também numa hora particular, a tal Golden Hour, no caso de Sines, 9 da noite. A ver, vamos também como é possível assistir a essas imagens no castelo.
0: E invertendo até uma tendência que muitas vezes o primeiro concerto da noite é um concerto mais intimista, e não vai acontecer isso neste início de Sines no castelo hoje.
1: Já houve um momento popular trazido por Filipe Zambado, no caso, o concerto das 6 da tarde é aberto, e nesse contexto teve hoje a música portuguesa em destaque. Bruno, a artista tem sido seguida por nós há já há muito tempo, e de facto, por exemplo, se compararmos com a apresentação se compararmos com as apresentações no MED, esta é bem distinta, foi uma coisa muito mais festiva do que outros momentos em que assistimos a esses concertos, e daqui a pouco estaremos à conversa precisamente com a Filipe Zambado, numa noite que nos trará também, por exemplo, o clã Marley bem representado aqui em Sines.
0: Julian Marley vai estar aqui, de facto, quando for, é um dos nomes mais fundamentais, é um nome, como dizias há pouco, no Logo Se Vê, Luís, é daqueles nomes cujo apelido funciona logo como um chamariz, porque é uma das grandes instituições Marley. Sim. O pai Bob e também os filhos Damien e Julian.
3: Existe sempre essa curiosidade de perceber o legado que Bob Marley deixou, e de certa forma, estarmos um bocadinho próximos desse nome maior, dessa lenda, dessa instituição do reggae, daí essa grande curiosidade para perceber o que é que nos vai trazer hoje Julian Marley.
0: E é também um habitué em Sines, que tem sempre grandes nomes do reggae, curiosamente muitas vezes no final do festival, até já aconteceu aqui com os Inner Circle, com Lee Scratch Perry, com o Fogo de Artifício, o final do festival. Hoje, desta vez, acontece logo na primeira noite.
1: É isso mesmo, e muitas vezes trazendo nomes, eu diria, históricos, outras vezes trazendo uma ideia de um novo talento jamaicano. É interessante porque ainda há pouco tempo estivemos num outro festival, no caso no MIMA, em Guimarães, e também um divulgador por excelência da música caribenha, no caso o Don Letts, falava que hoje em dia às vezes consegue perceber que a música chega da Jamaica, mas ao contrário, ou seja, quando tem, por exemplo, menos baixo, que ele percebe que é um novo talento da Jamaica, que no fundo eram músicos que, estando naquele território, que se queriam distanciar do canon, e então arranjavam maneiras de quase que contaminar positivamente, obviamente, a música do sítio de onde chegavam, e muitas vezes quem tentava emular esse som clássico eram os europeus. Aqui, e vamos ser claros, não há um cancioneiro tão popular como o de Bob Marley, como é óbvio, não é? Mas eu disse há pouco, em jeito de brincadeira também, no Logo Se Vê, que é se calhar o Marley mais atinado, porque é aquele que tem feito da sua carreira um bocadinho um exercício de uma corrida de fundo, enquanto o Damien tem tido muitos aferes, isto positivamente falando, é claro. Exatamente, com a música popular, que o colocaram muito no olho do furacão aqui e ali, mas que também tem feito com que às vezes desapareça do radar. O Julian, se calhar, sem um momento de comunicação tão efetivo, tão popular como o Damien Marley, acaba por construir um...
3: Mas o Julian tem um... Quer dizer, há um aspecto interessante também, né, e provavelmente poderemos até, se tivermos a oportunidade de falar hoje com o Julian Marley, perceber isso. Ele nasceu em Londres, ele cresceu em Londres, passou algum tempo, sim, também na Jamaica, mas até que ponto é que esse lado de ter crescido em Londres, num outro contexto, de música com outras influências, até que ponto é que isso também marca o reggae que ele faz hoje,
1: claro,
3: que pode trazer
1: tudo,
3: hoje.
1: Muda tudo.
0: Sim, sempre não é esquecido o legado do pai, na medida em que faz versões ao vivo, e provavelmente iremos ouvir hoje alguns temas de Bob Marley.

0: outra forma seria apedrejado em si, sim, qualquer palco onde tocasse, tenho a certeza absoluta.
1: Sim, remontando novamente à conversa que tivemos mais cedo no Logo Se Vê, é muito fácil fazer esta comparação com o clã Kuti e, por exemplo, com o Sean Kuti, com quem falámos aqui, penso que há 3 anos, e que passa precisamente pelo mesmo. Por um lado, um ensino europeizado, a ligação que tem ao Reino Unido, as diferenças que tem, por exemplo, na perspectiva de concerto, não é? Eu lembro dele nos dizer que ele gostava muito do concerto curtinho, uma coisa que o pai levaria muito mal, certamente.
2: Claro,
1: exatamente.
2: Já que falamos em apedrejados, não é?
0: E para que se perceba, por exemplo, um dos últimos trabalhos tem produção, do Sean Kuti no caso, tem produção de Lenny Kravitz, ou seja, é de facto um artista que, por razões óbvias, naturais, terá uma proximidade geracional que faz com que o Sean Kuti se aproxime, não é?
3: E o Made Kuti que vai estar aqui amanhã, as músicas são muito mais curtas do que o contexto afrobeat tradicional, digamos assim, e ele é um apaixonado pelo indie rock e, por exemplo, os Arctic Monkeys. Portanto, temos coisas que... A música do mundo, a música em geral, não é estanque.
2: É a segunda vez que vamos... É a segunda vez este ano, neste verão de Antena 3, que temos que cruzar, que temos um Kuti. O João Turgal falou com o tio de Made Kuti há 3 semanas.
3: O Made Kuti é filho do Femi Kuti, que também já esteve aqui em Sines, portanto, na verdade, o legado Kuti, como o legado Marley, aqui muito presente.
1: É muito fácil fazer essa comparação. São ícones do género, e aqui Marley é um nome, mas é também um género por si só. Quem vê, por exemplo, mal chegámos aqui, vimos logo as t-shirts, claro, a cara de Bob.
0: Pode ser mais sincero ainda, também já se sentia no ar um intenso cheiro a Bob Marley, se é que se pode dizer assim.
2: Quem entendeu,
0: entendedores entenderão, no caso, não é?
3: Acho que é relativamente simples.
0: E uma última nota, até porque nem sempre temos esta a possibilidade de lançar as noites do festival, porque a música vai-se impondo, mas um olhar também para a música, e eu vou usar uma palavra propositadamente perigosa, latina no caso, chegando ela de Espanha, de Itália, no caso com duas mulheres que chegam aqui, e a expressão é minha, num avançado estado de composição, e não de decomposição, como é óbvio, não é? Duas artistas particulares, uma delas traz uma espécie de o olho do furacão, que é hoje a produção made in Catalunha, vamos dizer assim, isso tem uma responsável chamada Rosalía, também não adianta dar aqui a fazer de conta que não acontece. Temos às vezes mais olhos, barra mais ouvidos, naquela zona do globo e de Espanha em particular, por causa de Rosalía, mas também a Itália em destaque, e uma Itália também menos óbvia, não seja, não pode partir até da tradição, mas são duas mulheres que trazem uma ideia de modernidade já muito assumida e muito 2026. Uma das propostas é para a noite de hoje, o Alia Cali, é a catalã que estou a falar,
3: e a
0: outra é para amanhã,
3: Laninha.
0: Eu estava na
3: com o nome espanhol,
0: na verdade,
1: quem vier um engano pode suspeitar, mas não, é italiana napolitana.
3: Ela parte de Nápoles, mas na verdade depois espalha-se pelo Mediterrâneo, e o Mediterrâneo também.
0: Eu diria que a música dela é essencialmente mediterrânica, ou parte aí sim do Mediterrâneo, e depois há de facto uma ideia de uma contaminação com uma nova pop de todo lado e mais algum, um bocadinho à semelhança do que falávamos, por exemplo, da Nigéria, que é hoje muito mais do que o berço do Afrobeat, o berço dos Afrobeats, artistas.
3: Uma letrinha faz toda a diferença.
0: Com o Burna Boy, estávamos a falar do Mundial de Futebol, um senhor que apareceu ainda há dias no ecrã para todo o mundo, algo que seria impensável há uma década atrás, e hoje é de facto um dos mais populares artistas mundiais. A noite de hoje vai trazer também ainda os nacionais de Yakuza, uma proposta já 1 da manhã, o que significa de novo gratuito, e o que significa também a abertura do palco da Avenida Vasco da Gama, e esse concerto, perdoem-nos, mas vai ficar para outros núcleos, também ainda na emissão especial Antena 3 nos próximos dias, mas não esta noite, até para que mais gente possa escutá-lo, e daqui a pouco teremos então essa oportunidade de recuperarmos o primeiro concerto com a marca Filipe Zambado desta quarta-feira, já no Castelo. Deixa-me só recuar, e recuar aqui literalmente, até ao espetáculo de Porto Covo, porque o Bruno Martins deu lá um salto e surpreendeu-se de alguma maneira.
2: Surpreendi na primeira noite, no pontapé de saída da edição deste ano do Festival Músicas do Mundo, não tanto com o Bruno Pernadas, que foi ele que teve a honra de arrancar com a edição deste ano. Ele que foi apresentar o Unlikely Baby, mas acabei por me encantar, ou de gostar bastante, da segunda proposta dessa primeira noite, que foi os TC and the Groove Family, uma banda que teremos a oportunidade de escutar um pouco mais à frente na nossa emissão. Conhecê-los também numa curta entrevista, que foi para mim um prazer tremendo, ou não estivesse à conversa com um guitarrista inglês chamado Michael Scott, fez-me lembrar naturalmente a série de The Office americana, vestido com uma camisola do Sporting, portanto...
0: Ei, ui, tudo, já não sei, estava ter tudo, que rever este conceito que estava planeado, se calhar.
3: Tudo, se calhar já não passa.
2: Não, mas foi uma banda que me surpreendeu bastante. Eu, quando cheguei a Porto Covo, eles estavam a acabar, ou a meio do soundcheck, já tinha escutado o EP que eles lançaram em 2024, We Have Each Other, e ao vivo percebi que aqueles 9 elementos que estão ali em palco queriam trazer uma bela proposta para aquela noite, dentro do universo do novo jazz britânico, do afrobeat, com misturas de hip-hop. Eles falam disso mesmo, que vêm de vários universos, conheceram-se na faculdade, e fiquei agradavelmente surpreendido com a orgânica que estava ali em palco daqueles estudantes de música que começaram a tocar há 10 anos juntos, e foi de facto um concerto muito, muito, muito interessante. Nos restantes dias eu já não estive por lá, já não consegui estar por lá, mas houve também várias propostas.
3: Houve o Stomach Rest, que era os Tuaregs.
2: Os Tuaregs, exatamente, do Mali.
3: Do Stinari Wen, evidentemente.
2: Exatamente.
3: Do Imaran, portanto, há o Bambino, portanto, há um conjunto de nomes de Tuaregs que são importantes e que vieram, no fundo, neste caso, a Porto Covo, e que muitos nomes fazem parte da história do Festival de Músicas do Mundo de Sitges.
0: Vamos lá então à primeira consulta destes dias, já no consultório Antena 3, no nosso estúdio. Filipe Sambado.
4: Então.
0: Ora então.
2: Estás? Então.
0: Que tal?
2: É sinal que vens confortável.
0: Não há outra maneira de começar isto. Como é que... Primeiro espetáculo, digamos assim, no castelo, primeiro momento de comunhão desta edição deste ano, como é que foi para ti?
4: Foi ótimo, foi ótimo. Poder vir aqui finalmente. Este espetáculo já estava para ter acontecido no famigerado ano do Covid, exatamente. Foi sendo adiado até surgir uma oportunidade então ideal para poder vir cá finalmente.
2: E de que forma é que chegas aqui a Sines? E não pergunto o meio de locução,
4: sim,
2: não
4: exemplo,
2: é?
4: Lá 22.
2: Exatamente, não pergunto isso, mas estás, editaste este ano um novo trabalho, vens também de anos produtivos de recriações de discos. Foi uma boa altura de chegares aqui a este concerto às 6 da tarde, entrada gratuita, ver estas pessoas que vieram de propósito?
4: Sim, a possibilidade de fazer um espetáculo de entrada gratuita é sempre muito especial, porque serve também uma série de pessoas que não vão ter a oportunidade de ver outras coisas, porque não puderam garantir um bilhete ou por imensas razões, não é? E poder tocar para tanta gente é sempre muito generoso.
3: Sendo que tu desde 2020 já passaste por uma série de fases, não é? No meio do hyperpop, agora tiveste depois o último disco, o 5678, portanto são coisas discos completamente diferentes. No fundo fizeste aqui uma espécie de uma súmula neste concerto aqui, que foi bastante diferente. Há pouco falávamos do concerto do Med, em que tu tocaste só tu e a guitarra, aqui num formato banda. Portanto, no fundo, muito cresceu desde 2020. Este espetáculo seria que foi completamente diferente do que teria sido em 2020.
4: Epá, são as necessidades do circuito que temos aqui em Portugal, não é? E claro. Pouco, eu estava agora mesmo, eu atrasei-me um bocado para a entrevista porque estava a conversar ali com uma rapariga que trabalha na programação de outro tipo de festivais, e estávamos a falar da necessidade de tentar colmatar uma série de questões mais provincianas no nosso tipo de práticas, né? No favorecimento que temos de nomes de fora sempre, seja a nível super festival em que os cabeças de cartaz são nomes internacionais, ou quando fazes festivais regionais em que o cabeça de cartaz é a banda de Lisboa, e por aí afora, e tu estás sempre a minimizar aquilo que é do teu local e a contrariar aquela ideia de revolução cultural que o Zeca tentava, não é?
0: É engraçado, começamos esta conversa a tocar naquele período histórico cujo nome não devemos voltar a repetir, chamado pandemia, e nessa altura havia uma espécie de wishful thinking, que nós íamos repensar muitas coisas e aquele clássico vai ficar tudo bem, não era?
4: Yeah.
0: E havia assim uma cena que era no que é a programação de respeito, que era um olhar mais cuidado sobre a proximidade, sobre a comunidade, sobre o artista mais próximo de ti. Isso foi só de pouca dura, não é? Não me parece que seja uma preocupação a esta distância. Olhas para os cartazes dos festivais, para as programações das salas Norte e Sul, eu não sei se isso é uma evidência.
4: Sim, nós temos agora temos algumas coisas que estão a funcionar minimamente bem, nomeadamente a rede de cineteatros de Portugal, que foi uma medida na altura da geringonça, que ainda está a funcionar bastante, bastante bem.
3: E abre acesso.
4: Abre acesso, é um financiamento super interessante para pagar com dignamente e permitir que se façam bons espetáculos em aparelhos municipais, seja de teatro, dança, performance e música. Mas os festivais, é óbvio que há exceções muito, muito interessantes, até como aqui o FMM, ou o Bons Sons, ou sei lá, em Ilha temos a Rádio Faneca, uma série de festivais por aí afora.
3: Em que tu estiveste tentam, com uma orquestra a tocar canções de variações, portanto algo completamente diferente do que tocaste aqui, não é?
4: E aí há uma tentativa, há pessoas que têm uma ideia programática objetiva. Que tentam ir ao encontro de um desenvolvimento e de uma revolução cultural real. Aquilo que se vê na maior parte dos festivais vai sendo dar oportunidade às bandas portuguesas de tocar naquelas slots de arranque e mais tarde ou mais cedo passas a ser uma banda demasiado cara para fazer parte. E isso acaba por ser transversal a muito tipo de carreiras.
3: A tua música...
0: Concordo genericamente com o que estás a dizer, levava depois para outras conversas, mas que não acho que são interessantes, não é? São relevantes, mas para quem nos ouve serão menos importantes. Mas deixa-me olhar do ponto de vista do público. Por exemplo, este espetáculo que falámos aqui do MED. Filipe Sambado, uma guitarra e o público à frente. Há uma ideia de risco que pode ter lugar num festival, ou seja, isto não tem que ser um sítio de celebração pela celebração em que vamos cá viver 3 dias em que podemos cada um ser o que quer que seja e viver feliz e depois voltar ao escritório e aturar o patrão. Do ponto de vista de quem sobe a um palco, isto pode ser também um lugar de risco, um festival?
4: Não sei bem de que forma interpretar a tua pergunta, esse lugar de risco.
0: Eu falava até para ti, imagina. Um disco novo, uhum. Vou tocá-lo de uma ponta à outra, vou tocá-lo na íntegra.
4: Sim.
0: É isso que me apetece fazer, é isso que eu acho que faz sentido. Um festival pode ser um sítio para experimentar, para arriscar uma coisa dessas, ou acho que...
4: Eu acho que não. Acho que não. Na medida em que estamos a comunicar com um grupo demasiado grande de pessoas, não é? E essa intervenção tem que chegar ao fundo da sala. Então é muito mais contagiante podermos pegar em coisas que vão provocar essa vibração e automaticamente contagiar as pessoas que não conhecem, não é? Eu estou a fazer um ciclo muito, muito, muito gratificante, que é ir ao encontro das pessoas, à casa das pessoas e tocar em casa das pessoas. Eu ando a fazer este ciclo, comecei já há 2 meses e está a ser das coisas mais impactantes para mim na minha carreira. Vou conviver para a casa das pessoas,
3: para lá, não é?
4: Vou conviver para a casa das pessoas, grupos de 20, 40 pessoas. E depois de jantar e conversa, não sei o quê, vou tocando, interrompemos, continuamos a conversar, não sei o quê, tocar mais umas músicas, ficamos lá, sei lá. Aí 2 horas e meia a tocar, no total umas 5 horas de convívio, em que se fala de uma data de coisas e sensibiliza-se para todas estas situações e as pessoas são profundamente generosas e pagam. Porque eu não cobro um cachê. Eu toco, faço a noite toda, não sei o que até tem, no fundo as pessoas contribuem com aquilo que quiserem.
3: E nessa ideia,
4: são profundamente generosas.
3: E nessa ideia de proximidade e também do risco que o Luís fala, a tua música é ativista, é o que é, e tu falaste aqui de algumas causas importantes, a questão da Palestina, a questão da habitação. Sentes que aqui, num palco como Encines, há um acolhimento imenso da parte do público para essas questões que tu levantas?
4: Eu acho que com toda a situação que está a passar em Melides e Carvalhal, com a tragédia que aconteceu em Alcácer do Sal, a situação que está aqui toda, esta região está super, super maltratada. Sim, sim, sim. As pessoas percebem perfeitamente o que é que são estes assuntos. Porque se as pessoas venderem uma casa por se sentirem minimamente aliciadas pelo milhãozinho que vão receber, esse milhão não vai servir para comprar outra casa ao lado. Portanto, é uma falácia profunda. Nós estamos a ser totalmente enterrados e o futuro sem ação vai ser negro.
5: Olha, nós lançamos...
4: Desculpem lá, que a emissão já está...
3: Faz parte, também não...
0: Quiser perguntar outras coisas, né? Mas nós começamos esta conversa, vamos lá dar então um toque de esperança a isto.
3: Sim, mas não podemos fugir a essas partes, não,
0: não, como não? Mas lançamos aqui a emissão falando de... Quer dizer, sei lá, elenquei assim de cor, sem fazer um grande exercício, 5, 7, 8, não faço ideia.
4: País.
0: Agora pareceu alguns países que vão estar aqui representados. Não que isto seja outra vez um Mundial, nós vimos um Mundial de Futebol, isto não é um Mundial da Música, e se fosse, pode ser, mas não há taças, portanto não tem que ser uma competição. Mas a música tem servido também para nós percebermos que o que é diferente também nos aproxima, e Sines é um exemplo ótimo disso. A tua experiência é que isso é muito válido, mas termina no sábado à noite às 2 ou 3 da manhã e depois parece que caímos outra vez todos num caldeirão de cinismo, ou isto tem um impacto, pode não, ser mesmo real?
4: Tem um impacto, por
0: favor. Eu queria ouvir isso, eu preciso de gente que me diga isso. Eu preciso de gente que me diga isso.
4: O impacto, o entretenimento acaba, mas o que fica é o mais importante, acho eu.
3: Fica no subconsciente, de alguma forma, não é?
4: E consciente também,
3: sim,
4: é
3: sim,
4: uma coisa
3: claro.
4: Que sai daqui importante.
3: Claro.
4: É. Estas partilhas à grande escala têm sempre micro experiências, e essas micro experiências que inserem-se nos aspectos nostálgicos mais importantes de todos. A maneira como nós nos relacionamos com as músicas, e o Festival de Músicas do Mundo de Sines tem esta questão que é... Se as pessoas não ouvissem algumas músicas que ouvem aqui na companhia de certas pessoas, elas noutro contexto não iam ter valor nenhum. Portanto, sei lá, se vissem cá uma banda qualquer de tarracho a tocar não sei onde de passagem, não é porque a música é boa ou não é boa que vai ter impacto naquela pessoa. É a experiência, é o convívio, é o momento, é a memória, e isso é mesmo o que fica, e é o que fortalece e valida estes acontecimentos. Esta é a minha sensação. Por isso é que eu ouço sem qualquer culpa os discos da Spice Girls, não é? Porque para mim foram marcantes no sentido em que eu ouvia aquilo com uma felicidade profunda.
3: Quando não há guilty pleasures,
4: não há guilty pleasures.
0: E o que é que contamina hoje a tua música?
4: A minha, hoje? Epá, eu estou numa fase, fez-me muito bem ter uma filha. E lidar com a vida de uma forma bastante mais pragmática. Eu acho que a minha poesia está mais pragmática também.
0: Estou aqui a rever. Eu olhar para cima e a pensar nos teus poemas assim de forma muito rápida, mas não consigo chegar lá. Deixa estar.
4: Não, mas mesmo nos aspectos em que eu tento transpor aquilo que quero. São aspectos mais pragmáticos, não é? E se calhar há aquela interpretação da música ser música mais de protesto ou de resistência. Também tem muito a ver com isso, às vezes, com algum pragmatismo / romantismo, não é?
3: Ou seja, essa ideia de que, lá está, a parentalidade também abriu horizontes, e estou aqui a olhar para a imagem de Sines a dizer Opening Horizons Sines 1999. Ou seja, a música abre horizontes e a parentalidade também abre horizontes. Claro. E nós também, como pais recentes, ou já uns anos mais, também sentimos isso, não é?
4: Sim.
0: Vamos terminar esta conversa. Temos aqui o Bruno também já lançado às feras em Sines, não é? Para terminarmos, aquela pergunta muito... como é que se diz, muito coloquial, que nós tentamos fazer de outra forma para não parecer básico, mas eu acho que muitas vezes faz sentido. Planos para o futuro, mas do ponto de vista imediato, ou seja, levar este disco para mais sítios, e quando eu digo mais sítios, não é só mais auditórios e mais terras, é inventar essas possibilidades que falávamos há pouco.
4: Olha, nem por isso, porque este disco saiu num momento um bocado inesperado. O disco foi feito... na sequência de um espetáculo em que eu participei, mas fiz um conjunto de músicas que gostei muito, e ele apareceu no meio do disco que eu estava a fazer. Eu vou lançar disco este ano. Eu tenho um disco para o fim do ano que está
3: a ser terminado. É um aperitivo.
4: Sim, este disco foi só, eu fiz umas quantas canções para um espetáculo, achei que estavam muito bonitas e quis lançá-las. E na altura foram um bocado uma forma de empurrar também a comunicação que estávamos a fazer para a Vida Salgada, para os 10 anos da Vida Salgada. Por isso também não houve uma preocupação tão grande de agora ir fazer, nem a própria comunicação foi tão Foi uma coisa muito mais tipo, vamos lá, mandar isto para fora.
0: Estou um bocadinho na altura, porque aquela ideia de regresso ao passado, começou há 2000 e, ao primeiro trabalho, que 2012, 13.
4: É 12.
0: Já um regresso ao passado, vai ter muito cedo.
4: Mas isso às vezes são os press releases.
0: Claro,
4: uma coisa
0: claro.
4: que me andava a incomodar muito era aquela... houve o Rodrigo Castanho, que é o meu, meu manager, e ele estava a insistir um bocado para esta coisa de vamos comemorar os 10 anos. Mas 10 anos não é nada, porque é que eu vou comemorar 10 anos? Vamos logo comemorar aos 20, se fizer sentido. Mas pronto, às vezes é só uma maneira da gente fazer mais um par de concertos.
0: Claro, não, tens que arranjar,
4: e dinamizar
0: claro.
4: Ideia.
0: Acho que era, não tenho certeza, mas tenho a ideia que o Sufjan Stevens é que aqui há uns tempos fez assim uma espécie de 10 mandamentos para o músico no século XXI. Deles era... qualquer projeto em mais 10 anos acaba. Se tens uma banda há mais 10 anos, acaba com ela. Pronto, portanto, não sigas esse conselho. Filipe, obrigado por esta, esta visita.
4: Eu tenho um conselho para vos dar, que é, está a ver ali um Comes e Bebes em baixo, vão à vez. Ok,
3: vamos a isso, vamos a isso.
0: Tem coisas boas, mas era tudo o que eu precisava de ouvir. João,
3: bora lá,
0: até amanhã então, tchau. Vamos ao encontro do Bruno Martins, não sei se o Bruno pode confirmar esta tese, que há bons comes e bebes por aí. Olá, Bruno.
6: Há bons comes e bebes, viva Luís, viva todos, que estamos de regresso a Sines e já há muito entusiasmo naturalmente aqui às portas do castelo e nas traseiras do castelo. Vai-se forrando um bocadinho o estômago para mais daqui a pouco, se começarem a assistir aos concertos, aproveitei e encontrei aqui um grupo de rapazes e raparigas, muito novos, que não sei se é a primeira vez que vêm a Sines. Estou com o Zé, estou também com a Sofia Helena, estou com a Helena também. O Zé tem quantos anos?
7: Eu tenho 16.
6: 16 anos. E a Helena tem?
8: 12.
6: 12 anos. E é a primeira vez que vocês vêm a Sines?
7: A minha é a primeira vez, sim, é a primeira vez.
6: Muito bem, estás aqui com a camisola dos Tubarões, uma celebração da boa prestação da equipa cabo-verdiana no Mundial de Futebol. Zé, deixa-me perguntar-te, porquê é que vieste este ano a Sines?
7: Vim a Sines porque o Festival das Músicas do Mundo é um grande festival. A minha mãe e o meu irmão já vieram cá, acampavam cá, têm amigos cá. E este ano trouxeram, e mesmo não tendo a pulseira para todos os dias, estou super empolgado, porque isto é mesmo giro e gosto muito de vir aqui.
6: Tu estiveste a assistir ao primeiro concerto da tarde, da Filipe Sambado. O que é que achaste do concerto?
7: Achei muito giro, muito giro. É só good vibes aqui dentro do castelo. É muito giro e eu acho que é um tipo de música para toda a gente. É muito giro.
6: Muito bem. Aqui, tu estás aqui com a Helena. Helena, tu tens bilhete para todos os dias. Porquê é que vieste a Sines?
8: Normalmente eu costumo fazer férias com o meu tio já há vários anos e ele decidiu hoje que esta vez viemos aqui. E pronto, nós decidimos...
6: Arranjou bilhetes para a malta toda?
8: Sim.
6: Tu tens... olhaste para o cartaz? Queres viver alguma coisa em específico assim? Há alguma coisa que te interessa em particular aqui neste festival?
8: Eu acho que todos os artistas que estão aqui eu tenho interesse em ver, por isso não há nenhum em específico que eu queira mais ver do que os outros.
6: Bem, vocês já jantaram ou ainda não? Estás aqui agora com a... Estou agora aqui com a Sofia, que é a irmã da Helena, certo?
9: Sim.
6: Sim. Vais falar mais um bocadinho, não vais? Estavas aqui toda envergonhada. Já jantaste?
9: Já.
6: Também tens bilhete para todos os dias?
9: Sim.
6: O que é que vais ver? Olhaste para o alinhamento? Vens só, digamos, um bocadinho à descoberta? Como é que vai ser, Sofia?
9: Um bocadinho à descoberta e queria ver o concerto da Garota Não.
6: Da Garota Não, muito bem. Excelente escolha. Já conheces a Garota Não? Tens alguma canção preferida dela?
9: Não sei.
6: Muito bem. Sim, senhor. Muito bem. Vamos agradecer aqui à malta. Vou aqui tentar apanhar mais algumas pessoas que vão passar. Olá, boa noite. Tudo bem? Vai-se dirigir para o castelo? Vai assistir a algum concerto?
10: Sim, mas não sei qual, não sei nada do programa.
6: Costuma vir ao Músicas do Mundo?
10: Já vim umas vezes, ela é que costuma.
6: Costuma vir ao Músicas do Mundo? Vem com a sua mulher, imagino?
11: Sim, namorada.
6: Namorada, muito bem. Costuma vir ao Músicas do Mundo, estava aqui o seu namorado a dizer. Há muitos anos, gosta do festival. O que é que este festival tem de especial?
11: Este festival é um festival com muita gente diferente e é muito livre. A gente sente-se bem aqui. A cidade é linda. E são tribos que confluem aqui à volta da música, que também é maravilhosa, então acho que tem todas, para mim, acho que tem todas as circunstâncias boas para um festival ser incrível aqui.
6: Eu, há uma coisa que gosto muito neste festival, que é esse espírito de abertura, desse vir à descoberta, ou então vir para celebrar aquilo que já se conhece. Quer vir ver alguma coisa em particular este ano? Vai estar por cá os dias todos?
11: Eu prefiro, não, o último não, mas prefiro ser surpreendida. Nem olho assim muito, às vezes conheço, às vezes não, mas há sempre uma boa surpresa nesses dias todos.
6: Agradeço muito a vossa disponibilidade, espero que se divirtam muito. É assim, Luís, é mais ou menos isto que se vai passando aqui à volta do castelo, antes das portas abrirem para o concerto, para o primeiro concerto da noite do tunisino Cali. É com ele que vamos ficar mais daqui um bocadinho, para já não é isso que vamos ter, certo?
0: Não, a noite ainda nos vai trazer a Lia Cali, o tal nome que chega da Catalunha e que promete ser... para falar da música espanhola, trouxemos o João Trugal, não é? Porque um cidadão nascido em Múrcia, pois, tem que. És tu que tens que produzir discurso para ali a Cali.
3: Ainda assim, espero que não esteja cá só por causa
0: disso. Não,
3: campeão do mundo.
0: Garanto, também não.
3: Mas pronto, reunindo um pouco as sensibilidades que o Bruno ali foi ouvindo, no fundo faz jus ao subtítulo do Festival de Músicas do Mundo de Sines, que é Música com Espírito de Aventura.
0: Aparecia-me um ótimo cartão de visita para quem nunca cá veio, as palavras que acabávamos de ouvir, esta ideia de ser um sítio de liberdade, e uma liberdade que começa no palco e se extravasa para fora dele. A noite vai-nos trazer ainda então a música da catalã Lia Cali, também Julian Marley and the Uprising, que vão subir ao palco quando passarem 30 minutos das 11 da noite. Mas agora vamos recuperar então esse primeiro concerto no castelo com a marca da nova música nacional e de Filipe Sambado.
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Obrigada por estarem já aqui a encher imensas caras conhecidas, porque eu vivi aqui há algum tempo, não em Sines, mas em Santo André. Eu não sei quão rivais é que vocês são, mas também não quero saber de rivalidades. Vamos continuar então, o tempo é curto e as canções é que interessam. Obrigada.

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1: Obrigada por estarem aqui. Obrigada por haverem destes momentos. Vivemos num planeta de merda, não é? Mas há festivais de música. Obrigado, até à próxima. Foi um prazer estar aqui convosco. Vamos fechar agora, está bem com mais... Não, claro, não me estou a ir embora. Vou haver ali umas reações muito físicas ao fundo. Não. Bom, até um adeus, porque acabou.

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0: Foi assim, Filipe Sambado, hoje no arranque dos concertos no Festival de Músicas do Mundo de Sintes, edição 2026. Começou tudo assim, ou então, no Castelo, nesta tarde de quarta-feira.
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0: João André Oliveira, que está connosco, é um dos membros desta equipa e que há pouco estava à conversa com o Khalil Epi. Nós já podemos lançar essa conversa, João, mas antes eu fazia aqui um desafio a vocês os três, em particular, se calhar até a ti e ao João Turgal, porque estavam há pouco a seguir o concerto com atenção. Nós já vamos também dar um cheirinho do que se está a passar no palco do Castelo de Sintes, porque é uma proposta, de facto, diferente. Eu queria tentar explicar o que estamos aqui a ver, mesmo para quem nunca veio a Sintes. Ou seja, há um palco tradicional, há os dois ecrãs que normalmente acompanham os concertos, e depois há mais ecrãs em palco, dois, parecem-me, eu daqui não consigo ver, são três, não é?
2: São três palcos. Três ecrãs.
0: E o músico à frente, no meio do palco, digamos assim, manipulando máquinas, alguns entre o DJ set e a produção em tempo real. Ou seja, de facto, nós estamos a ver um documentário que está a ser musicado em tempo real. Era um bocadinho o que antecipávamos há pouco, e a minha... Não sei se estou aqui a faltar algum adjetivo para o que estamos a ver, se quiserem acrescentar mais ao que estamos a ver, mas eu há pouco estava aqui a tentar perceber como é que as pessoas estavam a reagir a isto.
2: Porque... Acabam por olhar um bocadinho para todo o efeito que é feito, que está a acontecer no palco, tanto para o músico, como também para as imagens que vão sendo projetadas aqui e emitidas aqui no castelo. Mal comparado, não sei, João Turgal, tu hoje trazes uma t-shirt de Omiri, projeto de Vasco Ribeiro Casais, não sabia se era Casais, Ribeiro Casais, Vasco, que faz-me lembrar um bocadinho esse universo.
3: Sim.
2: Certamente alguns dos nossos ouvintes já se terão cruzado com este projeto de Omiri noutras paragens, que é a projeção de imagens, a manipulação de imagens ao mesmo tempo que é feita a emissão do som.
3: Sendo que o Omiri tem instrumentos, coisas que aqui não existem, mas por acaso há um lado que existe, que é uma espécie de quase lógica matemática da fusão entre as imagens e os sons. Ou seja, se houver um AB e o AB repete-se com uma métrica muito particular, e essa não é fácil de explicar.
2: Não é.
3: Mas a ideia é um bocadinho essa, ou seja, há ali uns 2 segundos de uma imagem, há outros 2 segundos dessa imagem, e o som acompanha no fundo essa evolução das imagens.
4: Sim, eu diria que é uma comparação até bastante feliz, porque ao contrário de outros concertos musicados que existem, que são filmes por norma, filmes musicados, aliás,
2: com imagens independentes, sim, não é?
4: São imagens que já existem e há uma música que é feita, uma construção musical que é feita sobre a imagem, o produto que já existe. Neste caso, é uma construção quase que feita em conjunto, apesar do documentário ter sido feito e ter sido criado, é o mesmo autor, portanto, o Khalil é quem criou as duas coisas, e quando pensou este projeto, pensou também nessa perspectiva, portanto, acaba por ser muito parecido também com o Miri, nessa perspectiva de projeção de imagem, mas a música é construída em volta e a própria imagem é pensada com essa ligação musical, daí ser um pouco diferente do filme musical habitual.
0: E acaba por transformar o Castelo de Sintes numa espécie de drive-in gigante,
3: só que
0: não é?
3: Só que sem
0: os automóveis, é isso mesmo.
2: Sem as pipocas.
4: Exato. É o drive-in do Dia Mundial sem carro.
0: Exatamente, e ainda bem que assim é. Vamos aproveitar este pequeníssimo momento de algum silêncio para avançarmos então para essa entrevista. João, eu sugeria-te que nós continuássemos aqui à escuta, digamos assim, e que no final tu pudesses fazer aqui um ligeiro resumo daquilo que ouvimos desta conversa com Khalil Epi, o tunisino que sobe hoje ao palco do Festival de Músicas do Mundo de Sintes.
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6: very much.
0: Vamos começar talvez pelo fim, porque pelo jeito confessava, exato, o Khalil Lopi é que amanhã vai fazer uma espécie de truque do super-homem na cabine telefónica, não é? Vai trocar de pele, isto porque ele regressa ao festival no próximo sábado, não é?
7: Sexta-feira.
4: Bom, Aitaman Amour vai estar por aqui a abrir precisamente o castelo na sexta-feira. Hoje está então por aqui, e esse foi o final, foi esta mudança de mindset, como é que se faz para apresentar um projeto como este que estamos a ver em palco, e passado dois dias está a tocar de uma forma mais natural aquilo que ele faz. É um produtor eletrónico, vai estar mais próximo daquilo que sempre fez, mas ele, aqui como ouvimos, disse essencialmente que é uma coisa que entretanto ao início era um pouco estranha e hoje em dia faz parte.
0: E agora resolve-se com gin tonic na piscina, como se percebeu.
2: É mais ou menos aquilo que nós gostávamos muito de fazer amanhã também.
0: Quem sabe,
2: piscina, aquilo, gin tonic.
0: Nós viemos quatro para o amanhã poder ir para o gin tonic e não vos aturar. Não, mas há um lado aqui que me parece interessante e até de alguma forma ajuda a explicar o que estamos a ver, ou seja, a explicação do Khalil Epi parece-me brilhante quando ele diz que muitas vezes a reação, ele dava como exemplo até a música Gnawa, é diferente quando a vemos no território onde ela nasceu, ou seja no caso do Maghreb ou no Norte de África, se quisermos. Portanto, o que estas imagens tentam fazer é transportar as pessoas que estão no castelo para esse território, no caso para a Tunísia, e daí nós estarmos a ser inundados de imagens do quotidiano, das medinas, das cidades, do quotidiano.

0: mais urbano ou mais rural ou até mais familiar. Há pouco víamos uma família a dançar a música que se escutava ao longe, portanto há sempre uma miríade de cenários que nos são propostos, cenários estes que vêm da Tunísia, de onde vem esta música, e que cujo desafio de alguma forma é levar estas pessoas que estão aqui em Sines para a Tunísia. É o que nós vamos tentar fazer também nos próximos minutos, tentando que as pessoas que nos ouvem através da rede nacional da RTP Antena 3 consigam também fazer essa viagem até à Tunísia nos próximos minutos com este espetáculo único, particular, e por isso mesmo também estamos a optar por não o transmitir na íntegra, já que ele tem de facto aqui um lado imersivo, como dizia o artista, uma palavra que eu odeio, mas faz sentido.
1: Olha, é um bom momento, exatamente. As imagens agora estão mais contemplativas nesta parte, quer dizer, agora também na verdade agora está a acabar.
0: Está a ver, se calhar é por isso.
1: Não, mas no último minuto a imagem esteve um plano fixo, portanto...
2: Sim, é. Mas e é interessante como o público também sinto, ou parece-me que acaba por reagir um bocadinho às imagens, aquilo que estavas a dizer, Luís, há pouco essa família que dançava. Não, e ali... olhava-se para trás para o castelo e estava o castelo efetivamente a dançar
0: da mesma maneira que no arranque aquele passeio, deixa-me, na falta de uma melhor palavra, quase labiríntico na Medina, da cidade que aparecia representada, nos transmitia quase uma ideia de uma certa claustrofobia, mesmo para quem estava aqui sentado, aparentemente de forma confortável.
1: E uma certa hipnose também.
3: E o próprio Khalil também explicava isso, que quando eu lhe pergunto como é que é apresentar isto a um público, ele diz que muitas vezes as pessoas até se parecem envolver mais por causa da questão da imagem, e que no fim lhe vão perguntar quem que era este, quem que era aquele, porque lá está, transmite mais do mundo, e neste caso transmite mais da Tunísia.
0: Vamos para esse espetáculo então em direto a partir do Castelo de Sines, exclusivo a

0: Olha, até fomos para uma proposta bem menos bater aqui no, na taquicardia forte, não é? Vai mais contemplativa, mas também se misturam imagens de um certo folclore da Tunísia, muita tradição a passar pelos ecrãs, muita vida também urbana e do quotidiano. É de facto uma coleção de postais diferentes de uma Tunísia também ela 2026 na proposta para hoje de Khalil LP, músico que vai regressar a este palco então na próxima sexta-feira. Nós agora regressamos mas a um outro palco, a um outro dia, a um outro fim de semana, uma outra vida parece até vivida em Porto Covo, extensão agora mais do que natural deste Festival de Músicas do Mundo de Sines. Por lá passaram os britânicos TC and the Groove Family. Não quero mais referências à indumentária da banda, por favor.
1: Nossa
0: Bruno
1: Senhora,
0: Martins,
1: como é que vou escapar a isto?
0: Mas tiveste a conversa com a rapaziada que navega em águas que são hoje, eu diria, familiares no contexto da música popular britânica e de onde continuam a sair excelentes projetos. Este cruzamento de uma música que eu diria parte de um jazz, ou uma música livre,
1: arranca
0: mas que
1: muito
0: vai para
1: daí.
0: Muito sítio, não é?
1: Arranca muito daí, arranca muito das referências do Afrobeat. Curioso.

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Não, não.

0: RTP Antena 3, noite de quarta-feira, a primeira a partir do Castelo de Sines, na edição 26 do Festival de Músicas do Mundo, e com o João Turgal no epicentro deste turbilhão de gente que já vai, pelo menos do que se vê daqui, João, compondo muito bem o Castelo de Sines nesta noite de quarta-feira.
1: Sim, foi-se ampliando ao longo desta noite. Começou de forma morna, talvez no início do concerto de Khalil, mas concerto, com algumas aspas, já lá vamos, mas depois foi-se compondo ao longo desta noite, ou deste início de noite. Diz-se noite que já está bastante atrasado, diga-se de passagem, do ponto de vista dos horários, tendo em conta que o concerto da Catalã Lali devia começar daqui a cerca de 30, ou já devia ter começado há cerca de 30 minutos, mas para já vamos nos concentrar no espetáculo, de uma forma mais genérica, do Tunisino Khalil. Tem aqui algumas pessoas que estiveram aqui atentas a ver o concerto. Como é que vocês se chamam?
2: Luís.
3: Bárbara. Constança.
1: O que é que vocês acharam? Foi um concerto? Foi uma viagem? Foi um documentário? O que foi isto que vocês assistiram aqui? Alguém comece?
3: Não, foi bada giro. Sinto-me um pudim aqui, está a ser mesmo fixe. E há bocado comi uma salada de polvo, estava mesmo boa. Este concerto está a ser incrível. O festival já vinha aqui há 4 anos e vale sempre a pena.
1: Sim, então vocês são pessoas com experiências completamente diferentes. Mas voltando a esta experiência, não sei se já tu, que já estiveste aqui aparentemente 10 anos, se já tinhas visto algo assim semelhante a isto.
2: Honestamente não me lembro de nenhum, mas pá, este foi incrível, porque primeiro foi esta experiência audiovisual, estavas a dizer, acompanhar a música com todo este espetáculo visual foi muito, muito fixe. Não sei mais o que dizer, mas eu gosto muito da Blaze, não nada a ver com isto, mas Algéria, muito inspirado pela Algéria, Tunísia, um país vizinho. Acho que
4: tem uma sonoridade parecida, sim, foi uma viagem mesmo, acho que...
1: E para ti, esta viagem é a primeira vez que estás em Sines?
4: É a primeira vez, tenho muita pena, mas certeza que não vai ser a última.
1: Nunca é tarde, nunca é tarde.
4: Nunca é tarde.
1: Tem alguns concertos que querem muito ver ao longo deste festival, ou vem à descoberta?
4: É assim, o meu objetivo é vir à descoberta de novas bandas mesmo. Se calhar Garota não, pronto, porque é o não mais conhecido. De resto, estou mesmo à descoberta. Acho que é fixe ter bandas de vários países. Acho que é conhecermos um bocadinho do país pela música. Acho que é importante.
2: E também haver esta possibilidade de ver aqui do Castelo, que é pago, para algumas pessoas não é possível, e ver sempre os concertos na cidade. RS Produções amanhã.
1: Aí já na praia,
2: estou curioso para ver às 2h30 da manhã. Mas...
1: 2h30 ou mais tarde?
2: Ou mais tarde.
1: Nunca saberemos. Ao longo destas, vocês já vieram várias vezes, aquilo que estávamos a dizer, que há sempre concertos que vocês veem e depois acabam por ser grandes descobertas. Tem alguma memória de alguns nomes nos últimos anos?
3: Havia uma do ano passado, eu não sei o nome dela. Mas era, acho que era da Mangola, uma coisa assim, foi inacreditável. E está no meu Spotify, só que agora dizer o nome está complicado.
1: A memória é esta hora.
3: É memória, está complicada, sim. Mas por acaso, a banda que eu quero mais ver, vai ser amanhã às 6, é os Duques do Precariado, que eu amo. E estou é contente de ver, e sim, é sempre uma descoberta e é sempre incrível, aconselho.
1: E a ti em 10 anos?
5: Boa noite. Epá,
2: neste momento também já não recordo nada assim,
5: Tunísia,
2: memorável.
5: Agora, Catalunha.
1: Muito bem, muito obrigado. Vamos, obrigado. Bom festival, malta. Agora, de facto, já estamos a ouvir a voz de Raquel Bulho, o que significa que está quase a começar o próximo concerto.
0: É verdade, e eu não deixo ficar algo preocupado quando, logo na noite de quarta-feira, a memória já revela assim esse tipo de falhas, não é? Mas, pois, é verdade.
1: Festival é um momento fulgurante.
0: É verdade.
6: É de entusiasmo.
0: Os ingleses têm aquela expressão que é "There but for the grace of God goes I", não é?
1: Exato.
0: Podia ser.
1: E depois a partir daí é gerido.
0: Lia Kali chega de Barcelona, aqui do país vizinho. É um dos furacões com a fúria espanhola a carregar a sua música. Bruno, já aqui falamos, ela conversou conquistou um prémio que nós vamos acompanhando, que tem a ver com o Eurosonic nos seus tentáculos.
6: União Europeia até.
0: Exato. E isso diz bem dos tentáculos da música também, da Lia Cali. Eu acho que este é um primeiro concerto em Portugal, se é que me faz sentido.
6: Exatamente.
0: Assim.
6: Eu acho que esse prémio acaba por ser também um bocadinho de empurrão, ou vem um bocadinho à boleia de nomes. É inevitável falar, como falámos já, da Rosalía, nomes como Setangana, por exemplo, claro. Também, todos eles que andam a trabalhar um bocadinho este universo da música do país vizinho, de Espanha, com um registro um bocadinho mais urbano, também como acontece no nosso país, esse trabalho de recriação. E sim, vamos a esse primeiro concerto de Lia Cali em Portugal. Eu aposto que pode ser o primeiro de alguns nos próximos tempos.
0: Estou contigo. Lia Cali agora em direto, exclusivo Antena 3.

0: Estamos listos.
1: Lia Cali, então, a noite de quarta-feira já muitíssimo bem composta. Não sei se estou aqui a espreitar as luzes apagaram-se, mas eu tenho a ideia que o concerto ainda não...
2: Eu acho que terminou.
3: Não, terminou. Okay, ela anunciou mesmo que era a última e já, sim, já começou percebi, aquela musiquinha de fundo.
1: Houve
3: já
1: ali uma luz a ligar-se rapidamente. Bom, temos o João Trugal no meio da multidão. Estava de alguma forma a jogar em casa ali a Cali na presença do João Trugal. Tinha que agradar aos conterrâneos, não é?
2: Portanto, os murcianos.
1: Aos murcianos.
3: Embora houvesse aqui também uma questão territorial, pronto, ela é catalã,
2: não sei como é que João Trugal se sente
1: com... Não quero meter nessa confusão, até porque o público tem que... O nosso auditório que nos está a escutar não está a perceber esta conversa e tem que perceber.
2: Exato.
1: Que é para ele se nós fazemos emissão. O João nasceu em Espanha, acidentalmente, diria eu, de forma
3: não,
1: que
3: não planeado.
1: Talvez o chateie.
3: Um feliz acaso, diria o
1: pais.
3: Portanto,
1: isto tornou-se uma espécie de piada aqui recorrente.
2: Bom, está entre campeões do mundo.
1: Vamos lá tirar isto do balneário da Antena 3 e passar para o Castelo de Sines. E João, conversávamos aqui há pouco, em retrospectiva, será difícil lembrarmos de uma noite de quarta-feira já tão repleta como a deste ano, portanto acredito que tenhas até alguma dificuldade em mover-te no meio dessa multidão, mas sei que estás operacional e a escutar-nos na perfeição, certo?
4: Escutar na perfeição, exatamente. Okay. Aliás, então essa relação entre ainda que da Catalunha até Múrcia vão uns quilómetros,
1: claro,
4: de distância. Mas
1: é como
4: de
1: Bragança a Lisboa.
4: É um bocadinho menos, mas mesmo assim é uma distância. Bom, nós estamos aqui de facto a seguir ao concerto desta artista emergente catalã, mas também já aqui alguns fãs a pensar no concerto seguinte. Quero perceber aqui, se calhar, como é que foi. Vocês estiveram aqui a ver um pouco este concerto. Aqui é um jovem, inclusivamente, com a camisola de Marley 10. E, portanto, já está pronto para Julian Marley, mas ele não quer falar, tranquilamente. Mas qual foi a vossa opinião? Estão aqui já para ver a Julian Marley? Querem ou quiseram também ver este concerto?
5: Sim, ambos os concertos são... O que já decorreu agora foi fantástico. Mistura de duas baterias com uma voz incrível.
4: E a presença em palco desta jovem catalã?
5: Palco, muito boa mesmo.
4: Mas já estão também a pensar no que vem a seguir, não?
5: Claro, claro. Agora Julian Marley é uma referência e vem trazer a família Marley aqui ao nosso território nacional, portanto, muito bom.
4: São fãs de reggae?
5: Sim, claro.
4: Okay. Inclusivamente também o rapaz que está aqui com a camisola 10, que está com uma camisola de coração, como o nosso João André Oliveira. Portanto, não é, para além de dizer Marley, está também com, tem aqui uma proximidade com o João André. Mas temos aqui mais malta que quer falar connosco, inclusivamente. Vocês vieram a ver este concerto, estão já prontos para ver Julian Marley? Qual é a vossa expectativa?
6: Eu vim cá esta noite para ouvir Julian Marley, mas gostei de todos os que ouvi até agora.
4: Ou seja, vens à descoberta, para além daquilo, não é só para ver um concerto. Sines também é ver o que está para trás, aquilo que tu não conheces e que agora passas a conhecer.
6: Mas o FMM é isso mesmo, é música, é com espírito de aventura, nós vimos à descoberta tudo. Temos uma pessoa que queremos ouvir, mas ouvimos tudo porque estamos cá, somos festivaleiros, vemos com os amigos todos e isto é o espírito do FMM.
7: É tradição, todos os anos estamos cá.
4: E quantos anos é que já estão?
7: Desde que eu me lembro, nós somos de cá, vimos todos os anos cá e havíamos de vir todos os anos cá.
4: Ok, o que te lembras? 15 anos?
7: Era assim, já cantava, pequenina. Eu andava nas cavalitas e já vinha ao FMM. Yeah.
4: Há gente que vem de muito longe para vir a Sines, vocês estão a jogar em casa, não é?
6: Estamos a jogar em casa, somos de Santo André, com muito orgulho, Conselho de Santiago do Cacém, mas vimos cá todos os anos, sempre que podemos.
4: E agora, vão para a primeira fila ou vão ficar aqui?
6: Estamos na primeira fila.
4: Sim, mas ainda lateralmente.
7: Não, este é o nosso sítio, este é o nosso sítio.
4: Pronto, então vou-vos encontrar aqui ao longo do vestido.
6: Claro que vais, até já então.
4: Até já. Vamos tentar, olha, aproximar se calhar da primeira fila para perceber como é que está a expectativa eventualmente dos grandes fãs de reggae. Não sei se é o teu caso, um fã de reggae. Estás aqui preparado para ver Julian Marley?
8: Como é que é?
4: A tua expectativa agora é para ver Julian Marley, estás aqui já na primeira fila ou não?
8: Alta expectativa.
4: Fãs de reggae, de Bob Marley?
8: Gosto. Okay. Gosto desse universo. Reggae eu gosto dessa música.
4: E é o concerto que mais querias ver hoje ou outras coisas?
8: Para ser franco, não sei, eu vim à descoberta. Nem sabia que havia Ziggy Marley hoje. Nem
4: não, não é, Julian Marley.
8: Julian Marley, perdão. Nem sabia. Mas, pá, totalmente aberto. E gosto de reggae, eu gosto de reggae. É uma música muito feliz e que põe as pessoas muito felizes. Tem um sorriso. É uma música que eu descreveria como um sorriso.
4: Como um sorriso, muito bem, muito bem. Muito obrigado. Lá está esta descrição, esta música boa onda, para além da descoberta em Sines. Vão aproximando cada vez mais das filas da frente para tentar perceber como é que está aqui o ambiente nesta altura em Sines. E aqui na primeira fila. Olá malta, não sei se querem falar um bocadinho comigo sobre o festival.
0: Não, obrigado, está ótimo, está fantástico.
4: Até agora.
0: E vai continuar. Mais fantástico ainda, sublime.
4: Primeira fila para ver Julian Marley. Estou envergonhados. Não.
7: É o melhor festival de Portugal e do mundo inteiro.
4: E a quantos já foste?
7: Esta é a sexta vez.
4: Sexta vez. Todos os anos?
7: Não são seguidos devido a trabalho. Mas quando posso, estou cá.
4: Alguma coisa queiram ver esta noite e nas outras noites para além de Julian Marley?
7: Esta noite é o Marley, sem dúvida.
0: Diria Marley também, sim. Esta noite, sim.
4: Muito bem. Pronto, são algumas das opiniões aqui nesta primeira fila, nestas proximidades da frente do palco de Sines. Antes de Julian Marley, que vai começar provavelmente aqui alguns 5, 10 minutos, veremos.
1: Talvez um bocadinho mais, até lá teremos também a belíssima companhia dos Yakuza, que já se juntam a nós para mais uma consulta aqui no consultório da Antena 3. Sejam bem-vindos, boa noite.
9: Obrigado.
1: Pá, estamos aqui a fazer contas de cabeça, está a levar assim mais coisa, menos coisa, mais meia hora de atraso. Portanto, se tudo correr bem, vocês vão estar a subir a começar o concerto quase às 2 da manhã. Já tinham começado assim, horas tão tardias ou...
9: Acho que já, não?
1: Já?
9: Sim. Apesar de que não me importo nada desta...
1: Era aí que eu queria chegar. Tarde. Gostas de...
9: Sim, gosto.
1: Gostas que o pessoal já vá agitado.
9: Sim. Acho
1: assim, não tens que ter que fazer-te o aquecimento.
9: E aqui em Sines as pessoas aquecem bem.
1: É verdade.
3: Sim,
1: é verdade.
3: Este palco da praia, este palco da avenida é sempre um palco bastante, bastante mexido, mexe muito com o corpo e aliás... acho que também joga muito bem com o vosso som, porque vocês, apesar de terem esta coisa jazzística, é um jazz muito mexido, é um jazz quase jazz punk, é um jazz que mexe com o corpo.
9: E não só isso, também um privilégio enorme de inaugurar o palco da praia este ano.
3: É um palco que vos diz coisas, imagino, pela forma
9: sim,
3: como
9: sim,
3: dizes.
9: Sim.
1: Pá, tens anos anteriores aqui em Sines?
9: Sim, bastantes. Já venho há muitos anos.
10: E o André, que uma parte do André, é quem faz as letras
9: do
10: Sines.
1: Pois é. Quando dizes as letras,
10: o lettering.
1: Lá,
10: tem uma ligação bastante...
1: Conta-nos lá essa história sem falsa modéstia.
9: Sim, olha, na verdade, eu já venho, como estava a dizer, ao festival há muitos anos e gosto muito deste festival, não só também a Zone, inclusive. E em 2012 surgiu a oportunidade, assim, um concurso para fazer para refazer aqui o branding do festival e eu ganhei e fiquei super orgulhoso e super contente.
1: Então isto era
9: este é um ano especial.
1: Era o destino traçado de alguma forma, se passarem por aqui.
3: Vamos aqui
1: então.
3: Quase 15 anos com a tua fonte.
9: É verdade.
3: E este ano escreveste o teu nome.
9: Sim, assim, eu todos os anos escrevo os nomes dos artistas todos porque aqui passam e este ano foi um ano especial.
3: Eu tenho aqui uma lágrima, estamos quase no de entrevista para fazer chorar. Mas...
11: É especial para todos, eu venho aqui a este festival desde sempre, curtir aí na praia, 1 da manhã lá em baixo, 2 da manhã lá em baixo, 5 da manhã lá em baixo.
3: Exato.
11: É incrível, não é um prazer, é tipo assim, mais que um prazer. O que é mais que um prazer? Assim,
10: é uma honra.
11: Uma honra.
1: É um prazer muito grande.
11: É um prazer muito grande. É um prazer muito grande estar aqui.
1: É engraçado.
11: Este era um dos concertos
1: estava
11: para arriscar.
1: Estava na bucket list, não é? Mas é engraçado que há uma ideia de uma certa aventura, vamos dizer assim, que passa pelo festival. Está até grafado naquela bancada, essa ideia de uma música de aventura que nos leva também essa descoberta, e a vossa música também tem essa ideia, no sentido de um lado meio exploratório, um lado até de ser sempre aberto a algum improviso. Não... E era aí que eu queria chegar. O que é que nos Yakuza hoje, vocês levam, claro, dois discos grosso modo para cima do palco, hoje um deles até mais recente, não é? Mas para além disso, o que é que espaço há ali para partirem daquelas canções para essa liberdade?
11: Yeah, dizes bem, nós somos uma banda que nos adaptamos muito facilmente ao meio. Isto é um meio onde o pessoal está na praia a dançar, uma vibe incrível, mas também nos adaptamos muito a meios mais pequeninos, por exemplo, um festival de jazz em que nos apresentamos como um quarteto, e tocamos uma coisa mais intimista e tal. Neste caso, tivemos a brilhante ideia de trazer um percussionista incrível, o Juninho, um percussionista com uma história a família dele é toda de percussão, aquilo veio da árvore genealógica dele, já é tipo só de percussão. Trouxemos para ele porque faz todo o sentido, músicas do mundo, bora meter ali uma conga, bora meter ali um djembé, não sei o quê. Mas nós fazemos isso sempre.
1: Mas então hoje sexteto?
11: Hoje é quinteto.
1: Yeah. Sim, quinteto.
11: No sentido em que somos cinco, yeah. Ou seja, uma secção rítmica com percussão.
1: Okay.
11: E é a primeira vez, já agora. Já tocámos com percussão no passado, há muitos anos atrás. Mas agora é a primeira vez que tocamos com ele. E ensaiamos, preparámos para estar aqui, acho que está incrível.
3: E isso
11: incrível.
3: Era uma coisa que já tinham pensado, já tinham ideia de trabalhar com o Juninho, ou foi, surgiu este convite e ok, este é o palco certo para explorar esta ideia.
11: Sim,
3: Juninho, salvo erro, já cá veio já. Com o Fitz Kitschora, pelo menos, já atuou.
11: Ele já veio aqui milhares de vezes tocar. ele está ali em baixo, ele não está a nos a ver, mas ele está ali em baixo. Nós, ele veio do hotel, chegámos a encontrá-lo aqui, estava tipo a falar com toda a gente. Isto é a casa dele.
1: Então não lhe paguem, pá. Não,
11: isto é a casa dele. Não, nós já queríamos tocar com ele. Mas essa ideia das percussões já é uma ideia há muito tempo, que a gente tinha. Nós gostamos de... Não é apropriar, mas de beber... dessas culturas, dessas tradições que não são ocidentais, África, Brasil, Indonésia, Ásia, que é muito percussivo e é uma grande influência na nossa música, e por isso é que os chamamos e estamos aí. Yeah.
1: Olha, deixa-me pegar nessa ideia da vossa música. Hoje olhamos para o panorama da música nacional e vemos os, sei lá, vemos os Yakuza, vemos o Azarzar, do Sérgio Alves, vemos os Bardino, vemos os Ossempreci, de alguma forma partilham algumas coisas, um ADN musical. Vocês sentem que pertencem a isso de alguma maneira? Falam com essa gente?
3: Há uma cena?
1: Sim, se calhar em Portugal falar de uma cena pode ser um bocado perigoso. Podemos correr risco de destruir. Mas acham fixe que haja mais gente a fazer coisas similares, ou que se tocam com o que vocês fazem? Podem responder à vontade, não é?
9: Não sinto que existe uma cena. Ou pelo menos não sinto que a nossa banda esteja ligada tipo, a essas outras bandas que referiste. Pá, acho ok que as pessoas liguem umas às outras, mas não seja pela oportunidade de se conhecerem projetos novos, pelo facto de estarem ligados uns aos outros, mas não, honestamente não sinto que exista tipo, essa comunidade que estavas a tentar sugerir, não é?
1: Mas reconhece uma matriz musical que seja comum a um grupo alargado de...
9: Algumas das coisas que falaste, sim, mas eu por acaso sinto que a nossa banda nem por isso. Não sei, se calhar estou a ver perto mais.
11: Assim,
9: nós... Mas tipo, acho que nem por isso.
11: Nós ativamente não tentamos pertencer a nenhuma cena em concreto. Então nesse sentido, nós não... Sei lá, se eu insiro numa cena ou não.
1: Mas ao mesmo tempo é interessante porque...
11: A tua pergunta é se existe uma cena, ou se nós temos conhecimento dessa cena musical. As bandas existem, né?
1: Claro.
11: E há pessoas que... O vosso colega, o Rui Miguel Abreu, por exemplo... da Antena 3 também, ele, obviamente há muitas pessoas que se calhar fazem mais por isso, por essa cena, do que propriamente os músicos. Às vezes os músicos não têm essa responsabilidade pela cena que
1: não,
11: existe.
1: Claro,
11: né? Isso é uma consequência da música que o pessoal vai fazendo.
1: E esse é o nosso trabalho às vezes, né? Inventar um bocadinho essas narrativas para unir os pontos.
0: Responsabilidade ou noção.
1: Contextualizar, não é? Não necessariamente para empolar as coisas, mas para lhes dar um quadro um bocadinho maior, mas ao mesmo tempo há aqui eu acho que isso até extravasa assim já agora, e já que estamos aqui, há hoje uma disponibilidade para ouvir a vossa música. Quando digo a vossa música, estou a dizer, por exemplo, música essencialmente instrumental, não existia há uns anos o público português, e eu acho que isso não tem só a ver com estas bandas que falávamos agora, tem a ver com sei lá, com o Zé de Combo, com o Filho da Mãe, com muitos projetos. Sentem isso, ou seja, aquela, já não sobem ao palco num sítio como este, com muita gente, e qual daqueles é que é o vocalista, afinal? Onde é que está a canção? Essa estranheza acabou. Aqueles é que é o vocalista, afinal? Onde é que está a canção? Essa estranheza acabou.
11: Yeah. Sim, é uma tendência, é uma tendência. Sim, eu diria que sim, para responder à tua pergunta, sim, eu também sinto isso. Também sinto isso. Agora, não sei se as bandas são realmente responsáveis por isso, sei lá, as bandas estão aqui, fazem música, e eu não sei explicar, não sei. Eu não tenho uma resposta à tua pergunta. Eu nunca cantei na minha vida, nunca fui vocalista, mas só fiz música instrumental.
3: Eu também não acho que tu tens de trazer a resposta, mas eu acho que a forma como respondes e como vocês estão a responder, também acho que liga muito com aquilo que é o vosso projeto em palco, principalmente, porque eu, quando vos ouço e já vi alguns concertos, aquilo parece tudo muito ir acontecendo. Obviamente vocês estão a tocar músicas, estão a tocar músicas que têm discos, portanto nós podemos ouvi-las e podemos identificar, ok, isto aqui é a panha, isto aqui é o... Ok, agora estamos no Aileron, agora estamos no 2, mas vai tudo acontecendo, é tudo muito, muito livre, e parece-me que isso também nos alimenta muito, não é?
11: Sim, diria que é tipo um modo artístico nosso, ou seja, nós gostamos de inventar. E vamos sempre inventar, enquanto estivermos em palco vamos estar sempre a inventar.
12: Às vezes corre bem, outras vezes corre menos bem.
9: E o público tem muita responsabilidade nisso também.
11: Yeah,
9: a cena de puxar por nós, de sentirmos que tipo, olha, isto estamos a fazer, esta música mais vale acabar já.
3: E acaba.
9: Outras músicas se calhar

0: Fica-se mais um bocadinho.
1: Yeah. E acham que tem a ver também com o facto de vocês terem outros projetos, de fazerem outras coisas e quando se juntam aqui, ser simplesmente um espaço quase de libertação nesse sentido?
0: Sim, já foi mais. Mas acho que sim, eu percebo isso que estás a falar. Mas não seja pelo facto de estarmos a tocar ao vivo, hoje para muitas pessoas inclusive, e não haver assim tanto essa necessidade de excluir esse elemento de improvisação ou de reação àquilo que as pessoas estão a sentir durante o concerto. E isso mantém-se, isso nem sequer foi discutido. Isso,
1: claro. Alimentam-se.
2: Yeah. Yeah, para pegar no que o meu colega disse, sim, nós alimentamos muito do público, o público é tipo uma simbiose entre banda e público que só funciona assim, ou seja, a gente não nos ensaios e nós tocamos 2 minutos e fartamos e não tocamos uma música do início ao fim. Se ensaiarmos, eu acho que eu pelo menos nesta banda odeio ensaiar porque não faz sentido tocar esta música se o público não estiver a ver.
3: Estás a gastar cartucho.
4: Mas isso é interessante, então deixa-me lá ir antes do ensaio, no sentido de vamos pensar num disco. Como é que isso, se não gostam de ensaiar, estão a trocar, trocam ideias?
2: Isso é diferente.
4: Então.
2: O disco vem quando vier. O disco
4: não,
2: vem...
4: Não, mas o que eu quero dizer não é isso. Nessa ideia de não haver um ensaio, estávamos a ouvir, eu percebo essa ideia de não gastar o cartucho, não é? No caso, aquilo ser o truque que apresentas pela primeira vez, não é? Mas há uma... Vocês gravaram aquilo, eu acredito que se gravassem amanhã, podia gravar de uma maneira diferente, mas foram para ali com uma ideia, com... Não sei se partiu parte de uma linha de baixo, whatever.
2: Certo.
4: Mas parte como? Explica-me lá esse...
3: É mais quando as coisas são novas e são recentes, também têm mais, um bocadinho mais de encanto e dá para ensaiar um bocadinho mais e tocar um bocadinho mais.
4: Ah, vocês
2: acho que a gente toca as músicas.
4: Então fartam-se, a questão é mais fartarem-se.
3: Acaba por ser isso. Ou tentar dar uma roupagem diferente à coisa.
4: Okay.
3: Já estás farto de tocar da mesma maneira.
2: Sim, mas
3: música.
2: Um concerto é um concerto. O disco é uma coisa que nós vamos levar tipo, para sempre. Vai para a cova connosco. O disco é um conceito diferente. A gente vai, é uma vibe, tu apanhas a vibe. O disco pode sair, os nossos saem de 4 em 4 anos.
4: Calma, não tenho já.
2: Podiam ser 6 em 6.
3: Tipo mundial.
4: Tenho já um plano para isso, pode-te apetecer fazer 2 no ano.
2: Exatamente, pode-me apetecer. E se apetecer a gente faz,
4: mas
2: se não
4: entendo, então,
2: a gente não faz.
4: Mas então dirias que se um dia, olhando para os Yakuza, é em palco que a banda se realiza ou é em palco que de alguma forma
2: é? Boa questão. Não, é uma boa questão. E é um bocado dos dois, ok? Isso é uma dualidade. Tu tocaste num ponto sensível que é... Então, mas a banda é uma banda de estúdio com grandes discos e uma obra artisticamente... dance,
3: válido,
2: whatever, válido, mas é uma banda para tocar na praia, no Sines e para o pessoal estar a curtir. É os dois, não sei explicar. É uma dualidade desta banda que é curioso.
4: Mas não queres encontrar, quer dizer, não olhos para outro, não olhos, eu ouço dois e não está ali um pretexto para fazer um espetáculo.
2: Pois não, exatamente, não está mesmo. Não está. O disco é a nossa expressão artística. Nós fazemos o disco quando sentimos que queremos fazer o disco. Se quisermos fazer, a gente faz. No momento em que for necessário, a gente faz o disco, mas não estamos a fazer o disco para ir tocar ao vivo. Isso não é uma coisa que a gente faça. Não. Mas os concertos têm acontecido na mesma, ao público. O pessoal pede e a gente vai.
4: Pronto. E enquanto assim for, não é?
2: Então isso é uma dualidade desta banda. A gente vive dessa maneira, mas também gostamos muito do trabalho em estúdio, também gostamos muito da composição. E sim, há espaço para os dois.
4: Olha, e nessas vivências, umas mais recentes, outras mais... com um passado mais distante aqui de Sines, há assim uma memória de um concerto que, epá, este eu vi neste palco, claro, o ano X, e nunca mais esquece.
2: Neste
4: esquece,
2: palco?
4: Por exemplo, ou noutro.
2: Não,
4: ou
2: neste mais. Palco eu vi milhares deles que eu adorei. Não, milhares não. Olha, adorei ver no Baia Garcia, por exemplo.
4: Está bem.
2: Adorei ver o Chassol, por exemplo.
4: Okay.
2: Adorei ver, o que é que eu vi mais? Cocoroco, ou whatever. Eu adorei ver, a maior parte dos concertos eu adorei ver aqui, para ser sincero. E há outros festivais também, muito bons, ok?
4: Claro,
2: há uma data,
4: claro,
2: de festivais ótimos.
4: É nesses que estamos. Estavas aí a abanar a cabeça.
2: Há uma data de festivais ótimos. Pessoal, o público sabe quais são os bons festivais. O público sabe.
4: Claro, também acho.
2: Acho que o público sabe.
4: No teu caso, estás aí a pensar em algum, estavas aí a fazer esse exercício de...
0: Sim. Eu gostei muito dos concertos com o Afonso disse também. E gostei muito também de ver o Hermeto Pascoal, já pelo menos 2 vezes aqui. E os The Bad Plus, que é um trio americano.
2: Ganda trio. Da Bad Plus.
0: Da Bad Plus.
4: Mas não foi aqui?
0: Foi aqui no Castelo.
4: Foi.
0: Yeah. Em 2006 ou 7.
2: É, há 30 anos atrás.
3: Já vim, está vindo, olha.
0: Yeah, já foi há muito tempo. Eles na altura estavam a tocar, era um trio que tocava com piano, contrabaixo e bateria. Sim. Eles agora, pronto, têm guitarra e saxofone, mas eles estão um bocado diferentes agora. Mas na altura era um trio assim, pá, foi incrível. Foi yeah. E um percussionista indiano que se chama Trilokurtu, que veio 2 anos seguidos, da primeira vez veio com uma banda assim, vibe indiana, de música meio tradicional. No ano a seguir veio com uma banda americana, mais fusion, tipo, pá, adorei vê-lo assim num contraste tão grande de um ano para o outro. E incrível, os dois
2: inspiradores.
0: Incrível.
1: E entusiasmo-vos a ideia de hoje, por exemplo, poderem ser isso para alguém?
0: Uhum. Não, assim, epá, depois de dizer isto, não sei se é assim tão longe, mas olha,
4: não, claro, mas há sempre alguém, não?
1: Há sempre alguém que vai levar isto e dizer, sim, pá, este foi um momento de epifania. Nem vos queria assim tanta pressão.
3: Oremos.
4: Era porque se apaixonou, oremos, não é? Não pretende ser às vezes. Sim. Às vezes acham que é pela música, mas era a miúda que estava lá e ganha logo.
0: Nós vamos dar tudo.
4: Claro, então com essa mensagem, já falaste aí do Mundial, é dar tudo e sair de cabeça levantada com a seleção, não é?
3: Fazer um bocadinho melhor.
4: Melhor, exato. Bem, ainda bem que foste tu a dizer que é para
3: não... Não há nenhum Martínez que é.
4: E a Acusa hoje, quando já passada 1 da manhã, então, no palco da Avenida Vasco da Gama, muito obrigado por esta visita.
3: Parece.
4: E daqui a pouco vamos carregar baterias para dar um salto... lá abaixo nesta primeira noite, já com concertos, quer no Castelo, quer também na Avenida Vasco da Gama, na edição 2026 do Festival de Músicas do Mundo de Sines.
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4: E ele esteve à conversa com o Julian Marley, que daqui a pouco sobe ao palco do Castelo.
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6: 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Do you just go into a studio and start to jam? 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

0: Valley and Uprising. Corremos também para o final da emissão, da primeira noite de emissões especiais a partir do Castelo de Sines. Não vou fazer referências ao que há no ar ou ao que deixa de haver no ar. Há no ar uma festa, isso é notório.
1: É uma positive vibration.
0: É uma positive vibration. Vamos deixar então esta positive vibration no ar para regressarmos amanhã depois das 8 da noite para o segundo dia de SMM em Sines, um dia que vai trazer, por exemplo, Madei Kuti até Sines, o neto então da Fela Kuti, que passa por cá na noite de amanhã, e é uma das atrações para esta quinta-feira. Rapaziada, amanhã às 8, está bem?
1: Amanhã às 8,
0: combinados. Boa noite e até amanhã. Sim.

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